0: governo e de uma só instituição. É uma missão coletiva. Quando convocamos todos por todas, buscamos unir as múltiplas vozes que ecoam pela proteção da vida das mulheres.
1: Nesses 100 dias, o governo do Brasil promoveu um mutirão nacional que resultou em mais de 6.300 prisões de agressores, com 30 mil medidas protetivas acompanhadas e mais de 38 mil vítimas atendidas. Já as Casas da Mulher Brasileira realizaram 148 mil atendimentos neste ano e chegaram a 12 unidades em funcionamento no país. Além disso, mais de 6.500 agressores passaram a utilizar dispositivos de rastreamento e o Ligue 180 ampliou o atendimento para 24 horas por dia, por telefone, WhatsApp, e-mail e videochamadas em Libras. No primeiro trimestre de 2026, foram registrados 301 mil atendimentos. Reportagem Márcia Fernandes.
2: E a gente segue falando desse assunto porque nós temos conosco aqui no estúdio da Voz do Brasil a secretária nacional de enfrentamento à violência contra a mulher, Estela Bezerra.
3: Ela vai nos falar um pouco mais sobre as medidas assinadas hoje pelo presidente Lula na proteção dos direitos das mulheres. Boa noite, secretária, bem-vinda.
4: Boa noite, é um prazer imenso estar aqui com vocês.
3: Secretária, vamos começar falando dessa regulamentação do Marco Civil da Internet para ampliar a proteção das mulheres no ambiente digital. Um decreto assinado hoje pelo presidente determina que as plataformas retirem conteúdos íntimos de mulheres vazados sem o consentimento delas. Quais são os termos dessa determinação e como é que vai funcionar para que as mulheres consigam essa retirada rápido, urgente?
4: Olha, o decreto, ele de imediato obriga as plataformas digitais a se corresponsabilizarem por esses conteúdos, fazendo com que as plataformas criem canais específicos de denúncia, retirem os conteúdos ofensivos até 2 horas, promovam e mantenham as provas e ainda divulguem o canal do 180 para que as mulheres possam ter acesso a outras informações. É o compartilhamento da responsabilidade dos conteúdos veiculados com as plataformas digitais.
2: E aí a expectativa, então, é que com essa responsabilização das plataformas que a senhora mencionou, elas se tornem mais proativas nesse processo, ou seja, elas próprias já façam esse monitoramento, já façam essa retirada e isso resulte em mais agilidade?
4: A proposta é essa, que tenha proatividade, corresponsabilidade. Se os meios de comunicação, que são concessões públicas, são corresponsáveis pelos conteúdos que veiculam, as plataformas digitais também o são. Eles têm tecnologias e filtram para aquilo que é necessário. Então, terá que ser também usar a tecnologia para a proteção das meninas e das mulheres. Isso também se estende às inteligências artificiais, que, por exemplo, retiram as roupas das pessoas, das mulheres e meninas, e que oferecem imagens falsas produzidas sinteticamente. Isso também será vedado pelo decreto.
2: Isso é um ponto que eu acho interessante a gente abordar. Elas também, então, vão ter que se responsabilizar quando há esse uso de inteligência artificial para simular uma nudez, por exemplo, que nunca foi feita, inclusive.
4: Exatamente. Hoje você tem plataformas que ofertam isso, retirar a roupa das pessoas. Isso é uma questão ética. Então, nós colocamos também no decreto que a inteligência artificial ela é vedada a esse uso e a plataforma é responsável pela veiculação dessas imagens falsas.
3: E os criminosos que fazem, que publicam esse tipo de coisa, também serão mais facilmente identificados? Porque as plataformas terão que guardar e fornecer, né, quando solicitadas, informações sobre a origem dessas publicações, né?
4: Sim, a tecnologia é capaz de rastrear absolutamente tudo, de onde é postado, como é reproduzido. Essas 2 horas, inclusive, elas são muito poucas. Em 2 horas você pode ter uma difusão, uma disseminação de informação muito grande. Portanto, ele vai ser obrigado a vedar essa difusão e também a apagar esses conteúdos. Eles vão ter que investir em tecnologias para isso, porque ele já investe isso em termos de mercado. Então, vai ter que investir também para a proteção das mulheres.
2: Agora, secretária, também foi sancionada hoje a lei que cria o Cadastro Nacional de Agressores. Esse cadastro, ele poderá ser acessado pelas mulheres, ele vai ser uma consulta pública ou ele vai ser de uso exclusivo de autoridades, por exemplo, para a polícia fazer investigações?
4: Isso ainda não está resolvido, isso vai ser regulamentado, né? Essa é uma lei que foi sancionada hoje, ela vai precisar de regulamentação e é necessário que a gente tenha muito zelo, muito cuidado com os conteúdos que vão ser utilizados. O que a gente tem compreensão é que esse cadastro vai reunir estupradores, feminicidas, agressores, tanto físicos como psicológicos, e esse cadastro de imediato será utilizado para investigação, mas há possibilidade de uso específico para usuários também. Isso ainda vai ter uma discussão na regulamentação da lei.
3: Outra preocupação, secretária, é com a proteção das mulheres vítimas de violência que denunciam seus agressores. Hoje também foram oficializadas medidas para oferecer mais segurança a essas mulheres. Que medidas foram essas?
4: Existem duas situações muito preocupantes. Uma é aquela em que o agressor continua insistindo em ameaçar as mulheres. Acho que vocês acompanharam. Agressores que são presos e dizem vou matar, e dentro do presídio continuam a agir para que essas mulheres tenham a vida atormentada e às vezes sejam vítimas de feminicídio. Então é um endurecimento das leis dirigida aos agressores que persistem em fazer ameaça, e a outra é o afastamento imediato do agressor do lar. Muitas vezes as mulheres ficam submetidas a voltarem para a residência. Existe 65% das mulheres, elas não têm só dependência emocional, tem dependência financeira, ou total ou parcial. E nesse sentido é preciso afastar o agressor do lar. Então, aumentaram as condições de afastar de imediato o agressor do lar.
2: Bom, para concluir, a gente não pode deixar de mencionar, né, secretária, que a gente está completando aí 100 dias do pacto entre os três poderes para esse combate ao feminicídio e à violência contra as mulheres. Queria que a senhora dissesse para a gente o que, que se pode destacar de avanços nesse período.
4: Olha, a gente avançou muito na ideia de responsabilização do agressor, de não naturalização da violência, porque quando a sociedade diz que um agressor fica solto ou não é punido, a gente está dizendo que ele está agindo comumente. Né? Mas existe um grande destaque, né? É a articulação dos três poderes, onde o executivo, o legislativo e o sistema de justiça estão agindo coordenadamente, e ainda um desafio muito grande para a sociedade brasileira, que é a gente trabalhar com prevenção. Quando a gente falou em ambiente digital, a gente não está falando só de conteúdos criminosos, a gente está falando de conteúdo de ódio, de ideia de civilidade que está indo aí nessas redes pills ou pílulas vermelhas, né, que são, inclusive, com atores que são capazes de ir para a mídia para dizer mentiras, criando situações e factoides que dá a entender que as mulheres são agressoras. Então, nós vivemos num momento em que a prevenção, a ação nas escolas, nos meios de comunicação, nas instituições religiosas, precisam disputar um modelo de civilidade. E eu acho que o presidente Lula fez um movimento muito importante. Quando ele chama os homens para o centro do debate, ele desloca a questão. Então, tem dois deslocamentos. Os homens estão no centro do debate. Se são agressores, podem ajudar a resolver o problema. O outro é que a vergonha não pode ser da vítima. Então, nós estamos nessa construção de uma sociedade que tem um modelo civilizatório onde as mulheres precisam ser respeitadas e não executadas pelos seus parceiros íntimos. Porque a diferença da violência contra os homens, da violência contra as mulheres, é justamente que o seu agressor faz parte da sua relação de intimidade familiar. Isso é insustentável.
3: Muito bem, nós conversamos com Estela Bezerra, secretária nacional de enfrentamento à violência contra a mulher. Muito obrigado por sua entrevista aqui à Voz do Brasil.
4: Eu que agradeço, Luciano.
2: E as empresas de tecnologia Google, Meta, TikTok, Kuai e Microsoft foram notificadas pela Advocacia Geral da União, que solicitou a colaboração no combate e na prevenção de fraudes digitais relacionadas ao programa Novo Desenrola Brasil.
3: A iniciativa tem como objetivo apoiar famílias brasileiras na renegociação de dívidas.
2: Na notificação encaminhada às empresas, a instituição destacou que os golpes digitais, além de explorarem a vulnerabilidade dos beneficiários, fragilizam a confiança em políticas públicas legítimas e representam um dano à credibilidade das ações estatais.
3: Motoristas por aplicativo e taxistas já começaram a se inscrever no Move Táxi Aplicativos para o financiamento de veículos novos.
2: O governo do Brasil acredita que o programa tem potencial para comercializar até 300 mil veículos em todo o país.
3: E o programa traz vantagens para as mulheres, como taxas de juros mais baixas e recursos para a compra de equipamentos de segurança.
5: Em menos de 24 horas, 164 mil motoristas se inscreveram para participar do programa Move Táxi Aplicativos. Podem participar motoristas de aplicativo com cadastro ativo há pelo menos 12 meses, com ao menos 100 corridas na mesma plataforma, e taxistas registrados em atividade. As condições valem para carros novos de até R$ 150 mil, reais, de montadoras habilitadas no programa Mover. O taxista Francisco Neto, de Brasília, acredita que assim todos saem ganhando.
6: Parece que é um projeto bom, né? Todo mundo ganha, né? Porque se a frota está renovada, é tendência que melhore para todo mundo.
5: Para fazer a inscrição no programa, basta acessar gov.br/movebrasil. Como conta Wallace Moreira Lima, secretário nacional de Desenvolvimento Industrial, Inovação, Comércio e Serviços.
7: A partir desse link que o trabalhador se cadastra, ele já vai ter a informação em 5 dias se ele estar apto ao programa. E aí ele já vai saber que ele pode se beneficiar desse programa.
5: E as condições de financiamento para homens e mulheres são diferenciadas, como explica o secretário Wallace Moreira Lima.
7: Para as mulheres, terá uma taxa de juros menor, a carência para o homem e para a mulher são de 6 meses. Para o homem, o financiamento em até 60 vezes, mas para as mulheres em até 72 vezes.
5: Pelo programa, as mulheres podem dispor ainda de R$15 mil para comprar equipamentos de segurança. Para a motorista por aplicativo Karine Trindade, uma oportunidade para as mulheres.
8: Para nós é uma grande vitória e para as mulheres que vai ter os juros mais reduzidos também e esse financiamento mais facilitado para todos os trabalhadores e trabalhadoras de aplicativo.
5: O total de crédito disponível para o programa é de R$30 bilhões por meio do Banco Nacional de Desenvolvimento Econômico e Social, BNDES. Os financiamentos devem ser efetivados a partir do dia 19 de junho. De acordo com o Ministério da Fazenda, esse prazo é necessário para definição de detalhes e informações aos bancos comerciais sobre o programa. Com locução de Nazi Brum, reportagem de Luciana Colares de Holanda.
2: Hoje, no programa Bom Dia Ministro, produzido pela Empresa Brasil de Comunicação, Volney Queiroz, da Previdência Social, afirmou que o governo trabalha para reduzir a fila do INSS.
3: Entre as ações para reduzir as filas estão a realização de mutirões e a contratação de novos peritos.
2: Segundo o ministro, a fila de solicitações do INSS caiu mais de 500 mil nos últimos 2 meses e agora está no menor patamar em 16 meses.
9: O nosso desafio, a nossa tarefa é deixar essa fila abaixo de 1.300.000, ou seja, 1.300.000 é só o fluxo do mês, não tem ninguém
2: normal
9: esperando,
2: uhum,
9: e abaixo dos 45 dias. E nós estamos indo bem nessas duas categorias, digamos. Estamos avançando bem. Estou querendo zerar essa fila até o final desse ano.
3: A equipe de meio ambiente do governo do Brasil fez um alerta para os impactos de 5 projetos de lei em tramitação no Congresso Nacional, que, segundo o Ministério, se forem aprovados, vão trazer grandes prejuízos ao ecossistema no país.
2: De acordo com o Ministério do Meio Ambiente, os textos podem permitir, por exemplo, que uma espécie em extinção não faça parte da lista nacional oficial, se houver interesse econômico, reduz áreas protegidas e restringe punições de crimes ambientais.
3: Entre os pontos criticados está a proibição do uso de imagens de satélite para embargos remotos em áreas desmatadas. Segundo o presidente substituto do IBAMA, Jair Schmidt, grande parte das fiscalizações contra o desmatamento depende dessa tecnologia.
10: Hoje eu diria que 2/3 de todas as autuações que o IBAMA realiza, voltada à fiscalização da flora, combate ao desmatamento, né? Não só na Amazônia, nós temos um olhar específico para a Amazônia, mas também nós temos desmatamento nos outros biomas, né? Alguns muito sensíveis, que também são afetados por vários desses projetos de lei antiambientais.
2: O ministro do Meio Ambiente e Mudança do Clima, João Paulo Capobianco, informou que vai continuar atuando junto a deputados e senadores para discutir os projetos.
11: Continuamos atuando na Câmara, né? Debatendo, buscando o entendimento, mas está muito difícil, como vocês têm visto. Vamos atuar no Senado e vamos atuar após, caso isso tramite seja aprovado no Senado, vamos também trabalhar em relação a apresentar ao Presidente da República esses fatos para que o presidente possa analisar os encaminhamentos que deverá propor.
3: O Brasil ganha reforço de quase 500 mil professores considerados qualificados para o ensino.
2: É o que apontam os resultados da Prova Nacional Docente, realizada pela primeira vez no ano passado.
3: A avaliação integra o exame teórico do ENADE das licenciaturas, que avalia a formação inicial de professores.
2: O Ministério da Educação divulgou os dados hoje e anunciou mudanças nos cursos de licenciatura com base nas novas regras da educação à distância.
12: A primeira edição da Prova Nacional Docente teve quase 1.100.000 inscritos. Criada dentro do programa Mais Professores para o Brasil, a Prova Nacional Docente não é obrigatória, mas pode ser usada por estados e municípios em concursos públicos e processos seletivos para professores. Ao todo, 1.530 redes de ensino aderiram à prova. Do total de participantes, 65% foram considerados proficientes. O ministro da Educação, Leonardo Barchini, destacou que a prova pode ajudar as redes públicas a melhorar a seleção de professores.
13: Temos quase 500.000 de professores proficientes e que estão à disposição das redes municipais e estaduais, e agora elas têm à disposição um instrumento poderoso que vai poder selecionar da melhor maneira possível.
12: Além da Prova Nacional Docente, o Ministério da Educação divulgou os resultados do ENADE das licenciaturas 2021. 25, que avalia a qualidade da formação inicial de professores. Entre os concluintes de cursos presenciais, 73% foram considerados proficientes. Na educação à distância, o percentual foi de 47%. Também houve diferença por tipo de instituição. Nas universidades públicas federais, a proficiência foi de aproximadamente 76%. Nas públicas estaduais, de 73%. Nas instituições privadas, o índice ficou em 46%. Segundo o MEC, 56% dos cursos avaliados ficaram com conceitos 3, 4 ou 5 no ENAD. O ministro da Educação, Leonardo Barchini, destacou o ineditismo dos dados e os desafios para a formação de professores no país.
13: Pela primeira vez temos resultados dessa magnitude. Com esse detalhamento, a gente vai instituir novas políticas e novas ações para que a gente possa melhorar em todas as áreas a formação de professores no Brasil.
12: Com base nos resultados e nas novas regras para a educação à distância, o MEC informou que todos os cursos de licenciatura EAD não podem abrir novas matrículas e serão encerrados quando as turmas atuais concluírem a formação. Os cursos presenciais também terão que se adequar. Até maio de 2027, deverão reduzir a carga horária à distância de 40 para 30%. Reportagem Jéssica Gonçalves.
3: A próxima edição da Prova Nacional Docente já tem data marcada. Será no dia 20 de setembro.
2: Nessa edição, o exame vai avaliar 21 licenciaturas e os resultados serão divulgados em dezembro.
3: Mais rapidez e segurança na hora de fazer check-in em hotéis e pousadas pelo país. Já está valendo a Ficha Nacional de Registro de Hóspedes.
2: A medida do governo do Brasil busca reduzir a burocracia, dar mais conforto aos viajantes e garantir segurança à rede hoteleira.
3: A ficha é obrigatória, 100% digital e conectada ao sistema gov.br.
14: O que antes era feito no papel, agora em formato 100% digital. A Ficha Nacional de Registro de Hóspedes agiliza a identificação dos turistas, evitando filas e reduzindo custos. A iniciativa preza pelo respeito à privacidade e cumpre a Lei Geral de Proteção de Dados. É o que garante o gerente-geral, Diana Nogueira.
15: É um sistema 100% seguro, né? Na verdade, a gente melhora o processo para evitar fraudes, né? A ficha digital, ela é conectada direto com gov.br, então você acaba tendo um controle melhor, é uma segurança a mais para o hóspede e uma segurança a mais para
14: o
15: hotel.
14: O novo sistema passou a ser obrigatório desde 20 de abril. Ele parece com os check-ins de aeroportos. O registro digital pode ser realizado previamente ou na hora da hospedagem. Para a hóspede paulista Tayane Garcia, o check-in digital poupa tempo para quem tem pressa.
16: Tudo que dê para facilitar o teu dia a dia é sempre bem-vindo.
14: A plataforma não coleta dados sobre despesas do cliente e nem monitora pessoas. Serve apenas para registrar informações sobre o turismo e também apoiar a segurança pública. Um ganho para hóspedes e para a rede hoteleira, como defende Jean Nogueira.
15: Os dados que o cliente preenchia na ficha antiga, a gente tinha que mensalmente enviar para os órgãos competentes. Isso hoje é feito automaticamente.
14: No caso de turistas estrangeiros, a ficha disponibiliza módulos específicos em inglês e espanhol. O sistema é intuitivo e respeita os padrões globais de hospitalidade. Reportagem Cleide Lopes.
2: E essas foram as notícias do governo do Brasil.
3: Fique agora com o Minuto do TCU. Em seguida, as notícias do Poder Judiciário e do Congresso Nacional. Boa noite.
2: Boa noite para você e até amanhã.
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19: O novo ministro do Tribunal de Contas da União, Odair Cunha, tomou posse do cargo nesta quarta-feira, dia 20 de maio. A cerimônia foi realizada na sede do TCU, em Brasília, e teve a presença do presidente da República, Luiz Inácio Lula da Silva, o vice-presidente Geraldo Alckmin e diversas outras autoridades. Durante seu discurso, Odair Cunha relembrou sua trajetória e destacou que chega à Corte de Contas devido à sua história pública.
20: Hoje estou aqui porque fui escolhido pelo Congresso Nacional, por homens e mulheres eleitos pelo povo brasileiro. Recebo essa escolha não apenas como uma honra pessoal, mas também como um reconhecimento de que a experiência pública, a escuta e o diálogo podem contribuir para a missão dessa instituição.
19: O ministro ocupa a vaga deixada por Haroldo Cedrás, que se aposentou em fevereiro. 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
0: Você vai ouvir agora notícias do Poder Judiciário.
21: Presidente do STF e do CNJ anuncia avanços na concessão de medidas protetivas para mulheres.
22: STJ identifica habeas corpus com erros gerados por inteligência artificial e comunica caso à OAB.
21: Presidente do TSE destaca a atuação da Justiça Eleitoral no combate à fraude e à cota de gênero.
22: Boa noite, eu sou Marcela Luiza.
21: E eu sou Walter Lima.
22: Mais de 50% das medidas protetivas de urgência são concedidas no mesmo dia em que são requeridas e cerca de 90% são analisadas em até 48 horas.
21: O dado foi apresentado hoje durante cerimônia no Palácio do Planalto, que marcou os 100 dias do Pacto Brasil de Enfrentamento do Feminicídio entre os três poderes. Pablo Lemos.
23: O presidente do CNJ e do Supremo Tribunal Federal, ministro Edson Fachin, afirmou que os resultados iniciais demonstraram avanço na resposta institucional aos casos de violência doméstica e feminicídio.
24: Quando os três poderes caminham juntos, o Estado brasileiro é capaz de proteger quem mais precisa e é capaz de fomentar uma mudança cultural.
23: Fachin também destacou a implementação do Formulário Nacional de Avaliação de Risco, documento eletrônico que permite a tramitação digital dos pedidos de medidas protetivas.
22: Ministro do STJ identifica habeas corpus com erros criados por IA e determina a comunicação à OAB.
21: A defesa pedia a soltura de um preso preventivamente por tráfico de drogas em Minas Gerais. Fátima Uchoa.
25: O ministro Rogério Schietti Cruz apontou que no pedido havia citações fabricadas em série, fenômeno conhecido como alucinação de inteligência artificial, quando a ferramenta cria informações falsas com aparência de verdadeiras. O advogado admitiu o uso eventual da tecnologia, mas afirmou ter feito revisão técnica e jurídica do conteúdo. No entanto, para o relator, os elementos contradizem essa afirmação. Assim, Schietti determinou o envio de ofício à Ordem dos Advogados do Brasil para a ciência dos fatos e eventual adoção de medidas cabíveis. Mesmo com as falhas identificadas no habeas corpus, o ministro concluiu que a prisão preventiva estava devidamente fundamentada e negou a liminar.
22: Presidente do TSE destaca a atuação da Justiça Eleitoral no combate da fraude à cota de gênero.
21: Ministro Nunes Marques ressaltou novo pleito em Melgaço, no Pará. Fábio Ruas.
26: Melgaço elegeu 3 mulheres em eleições suplementares para ocupar cadeiras na Câmara Municipal. De acordo com Nunes Marques, a nova eleição teve como destaques a agilidade e a eficiência da apuração em um município marcado por extensas áreas ribeirinhas. O presidente do TSE reafirmou o compromisso da Justiça Eleitoral com a inclusão política das mulheres e de outros grupos da sociedade, o que, segundo ele, é uma verdadeira exigência democrática.
22: A Justiça do Trabalho segue em ação na Ilha do Marajó.
21: Durante a itinerância, juízes estão dando solução a várias pendências judiciais. Luma Soares.
27: Em Melgaço, a Justiça Trabalhista reforça o combate ao trabalho escravo contemporâneo e infantil, além de garantir um protocolo para julgamentos com perspectiva inclusiva. Num outro eixo de apoio aos moradores, houve doação de computadores e cursos de inclusão no mercado de trabalho. O mutirão do Justiça Itinerante vai até sexta-feira, dia 22.
22: MBF pede a suspensão imediata de leilões de energia elétrica que podem encarecer a conta de luz em pelo menos 500 bilhões de reais pelos próximos 15 anos.
21: Caso os órgãos não atendem à recomendação no prazo de 48 horas, o MBF poderá adotar medidas judiciais. Tatiana Castro.
28: A investigação do MPF aponta que os preços teto dos leilões, isso é, o valor máximo que o governo aceitaria pagar pela energia, sofreram um aumento repentino, entre 73% e 100%. Além da suspensão imediata do leilão, o MPF também pede que os órgãos refaçam os cálculos com base em premissas neutras e independentes. Caso os órgãos não acatem a recomendação no prazo de 48 horas, o MPF poderá adotar as medidas judiciais.
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22: Uma boa noite.
21: E até amanhã.
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4: Eu sou Paula Groba.
5: E eu sou Humberto Pinheiro.
4: E estes são os destaques de hoje do Jornal do Senado, que começa agora.
5: Senado aprova novo piso para médicos e cirurgiões dentistas. Texto segue para a Câmara.
4: Governo e Senado negociam MP para criar crédito especial a produtores afetados por desastres climáticos.
5: Plenário conclui votação de indicações para embaixadas, CVM e Corregedoria do Conselho Nacional de Justiça.

0: Assuntos Sociais. A proposta da senadora Daniela Ribeiro, do Progressistas da Paraíba, atualiza regras da legislação de 1961 sobre a remuneração dessas categorias. O senador Fernando Dueire, do PSD de Pernambuco, também determinou reajuste anual pelo IPCA, adicional de 50% para trabalho noturno e horas extras, além de intervalo de descanso de 10 minutos a cada uma hora e meia trabalhada. Dueire destacou que o congelamento do piso desde 2022 contribuiu para a precarização das relações de trabalho na área da saúde, além da dificuldade de profissionais permanentes em municípios pequenos e regiões remotas.
1: Ao fixar piso concreto com correção anual, contribui para reverter essa tendência, para que as políticas de interiorização de profissionais produzam efeitos duradouros, em vez de depender exclusivamente de programas emergenciais e transitórios.
0: A proposta prevê ainda que o aumento das despesas de estados e municípios seja custeado por transferências do Fundo Nacional de Saúde. Se não houver pedido para votação no plenário, a proposta segue para análise da Câmara dos Deputados.
2: E seguiu para o plenário do Senado a ampliação de direitos para agentes de vigilância sanitária e agentes indígenas de saúde e saneamento. A proposta equipara benefícios já garantidos a outras categorias do SUS e reconhece o papel desses profissionais na prevenção de doenças e no atendimento a comunidades vulneráveis, muitas vezes em áreas remotas.
3: E uma sugestão legislativa transformada em projeto de lei pela Comissão de Direitos Humanos poderá reajustar em até 100% as bolsas do programa Mais Médicos. As informações com Rodrigo Rezende.
4: As bolsas pagas no programa Mais Médicos podem ter um reajuste de até 100%. Uma sugestão legislativa com esse tema, apresentada por meio do programa E-Cidadania, foi acatada pela Comissão de Direitos Humanos e Legislação Participativa e passará a ser analisada no Senado como projeto de lei. O relator, senador Zequinha Marinho, do Podemos do Pará, ressaltou que os reajustes das bolsas desde a criação do programa não acompanharam a inflação.
5: Efetivamente, quando da criação do programa, em 2013, as bolsas pagas eram formação de R$10 mil, supervisão de R$4 mil e a tutoria de R$5 mil. 13 anos depois, enquanto a bolsa formação é de R$14.161,63, as outras duas sequer tiveram os seus valores atualizados.
4: O projeto de lei que será discutido reajusta as bolsas para os seguintes valores: formação, R$20 mil, supervisão, R$8 mil e tutoria, R$10 mil. A partir da publicação da possível lei, os reajustes seriam anuais baseados no IPCA.
2: O presidente do Senado, Davi Alcolumbre, convocou uma sessão conjunta do Congresso Nacional para analisar vetos à Lei de Diretrizes Orçamentárias que impedem municípios inadimplentes com até 65 mil habitantes de celebrar convênios e receber recursos federais.
3: Segundo Alcolumbre, a votação poderá permitir o acesso de mais de 3 mil municípios a recursos federais. Ele afirmou ainda que a pauta foi definida após pedido apresentado durante a Marcha dos Prefeitos, organizada pela Confederação Nacional dos Municípios, realizada nesta semana em Brasília. A sessão do Congresso está agendada para esta quinta-feira.
6: Nós fizemos um compromisso, o Senado e a Câmara dos Deputados, para convocarmos uma sessão no dia de amanhã com apenas 4 dispositivos da LDO que tratam da derrubada dos vetos que viabilizam mais de 3.100 municípios brasileiros acessarem os recursos com convênios federais do Brasil.
2: E o Senado aprovou nesta terça-feira a indicação de 7 diplomatas para chefiar embaixadas e representações do Brasil no exterior. Entre os nomes aprovados estão os novos embaixadores do Brasil no Japão, Vietnã, Omã, Albânia, Belize e Bahamas, além do representante permanente do país na Organização das Nações Unidas, Ricardo de Souza Monteiro.
3: O plenário também aprovou indicações para a Comissão de Valores Mobiliários e para a Corregedoria do Conselho Nacional de Justiça. Otto Eduardo Fonseca Lobo foi aprovado para a presidência da CVM. Os indicados agora poderão ser nomeados pela Presidência da República.
2: E a Comissão de Assuntos Econômicos adiou a votação do projeto que cria uma linha especial de crédito para produtores rurais afetados por eventos climáticos e crises internacionais. Relator da proposta, o senador Renan Calheiros, do MDB de Alagoas, retirou o texto da pauta após pedido do Ministério da Fazenda para novas negociações.
3: A proposta prevê o uso de recursos do Fundo Social do Pré-Sal para financiar agricultores prejudicados por secas, enchentes e impactos econômicos de conflitos geopolíticos. O texto também estabelece juros diferenciados, prazo de pagamento de até 10 anos com 3 de carência, além

0: de regras para atender produtores, cooperativas e associações em situação de calamidade ou com perdas na produção. Após reunião com a equipe econômica na tarde de hoje, Renan Calheiros afirmou que houve avanços nas negociações e sinalização de apoio do governo à medida.
1: Está tudo caminhando bem no sentido de se publicar uma medida provisória com critérios de enquadramento, de juros, de carência e de prazo de 10 anos para pagar. O ministro da Fazenda está fazendo da sua parte tudo, absolutamente tudo, para que essa negociação seja concluída na próxima segunda-feira.
2: Enchentes, secas e ondas de calor cada vez mais intensas estarão no centro de um debate no Senado sobre mudanças climáticas. A discussão vai tratar dos impactos de fenômenos como o El Niño e das formas de prevenir e responder a desastres naturais.
0: Para o senador Esperidião Amin, do PP de Santa Catarina, o objetivo é trabalhar para reduzir perdas humanas, sociais e econômicas causadas por eventos climáticos extremos. A sessão está marcada para o próximo dia 28 de maio.
3: Reduzir danos significa salvar vidas, em primeiro lugar, e reduzir o impacto na economia, na sociedade brasileira, especialmente dos estados que venham a ser os alvos maiores desta possível calamidade climática, ou pelo menos desse transtorno climático, a nos prevenirmos.
2: Já o senador Cleitinho, do Republicanos de Minas Gerais, criticou a proposta que permite o parcelamento de dívidas de partidos políticos. O texto foi aprovado pela Câmara dos Deputados e deve ser analisado pelo Senado.
0: O parlamentar defendeu que o Congresso Nacional priorize medidas para melhorar a qualidade de vida dos trabalhadores. Segundo Cleitinho, o alto custo de vida tem dificultado o acesso da população a itens básicos. Ele também cobrou mais debates sobre a escala de trabalho 6x1.
4: Vim falar que não pode discutir essa questão do fim da escala 6x1. Pois tem que discutir sim. Traga a compensação, coloque na balança aqui, equilibra a balança, tanto para o empresário, para o trabalhador.
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0: Com edição de Paula Groba e trabalhos técnicos de Eliseu Caires, o Jornal do Senado fica por aqui. Acompanhe agora as notícias da Câmara dos Deputados. Boa noite.
2: Boa noite e até amanhã.
6: 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Câmara aprova mudanças nas regras de prestação de contas de partidos.
7: Plenário aumenta a pena para crime virtual contra crianças e adolescentes.
6: Deputados defendem a descentralização de recursos para os municípios.
7: Boa noite. Gilson Daniel, do Podemos do Espírito Santo, aproveita a marcha dos prefeitos em Brasília para defender a ampliação dos recursos destinados aos municípios. Ele assinala que é nas cidades que a população busca atendimento de saúde, educação e assistência social.
6: Gilson Daniel avalia que a Câmara precisa debater o financiamento municipal para desconcentrar verbas públicas da União e dos estados. O congressista reforça a importância das emendas parlamentares como instrumento de apoio aos mais de 70 municípios capixabas.
7: Gabriel Nunes, do PSD, defende solução definitiva para as dívidas dos municípios com o INSS, principalmente nas pequenas e médias cidades. O parlamentar aponta que, na Bahia, prefeituras enfrentam dificuldades para pagar suas obrigações sem comprometer os serviços oferecidos à população.
6: Gabriel Nunes pede que o Congresso enfrente a pauta diante do peso da alíquota previdenciária nos cofres das prefeituras. Ele propõe o retorno do índice de contribuição a 8%, com o objetivo de aliviar os gastos das pequenas e médias cidades baianas.
7: Daniel Tzerciak, do PSDB do Rio Grande do Sul, comemora a garantia da Agência Nacional de Transportes Terrestres de que este ano não haverá cobrança de pedágios nas BRs 116 e 392. O deputado afirma que o fim do antigo contrato de concessão interrompe um ciclo de tarifas elevadas.
6: Daniel Tzerciak considera que a pausa nas cobranças é necessária para estimular o desenvolvimento econômico, atrair investimentos e gerar empregos nos mais de 100 municípios da mesorregião da metade sul gaúcha.
7: Marcelo Nilo, do Republicanos, critica a gestão do governo da Bahia, afirmando que áreas como saúde, segurança pública, educação e geração de empregos enfrentam dificuldades. O parlamentar também questiona gastos com eventos institucionais diante de demandas sociais da população.
6: Marcelo Nilo relembra o rompimento político com o PT após décadas de aliança e faz críticas ao governo federal. Na visão do deputado, a insatisfação popular com as atuais gestões petistas na Bahia e no país.
8: Trabalho.
7: Benedita da Silva, do PT do Rio de Janeiro, reforça seu apoio à PEC do fim da escala 6x1. A deputada argumenta que a redução da carga horária melhora a produtividade por diminuir o esgotamento físico e mental que afeta os trabalhadores no país.
6: Benedita da Silva afirma que a mudança para o modelo 5x2 viabiliza períodos adequados para o descanso e para a convivência familiar. Ela critica o posicionamento contrário à PEC e classifica a jornada 6x1 como exaustiva para a classe trabalhadora.
7: João Daniel, do PT de Sergipe, defende o fim da escala 6x1 e afirma que a redução da jornada vai garantir mais qualidade de vida aos trabalhadores, com mais tempo para descanso, convivência familiar e cuidados com a saúde.
6: João Daniel também enaltece mobilizações sociais e sindicais em defesa da proposta e sustenta que a mudança pode fortalecer a economia e ampliar a valorização da classe trabalhadora no país.
7: Daiana Santos, do PCdoB do Rio Grande do Sul, defende a adoção da jornada de 5 dias de trabalho para 2 de descanso. Segundo ela, a proposta garante condições mais humanas e combate rotinas exaustivas enfrentadas por milhões de trabalhadores.
6: Daiana Santos critica medidas que condicionam a redução da jornada a mudanças em direitos trabalhistas, como cortes no FGTS e desoneração patronal. Para a deputada, a melhoria das condições de trabalho não deve servir como moeda de troca nas negociações do Congresso.
7: Fernando Mineiro, do PT do Rio Grande do Norte, defende o fim da escala 6x1 com redução da jornada semanal para 40 horas. O legislador sustenta que a mudança tem apoio da maioria da população brasileira por garantir mais tempo de descanso aos trabalhadores.
6: Fernando Mineiro critica a tentativa de mudança na PEC do fim da escala 6x1, que acrescenta o período de 10 anos para a implantação da escala 5x2. Ele pede que a sociedade e as centrais sindicais acompanhem a votação para pressionar o Congresso em defesa da redução do tempo de trabalho.
7: Marcon, do PT do Rio Grande do Sul, condena parlamentares da oposição que não apoiam a PEC do fim da escala 6x1. O deputado afirma que os trabalhadores precisam de mais tempo para cuidar da saúde, conviver com a família e ter acesso ao lazer.
6: Marcon critica a apresentação de uma emenda que prevê, em vez de reduzir a jornada para 40 horas, aumentar para até 52 horas de trabalho por semana. Na opinião do congressista, quem defende esse tipo de mudança trata o trabalhador como máquina, não como ser humano.
8: Votação.
7: Câmara aprova projeto que permite que o trabalhador empregado na safra agrícola continue a receber o Bolsa Família. O repórter Marcelo Larcher tem mais detalhes.
9: O plenário da Câmara concluiu a aprovação de um projeto que garante a continuidade do pagamento de benefícios sociais, como Bolsa Família, para o trabalhador que se empregar em atividade ligada à safra agrícola. Esse tipo de serviço varia de acordo com a atividade agrária e compreende o período entre o preparo do solo e a colheita. Os contratos para esse tipo de trabalho, de acordo com a lei de 1973, têm um período máximo de 2 anos. Acontece que as regras do Bolsa Família estão atreladas a um valor máximo de renda por pessoa. Esse limite foi definido em R$ 218,00 mensais, o que faz com que o trabalhador perca o direito se obtiver um trabalho com carteira assinada, como é o caso da safra. O argumento é de que algumas culturas agrícolas, como o café, o alho, a batata, a uva, a maçã e a cebola, tem elevada necessidade de mão de obra, o que faz com que o trabalhador prefira manter a Bolsa Família a trabalhar com carteira assinada. O projeto apresentado pelo deputado Zé Vitor, do PL de Minas Gerais, foi aprovado pela Câmara em 2024 e depois foi alterado pelo Senado. A proposta retornou para análise dos deputados e o relator, deputado Evair Vieira de Mello, do Republicanos do Espírito Santo, rejeitou a maioria das mudanças feitas pelos senadores. O texto original, aprovado pela Câmara, retira do cálculo da renda familiar, para efeito do recebimento de benefícios sociais, o salário recebido pelo trabalhador no contrato da safra. O Senado, por sua vez, optou por alterar a regulamentação do programa Bolsa Família, para prever a reinclusão do beneficiário excluído no caso da média anual de renda da família superar o limite permitido. Para o relator, Evair Vieira de Mello, a mudança não garante a permanência do trabalhador safrista no Bolsa Família.
10: Entendemos que a proposta do Senado Federal, ela não aprimora significativamente a operacionalização do programa Bolsa Família, na medida em que continua a impedir a contratação de safristas, cuja condição, mesmo após a sua contratação, ainda é de vulnerabilidade social em face das peculiaridades inerentes à atividade agropecuária que é sazonal. O contrato de safra desempenha papel essencial para a manutenção da produção agrícola e da pecuária nacional.
9: O projeto que garante a continuidade do pagamento de benefícios sociais como Bolsa Família para o trabalhador que se empregar em atividades ligadas à safra agrícola seguiu para a sanção presidencial e já pode virar lei. Rádio Câmara de Brasília, com informações de Antônio Vital, Marcelo Larcher.
8: Agricultura.
6: Tiago de Joaldo, do Republicanos de Sergipe, cobra do governo a conclusão de estudos sobre possível prática de dumping na importação de leite da Argentina e do Paraguai. Ele afirma que a concorrência estaria prejudicando produtores brasileiros e tornando a atividade economicamente insustentável.
7: Tiago de Joaldo também pede ações do governo de Sergipe para fortalecer a cadeia leiteira local. Ele menciona, por exemplo, incentivos tributários, compras públicas de leite produzido no estado e apoio institucional aos produtores do sertão sergipano.
6: Dr. Flávio, do PL, exalta a exposição de produtos do agronegócio do Rio de Janeiro na Câmara, com a participação de produtores da região serrana e do norte fluminense. O parlamentar assinala que a divulgação de produtos regionais amplia mercados e fortalece a agricultura do estado.
7: Dr. Flávio pediu ainda a derrubada do veto presidencial ao projeto que reconhece o norte e noroeste fluminense como região do semiárido. Para o deputado, a medida vai facilitar o acesso ao crédito e ampliar investimentos para os produtores rurais da região.
8: Justiça.
6: Câmara aprova projeto que aumenta a punição para pedófilos quando o crime é cometido pela internet. O repórter Antônio Vital acompanhou a votação.
11: Deputados e deputadas aprovaram o projeto que aumenta penas para crimes relacionados a abusos sexuais de crianças e adolescentes em ambientes digitais, inclusive com o uso de ferramentas de inteligência artificial. A proposta considera a violência sexual de criança ou adolescente qualquer representação de atividade sexual ou nudez que envolva criança ou adolescente real ou fictícia. Isso valeria para fotografia, vídeo ou imagem digital, mesmo que produzida, manipulada ou gerada com o uso de tecnologias digitais, inclusive inteligência artificial. A proposta também deixa claro no Código Penal que todos os crimes contra a dignidade sexual, como estupro e estupro de vulnerável, também serão caracterizados quando cometidos no ambiente digital. Todos esses crimes passam a ser considerados hediondos, o que significa mais tempo de cumprimento de pena em regime fechado. O projeto também torna crime o simples acesso a conteúdo de pedofilia na internet. Ou seja, isso será crime mesmo se a polícia não encontrar arquivos com conteúdo de abusos sexuais ou violência contra crianças e adolescentes armazenados no computador ou na nuvem do acusado. A proposta também aumenta em até um terço a pena para aliciamento de crianças ou adolescentes por meio de inteligência artificial ou filtros capazes de alterar a imagem ou a voz do criminoso para enganar a vítima. O agravamento da pena vai valer também no caso de perfis falsos em plataformas de jogos online, aplicativos de mensagens, salas de bate-papo e redes sociais. Segundo a relatora, a deputada Rogéria Santos, do Republicanos da Bahia, esse dispositivo foi inserido na proposta após o caso de um criminoso no Rio Grande do Sul que vitimou 127 meninas usando perfis falsos criados por inteligência artificial. Além do aumento de penas, o projeto legaliza a infiltração policial em investigações sobre redes de pedofilia na internet, em especial as chamadas rondas virtuais, com possibilidade, inclusive, de requisição de dados de conexão às plataformas sem a necessidade de autorização judicial. Isso poderá ser feito no caso de risco iminente à vida ou integridade física de crianças vítimas de abusos. Para a relatora Rogéria Santos, a proposta moderniza a legislação.
12: A proposição institui medidas modernas de enfrentamento e repressão aos crimes de violência sexual contra crianças e adolescentes no ambiente digital. Ao regulamentar a ronda virtual e os crimes praticados com o uso de inteligência artificial e da utilização de técnicas de mascaramento de endereço de IP, os números, senhoras e senhores, são alarmantes.
11: O texto também cria novo crime no Estatuto da Criança e do Adolescente, com pena de até 6 meses de prisão para quem deixar de comunicar ao Conselho Tutelar, ao Ministério Público ou à Polícia casos de abuso sexual pela internet. A proposta garante ainda à criança ou adolescente vítima de violência sexual o direito ao atendimento psicológico e psicossocial especializado no Sistema Único de Saúde, o SUS, e o agressor será obrigado a cobrir todos os custos do tratamento, incluindo ressarcimento ao SUS. Para o deputado Osmar Terra, do PL do Rio Grande do Sul, autor do projeto, a proposta fecha portas que estavam abertas para os criminosos. O projeto que aumenta apenas para crimes relacionados a abusos sexuais de crianças e adolescentes em ambientes digitais, inclusive com o uso de ferramentas de inteligência artificial, seguiu para análise do Senado. Da Rádio Câmara de Brasília, Antônio Vital.
8: Educação.
7: Lincoln Portela, do PL de Minas Gerais, critica a decisão judicial que condenou um casal do interior de São Paulo por evasão escolar relacionada aos filhos. Ele questiona a medida e argumenta que a família estaria garantindo uma educação domiciliar às crianças.
6: O parlamentar também chama atenção para os índices de evasão escolar no país e defende prioridade no enfrentamento de casos de estudantes sem acesso à educação. Segundo Lincoln Portela, a situação exige foco das autoridades públicas e do sistema de justiça.
8: Segurança Pública.
7: O escolto do PT da Paraíba elogia a atuação da Polícia Federal no enfrentamento às organizações criminosas que se infiltraram no sistema econômico nacional. Ele argumenta que as investigações sobre fraudes financeiras devem prosseguir sem interferências políticas.
6: O escolto salienta que os órgãos de inteligência precisam seguir os rastros documentais de transações suspeitas envolvendo autoridades e empresários citados em CPIs. Na avaliação dele, esse é o caminho para fortalecer a segurança pública e a soberania do Estado brasileiro.
8: Eleições.
7: Câmara aprova mudanças nas regras de prestação de contas de partidos políticos. A repórter Daniele Lessa acompanhou a votação dessa mini-reforma eleitoral.
13: A Câmara dos Deputados aprovou o projeto que altera regras sobre prestação de contas, punições e funcionamento administrativo partidário, modificando diversos pontos da Lei dos Partidos Políticos. Relator da proposta, o deputado Rodrigo Gambale, do Podemos de São Paulo, argumentou que o projeto foi construído a partir das demandas dos líderes partidários, com o objetivo de dar mais segurança jurídica às legendas. Já os deputados contrários ao projeto destacaram que nenhum parlamentar subiu à tribuna para defender a proposta no plenário. O projeto proíbe bloqueios e penhoras automáticas sobre recursos do fundo partidário e do fundo eleitoral, exceto em casos de uso irregular reconhecido pela Justiça Eleitoral, ponto criticado pelo deputado Kim Kataguiri, do Missão de São Paulo.
14: E aqui eu faço chamo a atenção de todos os partidos que dizem defender o trabalhador. Esse projeto está dizendo o seguinte: se um partido contratar um trabalhador e ele der calote nas verbas trabalhistas, se o partido não pagar o INSS, se o partido não pagar o FGTS, esse partido não poderá ser penhorado.
13: A deputada Adriana Ventura, do Novo de São Paulo, criticou a falta de debate sobre o projeto, que foi divulgado publicamente apenas 30 minutos antes da votação. Ela reconheceu que a proposta simplifica a burocracia, mas classificou como aberração o trecho que suspende processos administrativos e judiciais dos partidos anteriores durante fusões entre legendas.
15: Um partido se alimenta de dinheiro público, se é sustentado com dinheiro público do cidadão brasileiro, faz um monte de irregularidade. Aí, o que acontece? Tem uma fusão, então tem um partido podre que funde com outro partido. Tudo do partido podre não passa para o novo, ele não assume responsabilidade nenhuma. Tudo é suspenso. Isso é grave, gente.
13: Segundo o texto, o novo partido responderá pelas dívidas das legendas anteriores, mas não sofrerá suspensão de recursos do fundo partidário por irregularidades em contas antigas que já foram julgadas. A deputada Fernanda Melchiona, do PSOL do Rio Grande do Sul, pontuou que os cidadãos não têm acesso ao prazo de 15 anos para pagarem suas dívidas, ponto que também está na proposta.
15: Digo mais, o aumento das parcelas em 180 parcelas é 15 anos para os partidos pagar. O pobre do povo pega ali no cheque especial, tem que pagar, se não é o juro, não sei o quê. Os partidos vão ter 15 anos, independente do valor.
13: O texto também prevê que em semestre eleitoral não poderá haver suspensão de repasses do fundo partidário ou do fundo eleitoral por irregularidades em prestações de contas anteriores. Outra mudança trata da análise das contas partidárias. O texto determina prazo de até 3 anos para julgamento dos processos de prestação de contas pela Justiça Eleitoral. Se esse prazo não for cumprido, o processo poderá ser extinto por prescrição. O projeto ainda cria regras para uso de aplicativos de mensagem por partidos e candidatos. As legendas poderão registrar números oficiais para envio de mensagens a eleitores. E essas contas não poderão ser bloqueadas pelas plataformas sem decisão judicial. A proposta, que foi chamada de mini-reforma eleitoral, vai ser agora analisada pelos senadores. Da Rádio Câmara de Brasília, Daniele Lessa.
8: Direitos Humanos.
6: Charles Fernandes, do PSD da Bahia, registra o Dia Nacional da Luta Antimanicomial, celebrado em 18 de maio. O parlamentar ressalta a importância da mobilização por um modelo de tratamento humanizado, digno e em liberdade para pessoas em sofrimento psíquico.
7: Charles Fernandes lembra que a data também marca os 25 anos da Lei da Reforma Psiquiátrica. O deputado defende o fortalecimento da rede de atenção psicossocial com a ampliação dos CAPs e das residências terapêuticas.
8: Saúde.
6: Odone de Paula, do PSD do Rio de Janeiro, cobra do Executivo Federal o recolhimento de um guia sobre pré-natal distribuído pelo Ministério da Saúde. Ele argumenta que o material descumpre o compromisso do governo de vetar políticas públicas que abordem a interrupção da gravidez.
7: Odone de Paula contesta as diretrizes do documento ao apontar que o texto oficial substitui as palavras mãe e gestante pela expressão pessoas que gestam. Ele reforça sua discordância com a destinação de recursos públicos para informativos que tratam do tema. sistema.
6: Segundo denúncia de Marangoni, do Podemos, de São Paulo, empresas de auditoria médica estariam negando procedimentos de saúde em larga escala. Ele cita o caso de uma empresa que utiliza algoritmos e planilhas controlados pelos próprios planos de saúde para tomar decisões.
7: Marangoni argumenta que a negativa de cirurgias e tratamentos sem análise médica individualizada desrespeita a lei do ato médico e o código de ética da categoria. O deputado defende uma CPI para investigar as operadoras e cobra a fiscalização mais rigorosa da Agência Nacional de Saúde Suplementar.
8: Últimas notícias.
6: As votações de hoje no plenário da Câmara começaram no meio da tarde. A edição de amanhã vai trazer informações sobre a pauta de projetos em discussão ao longo da semana.
7: Termina agora o Jornal Câmara dos Deputados com trabalhos técnicos de Everson Urani e apresentação de José Carlos Andrade e Luciana Vieira. Uma boa noite para você.
6: Uma ótima noite. A Voz do Brasil volta amanhã.
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A gente começa o baú com Hanson, Save Me.

0: da Mix. Mix 10 e 20, Nirvana Comes to Rare, para matar saudades aqui da programação da Mix, desse som que é muito legal, do Nirvana. 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O baú continua, agora tem a Ciara.
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0: Mais uma edição do Baú da Mix. Valeu todo mundo que participou. Agora vamos liberar aquele fone de ouvido Waiva. Quem participou e tá levando é Isabela Rodrigues, final do fone 3040. Isa, parabéns. Aguarde que a equipe da Mix vai entrar em contato contigo, tá? Acabou aqui.
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0: Mix 11.6. Excelente fim de noite pra você de quarta-feira, meio de semana. Tamo de volta aqui na Mix e a partir de agora tem um mix acústico. Aquelas versões desplugadas pra você ficar relax.
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1: Mix 1123, Justin Bieber, One Time. Fechando aqui a edição de hoje do Mix Acústico. Amanhã cedinho tem mais pra você aqui na Mix.
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0: Mix, meia-noite em ponto, capital inicial, fogo, já já um no break aqui na Mix.
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0: Mix meia-noite 3. Começa agora o No Break. 2 horas de música sem parar e a gente abre com a Dua Lipa.
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Mix meia-noite 23, Nickelback Rockstar aqui no No Break. 2 horas de música direto, sem nenhum intervalo comercial aqui pela Rede Mix de rádio para todo o país. 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

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Mix meia-noite 43, Planta e Raiz. Com certeza que no No Break, 2 horas de música direto sem nenhum intervalo comercial, é hit atrás de hit. 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

0: Pierce teve You Drive Me Crazy. Se liga aí, são 2 horas de música direto, tamo na última hora, vamos tocar pra você vários artistas bem legais ainda. Você vai ouvir Billie Eilish, também Lenny Kravitz, Michael Jackson, Alex Warren e agora tem a banda Imagine Dragons.
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0: 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Mix 25, Alex Warren, Ordinary, aqui no No Break. 2 horas de música sem parar. 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

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Mix faltando 14 minutos para as duas. Pearl Jam, Black aqui no No Break. Pensa que acabou, que nada, continua. 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

0: Essas foram três das mais pedidas por você em 2010. 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

0: Agora 6:08 e Natal. Bom dia, Natal. Bom dia, Rio Grande do Norte. Bom dia, Brasil. Estamos começando mais um Jornal da Mix, metendo a colher com papinha até 8 da manhã. Seja muito bem-vindo, obrigado pela audiência, pela companhia, pela sintonia. E você que está ligado conosco através do nosso rádio, no nosso dial 103,9, ou no nosso YouTube, YouTube é Mix FM Natal. Seja muito bem-vindo a partir de agora com todas as informações que você precisa ficar sabendo e, claro, discutir conosco através do nosso 998-27-0033, é o nosso telefone, é o nosso WhatsApp. Você manda vídeo, você manda áudio, você liga para nós, você faz o que você quiser. Até para xingar também, nós vamos mandar. Não. Mas você pode participar conosco a partir de agora. 98-27-0033. Esse é o canal. E hoje tem sorteio de gasolina. Hoje tem 20 litros de combustível para quem tem adesivo no carro, na moto. Quem tem adesivo no carro, na moto. Quem pegou, pegou. Quem não pegou, vem pegar. Que ainda tem aqui, não é pouco, não, um bocado. Quem pegou, pegou. 20 litros de combustível. Se você já ganhou, você vai. Pode ganhar novamente, tá? Tem esse negócio. Eu ganhei. É o que que disser aqui o número da que a gente falar. Tá dito, nosso convidado. Hoje, doutora Úrsula, né?
1: Isso.
0: Doutora Úrsula Andrade, hoje. 6:10 em Natal, vamos lá começar o nosso programa. Hoje a gente vai ter aqui, nós vamos debater hoje, vamos trazer briga entre pescadores e motoristas. Marca protesto em Natal. É, os pescadores passaram o dia ontem, de três cidades, Aquaria Branca, de Macau, de Baixa do Meio, que é um distrito de Macau, acho que é de Macau, também, que estavam ontem aqui protestando sobre a pesca que eles queriam voltar a pescar, aí o peixe voador, né? E aí teve confusão e os caras deram a voadora no peito de um deles e aí começou a confusão. Força Tarefa recaptura um dos 5 fugitivos de Alcaçuz na semana passada. Lembra daquela fuga estranha que a câmera não filmou nada porque estava queimada? Então, um dos elementos foi preso ontem em Felipe Camarão. Detran abre inscrições para treinamentos de motociclistas por aplicativos em Natal. Banco de Leite da Januário 5 atende prematuros e reforça a importância da doação. Essas são algumas das notícias que a gente vai trazer hoje no nosso Metendo a Colher. Agora deixa eu trazer o bom dia, 6:11, o bom dia de Duda Medeiros, que vai falar hoje da BC, vai falar o Flamengo. Flamengo, eu tava, te parei na lanchonete ontem, 10 horas da noite, acho que era isso, 9:40, e daí tava lá na tela da lanchonete, Flamengo, cara, pênalti! Aí botou o replay, eu disse, foi pênalti? Não, ali não foi pênalti, não. Duda vai dizer se foi ou se não foi. Alô, Duda Medeiros, bom dia.
2: Duda Medeiros. Duda Medeiros.
1: Bom dia, Papinha. Bom dia, Vini, Betânio, Daniel e Felipe, que também estão por aqui. É claro, você que está começando mais uma quinta-feira aqui conosco. Semana passando rápido que só. Daqui a pouco já é São João e você vem com a gente, é claro.
0: Que só, fazia tempo que eu não vi isso, que só
1: pois
0: eu.
1: Pois é, ó. Pra ficar bem informado, Papinha. A semana tá passando rápido, mas a gente traz todas as informações do que tá acontecendo aqui em Natal, no nosso estado, no país e no mundo. Então deixa o seu comentário. Deixa o seu like também no nosso YouTube. Pois é, o Flamengo venceu Estudiantes ontem por 1-0 pela Libertadores.
0: Não foi aquele pênalti, não, né?
1: Não, daqui a pouco a gente vai falar sobre isso. Felipe com certeza assistiu esse jogo.
0: Eu não quero conversa com o Felipe, não. Não fale em Felipe, não, que o Felipe mora na Argentina.
1: É verdade, então, mas é flamenguista. E a gente vai falar também sobre a partida do ABC, Papinha, porque ontem o ABC perdeu por 6-2 pro Vitória na Bahia. Mas a gente vai falar bastante sobre esse confronto, porque o Alvinegro abriu o placar contra essa equipe tão difícil de Série A, conseguiu fazer um 2-1 ali na partida. partida, mas depois de um pênalti polêmico com o jogador do ABC expulso, aí o Vitória conseguiu então golear o Alvinegro, o ABC que jogou sem dois homens no segundo tempo de jogo. Daqui a pouco a gente traz todas as informações e uma curiosidade também, daqui a pouco a gente traz a notícia de que Natal subiu no ranking do país quando o negócio é qualidade de vida, quando o assunto é qualidade de vida, Natal subiu aqui no ranking do nosso país, saiu uma pesquisa e daqui a pouco a gente traz as informações, então deixa aqui, você gosta de morar em Natal, gosta da nossa cidade, deixa aqui no nosso YouTube.
0: Vai lá, 9 vai no nosso canal do YouTube, Mix FM Natal, e você pode mandar também através do nosso 98270033, 98270033, são 6h14 em Natal, e a gente traz o bom dia de Vini Marinho agora. Alô Vini, bom dia Vini.
3: Vini Marinho. Alô, Papinha, bom dia pra você, bom dia Duda, Betânio, Felipe, Daniel, você que nos acompanha, é muita resenha. Você que tá conosco nessa quinta-feira, coisa boa, obrigado pelo carinho da sua companhia. Aqui a gente segue, claro, com muita informação, essa bancada repleta de notícias pra você iniciar a sua manhã sempre bem informado. Fica o recado pra você ir pro nosso canal do YouTube, Mix FM Natal 103.9, lá você acompanha as nossas informações sempre com áudio e vídeo. E por falar em vídeo, daqui a pouquinho nós vamos trazer o vídeo que foi compartilhado nas redes sociais agora, já da noite desta quarta-feira em Macaíba, lá na comunidade Riacho do Sangue. Uma cobra de 2,5 metros foi capturada pelo Corpo de Bombeiros e nós vamos trazer mais detalhes também sobre a recaptura desse de um dos 5 foragidos lá da penitenciária, do complexo penitenciário de Alcaçuz. Papinha.
0: Ok, daqui a pouquinho essas notícias com o Vini Marinho, 6h15. Deixa eu trazer agora o nosso queridíssimo Betânio Bezerra, o seu vozeirão. Betânio, bom dia, meu querido.
4: Olá, bom dia, Papinha, bom dia, Vini, bom dia, Duda, você que acompanha o Jornal da Mix, metendo a colher com o Papinha. Olha só, Papinha, daqui a pouco eu vou chegar aqui levando essa informação que um idoso condenado por estupro de vulnerável foi preso após romper tornozeleira eletrônica, isso lá na cidade de Caicó. A outra é mulher presa suspeita de roubo a salão de beleza na zona sul da capital.
0: Não para, né, meu irmão? Não para essas notícias de, de furto, de roubo em salões de beleza em toda Natal, Grande Natal, interior também. E surpreendente aí, um idoso que usava tornozeleira pelo crime de estupro de vulnerável, ele rompeu a tornozeleira.
4: Tava em domicílio, né? Tava na prisão domiciliar e aí, rompeu a tornozeleira e deu agora que vai voltar para o fechado.
0: Então, tem que fazer isso mesmo. Tem que deixar, ele já acaba safado. O cara que já tá preso por
4: uma idade dessa,
0: uma idade avançada, não é não, rapaz. Aí o camarada fazer um negócio desse. E primeiro, não é o primeiro também. Teve aqui em Ponta Negra, teve um caso de um taxista. Um taxista também com 60 e poucos anos, que também aliciava uma menininha de 9 anos de idade. Esse cara ficou, inclusive, mostrou na TV Tropical o ano passado, ou foi ano retrasado, no ano passado mesmo. Comecinho do ano passado. Um caba velho, taxista. E ele fazia isso, ele aliciava aí uma garotinha de 9 anos de idade, parece que a irmã dela, de, não sei se era de 11 ou se era de 7, mas ele aliciava justo. Caba safado de verdade, de verdade. E a gente ouviu na TV Tropical na época aí a mãe dessas crianças. E ele na maior cara de pau lá em Ponta Negra, não me lembro se foi preso, não me lembro, mas que a gente mostrou a foto dele, o vídeo dele olhando para as meninas, e ele brechava, inclusive, a porta, o portão da casa das crianças. Não sei, não me lembro se ele foi preso, não. Mas aí, cada dia que se passa, a gente vê mais crimes, né, com o estupro de vulnerável. A gente fala praticamente todo dia. A gente está falando estupro de vulnerável todo dia, exatamente, é praticamente como incêndio de carro. Incêndio de... Não é não, cara. É mesmo. Todo dia tem um incêndio. Ontem eu falava, abri o programa falando do incêndio que teve na segunda, no sábado na Zona Norte Natal, teve no domingo na garagem lá dos UTVs em Caminho do Sol, em Nova Parnamirim. Aí teve, ontem teve mais um carro, pegou fogo. Não, aí o carro, o Vini trouxe, um caminhão pegou fogo com um bocado de boi em cima de garrotes. Aí ontem outro carro pegou fogo. Rapaz! E um detalhe, de carro pegar fogo é um detalhe. Nenhum carro novo mais vem com extintor. Nenhum carro. Isso é até interessante, você que está me ouvindo, você que está ouvindo o nosso programa, você tem o seu carrinho, mesmo que ele seja um 78, um 88, um 90, não importa. Compre um extintor e bote dentro do seu carro. E eu vou fazer isso também para botar no meu carro. Tem que se fazer. Porque hoje em dia, eu acho que já está com uns 4, 5 anos, não se tem mais obrigação. Eu me lembro que a última vez que teve uma... Era obrigatório o cara comprar um extintor e era o extintor, era dito pelas autoridades. Tinha que ser o extintor ABC, lembra disso?
3: ABC.
0: É? Era que eu me lembro que o menino do Ponto do Bolo, meu amigo Balbini, que é americano doente, Balbini Maxwell, disse... Tá aqui que eu uso um extintor no meu carro. É porque tem. Mas porque você sabe que tem o cara que é fanático. Imagina.
3: O fanático
0: não, quer, não aceita, não. Imagina aí se tiver um extintor com o nome Flamengo. Você acha que um cara que é vascaíno, ele vai comprar pra botar no carro?
3: Valeu.
0: Mesmo sendo obrigatório, não vai, cara. Então, a gente foi obrigado a comprar o diabo do extintor ABC e depois disseram: não é mais necessário, não é mais obrigatório carro ter extintor. Tem que ter, cara.
1: Desde 2015 não é mais obrigatório.
0: Desde 2015, 11 anos já, Ion. 11 anos. Tem que ter, bicho. Tem que ter. Eu não sei para que essa medida. Qual é o benefício que se tem de não ter extintor dentro de um carro? Qual é? Eu acho que não deveria ter. Ah, tem que ser lei. Eu acho que deveria ser lei, cara. É pois segurança, cara.
4: Cada um é lei. Cada cara. Coisa aparecendo, né? Lembra do que era obrigatório você ter aquele dos primeiros socorros dentro de um carro, né?
0: Tudo funeragem.
4: Exatamente.
0: Para ganhar dinheiro.
4: O que achavam aí desse. A informação, o que achavam desses extintores? Exatamente a exploração que vinha sendo feita com. No caso dos extintores, não para que não servisse, mas é porque tinha uma marca que era obrigatória.
0: Era ABC, a marca ABC.
4: Foi exatamente isso aí. Não conseguiram tirar essa marca de maneira alguma. Outros querendo entrar e não entravam, por isso mesmo, porque eu acho que foi esse caso aí.
0: Mas aí é o problema aí. Eu digo muito que é o seguinte: o programa da gente é isso. A gente começa com um assunto que não tem nada a ver com a pauta e vem surgindo os assuntos aí, não vai debatendo. Né? E um detalhe é o seguinte. Esses assuntos, esses motivos, que são dinheiro, na verdade, são de político, só pode. É político fulano de tal, deputado fulano de tal, senador fulano de tal, tem um bicho, uma fábrica de extintor. Rapaz, vamos fazer aqui, porque vai ser obrigatório usar isso aqui. Você lembra? Bicicleta, foi obrigado bicicleta a ter buzina, amor.
3: Tem buzina.
0: É. Foi obrigado bicicleta a ter buzina. Isso há uns 20 anos atrás. Foi verdade.
3: Antigamente
0: foi mais de 20 anos. Era fofô. Era mais de 20 anos, porque Duda está dizendo que 15 anos foi extintor, já faz tudinho já.
1: Isso.
0: Em 2015, 11 anos, o extintor, então com certeza a buzina de bicicleta já faz uns 30 anos.
1: E tem uma observação, viu? A obrigatoriedade do extintor deixou, né, de existir em 2015. Mas se você tiver o extintor no carro, porque o uso é facultativo, e ele estiver vencido, aí é uma penalidade grave e aí gera multa e ponto na carteira.
0: Olha só. Você viu aí como é que são as coisas?
3: E aí vai comprar o extintor?
0: É Brasil, né, filho? Mas tem que comprar, cara, tem que comprar. É. Eu tenho extintor em casa. Em casa eu tenho extintor pequenininho, extintor, que Deus o livre, aconteceu um curto-circuito, um negócio de celular. Aí você tem como, eu tenho um em casa, que é de pó.
3: Sim. Né?
0: E é barato, 78 conto, comprei pela internet. 78, aí funciona, legal. Funciona, quer dizer, eu não abri ainda, mas tá lá. no quarto, tá lá para qualquer coisa. Mas graças a Deus, se Deus quiser, não vai acontecer nada para a gente usar. Mas nos carros, deveríamos sim, deveríamos ter extintor no carro da gente, com toda certeza. É segurança. Segurança. Tenho certeza que esse carro ontem lá do Renegade, lá na Prudente de Moraes, achou isso. O Vini traz daqui a pouquinho. Não tinha extintor. E os outros carros que passam para ajudar também não tem. Como é que ajuda?
4: Ah, exatamente.
0: Como é que ajuda?
4: Um ajudava o outro, né? Você via
0: o carro. É o óbvio.
4: Tinha, né?
0: É o óbvio. Você tem que ajudar o outro. Você para, você tira o seu extintor para ajudar o carro que está pegando fogo. Óbvio. E hoje você vai fazer o quê? Jogar areia. E se não tem areia, você vai jogar o quê? Vai cuspir?
1: Papinha, daqui a pouquinho vai ter enquete no nosso YouTube, isso porque nós vamos trazer a notícia que Natal subiu aí no ranking de qualidade de vida do nosso país e a gente quer saber, você gosta de morar aqui na nossa cidade? Acredita que a qualidade de vida aqui é boa realmente? E já seguindo com a informação, Papinha, nesse primeiro bloco, a gente vai trazer imagens no nosso YouTube de uma briga entre pescadores que protestaram ontem ao longo de todo o dia aqui na nossa cidade e motoristas que desejavam passar ali pela pista que estava bloqueada, né, na frente da governadoria, e pescadores realizaram ontem essa manifestação a partir da manhã da quarta-feira em frente à Superintendência Federal da Pesca e Aquicultura aqui em Natal. O protesto provocou bloqueio em um trecho da Avenida Duque de Caxias, que fica ali no bairro da Ribeira, e causou lentidão no trânsito na região. Isso aconteceu pela manhã. Já à tarde, os manifestantes seguiram para BR-101, onde bloquearam completamente ali por alguns minutos a pista central no sentido Natal-Parnamirim, em frente ao centro administrativo. O protesto deixou o trânsito travado na BR-101 ali a partir da tarde e em vias próximas, como as avenidas Senador Salgado Filho, Hermes da Fonseca, Limas e Silva, né, e Prudente, que são aqui vias principais da nossa cidade. O grupo que estava protestando, os pescadores, cobram respostas sobre a pesca da ova do peixe voador. Mais cedo, eles já tinham bloqueado a Avenida Duque de Caxias, né, na Ribeira, e seguiram então para a BR-101. O que aconteceu foi que na tentativa da liberação da via pela Polícia Rodoviária Federal, houve uma confusão entre motoristas e manifestantes. Os motoristas, né, queriam passar pelo local, mas a via estava completamente bloqueada. A gente está mostrando agora imagens da confusão, inclusive, no nosso YouTube.
0: Houve porrada ou foi só confusão bate-boca?
1: Pois
3: rapaz,
1: é.
3: Mas teve um princípio de agressão.
1: E a via só foi liberada após a chegada, realmente, da Polícia Militar e da Polícia Rodoviária Federal. Mas aí essa confusão ontem, né, acabou viralizando nas redes sociais, muita gente se posicionando também por conta desse bloqueio total de uma via tão importante da nossa capital. Lembrando que o protesto, né, a reivindicação dos pescadores é legítima, mas a gente entende também os motoristas que precisam acessar a via, precisam chegar ao trabalho em casa e não puderam ontem por conta desse bloqueio.
0: Olha, eu digo muito isso, eu sou a favor de greve, eu sou a favor de protesto, desde que você faça com responsabilidade, desde que você não atrapalhe o direito de ir e vir de todo cidadão. Isso tanto faz ser no ABR, como no RN, como dentro da cidade. Eu acho, quer fazer? Faz. De manhã fizeram aí esse protesto lá na frente do Ministério da Pesca e da Agricultura, é isso? Lá na Ribeira. Foi normal, ficaram mais de 20 ônibus parados, sem poder passar, principalmente na avenida, acho que é Tiradentes, que é a primeira, é Tiradentes?
1: É a Duque de Caxias.
0: Duque de Caxias, isso mesmo, Duda, obrigado. Duque de Caxias, que é uma das principais, ou é a principal da Ribeira, acho que é a principal avenida da Ribeira, ficou interditada durante toda a manhã. Mara Godeiro ao vivo, abriu o programa conosco ontem no Balanço Geral EN, abriu o programa com link, ela subiu três andares com o cara ao vivo para mostrar, participou da reunião durante todo o programa, depois desceu, mostrou que os ônibus, inclusive eu perguntei se aqueles ônibus que estavam estacionados, parados, sem poder passar, se eram os ônibus que trouxeram os pescadores, que eram mais de 200 pescadores de Macau, né, do distrito lá de Baixa do Meio, não, Diogo Lopes, perdão, Diogo Lopes, de Areia Branca, e tinha outra cidadezinha também, tinha outra cidade, não sei se de tinha outra cidade.
3: Caiçara do Norte.
0: Caiçara do Norte, isso mesmo, Vini, obrigado, Caiçara do Norte. Então, esses pescadores, eles são tão certos de fazer esse protesto, por quê? Porque ficaram de dar, não é o defesa, ficaram de dar, o Ministério da Pesca e Agricultura ficou de dar aí um subsídio para eles, como se fosse no defesa da lagosta, né? Então vocês não podem pescar por 3, 4, 6 meses, mas a gente vai lhe dar um salário mínimo, por exemplo. Os caras vivem disso, pô. Vivem disso. Só que prometeram pagar e não prometeram, e não pagaram nada durante 2 meses, 3 meses, e os caras precisam ser liberados para fazer a pesca do peixe voador. Peixe voador, para pegar a ova do peixe voador. E aí, eu não me lembro como é que foi a reunião lá, o resultado da reunião que prometeram para eles, só que eles saíram da Ribeira e vieram à tarde para frente da governadoria. Quer dizer, então, na reunião não foi nada legal, porque se tivessem resolvido, não teriam passado o dia todo aqui. É. Não teriam passado o dia todo. E aí vão interditar a BR-101. Ela é a 101, não é isso?
3: 101.
0: A 101 Sul. Foram interditar. Interditar por um lado? Não. Vai interditar por completo. E fica aquela galera que quer passar de moto, de carro. Aí tem ambulância, aí tem carro de polícia, aí tem carro que não é ambulância, mas vem com uma senhorinha e doente dentro do carro, vem com um bebê, e você se estressa. Essa é a realidade. Você se estressa. Você está com sua mãe de 80 anos, está indo para um médico. Ela precisa ir para fazer hemodiálise, por exemplo. E você tem um protesto. Não, não passa. Minha mãe está aqui. Não, não passa. Minha mãe vai fazer hemodiálise. Não, não passa. Qual é o sentimento que você tem na hora? Você sendo uma pessoa de bem, cidadão de bem, mas você não vai aceitar, você não aceita de forma pacífica.
1: Papinha, segundo a Secretaria de Agricultura e Pesca aqui do Rio Grande do Norte, na terça-feira já...
0: É isso mesmo.
1: É, Agricultura e Pesca, no dia 19, na terça-feira, a Subsecretaria de Pesca participou de uma reunião justamente com as lideranças do setor pesqueiro para discutir essa regulamentação da pesca da ova do peixe voador no Rio Grande do Norte. Esse encontro ocorreu na Superintendência Federal de Pesca e Aquicultura do Rio Grande do Norte, que fica justamente na Ribeira, e contou com a presença, então, de deputados, enfim. Durante a agenda foram debatidas as demandas do setor, mas não se chegou totalmente a uma conclusão. Por isso que ontem os pescadores realmente chegaram, então, a realizar esse protesto. A reunião aconteceu na terça-feira.
3: E eu vi ontem, inclusive, Papinho, eu estava acompanhando o Balanço Geral RN, que durante o ao vivo da nossa colega Mara Godeiro, o pescador, porque uma das preocupações das autoridades de meio ambiente é com relação aí à reprodução desses animais. E segundo a técnica que foi apresentada pelo pescador, não há nenhum tipo de dano ou de falha que possa acontecer, ou de agressão ao meio ambiente, e principalmente a reprodução desses peixes, do peixe voador, para que eles possam coletar a ova. Ele até explicou que existe uma técnica onde o peixe, quando passa, as ovas ficam e o peixe continua vivo. Então, não há nenhum tipo de malefício para os peixes nesse sentido.
0: Quer dizer, então, que eles, quando diz que querem coletar a ova, eu entendi, acredito que muita gente que está ouvindo também, teria que pescar o peixe normalmente como os outros, o peixe morto, para abrir para tirar a ova. Não. Quer dizer que a ova do peixe voador,
3: existe,
0: ele voa e joga a ova.
3: É, tipo
0: aí
3: isso.
0: O cara fica segurando. Sexy.
3: Uma peneira. Sexy.
0: É? Sixé, como é aquela música do Jovem agora?
1: Six seven. Ou então Bob. Até você.
0: Bob. Ah, cara, quer dizer. Então, Vini, mais um motivo para agora.
3: Por isso que eles querem essa regulamentação, entendeu? Para tipo assim, para excluir o peixe voador dessa licença de.
0: E ele não é igual aos outros peixes.
3: Exato, como a lagosta, por exemplo, que você mata.
0: Você pega a lagosta e ela já vem, já praticamente, já, depois que está naquela cesta, não volta mais para o mar, não. É. Vem para o bucho. É, agora você vê, a reunião, participaram aí alguns deputados. Resolver alguma coisa? Não. Mas estão em busca de voto, né, filho? Estão em busca de voto. Isso é realidade. 6h32, deixa eu dar um alô pra galera que tá no nosso YouTube aqui. Galera bacana, olha. 78 pessoas aqui. Conosco aqui o Vanderlei Pereira, como sempre, lá de Monte Alegre. Daniel Melo Kaiser. Também não tinha entendido, achei que tinha que pegar o peixe mesmo. Olha aí, é esclarecido aí. Vini, Vini é Vini, mano. Crediário Moral, um abraço pro amigo Westerley. Como é que você tá bem depois? Como é que você tá depois da cirurgia, Westerley, meu amigo? Um abraço. Deixa eu ver quem é mais. Fernando Júnior, vamos dar o like, pessoal. O gesto fortalece o programa. Você dando um joinha no nosso YouTube, gente, aí o nosso conteúdo, ele é, o YouTube joga para outras pessoas, não é isso, Vini? Vini?
3: Exatamente. Entende
0: mais de que eu,
3: isso mesmo.
0: De
3: isso.
0: Rede social, de YouTube.
3: E não paga nada, Papinha. Paga
0: é não. Só clicar.
3: Do jeito é só que
0: tá
3: clicar.
0: Aí no celular, toca. É. E se você vier pegar o adesivo do programa, colocar no carro, na moto, vai concorrer a 20 litros de gasolina hoje ou toda semana tem 20 litros de combustível, tá bom? Iris Cleida, tô sem celular, mas tô usando da minha esposa para assistir o canal do YouTube. Ailton do Picolé, Felipe Amarão. Grande Ailton, um abraço pro irmão. Edmilson Nobre, um abraço. Edmilson Santos, nosso chefe maior do YouTube. Aí ele, Dona Valdenura e Gapão, um abraço. Fernando Júnior, um abraço. Paio Azul, quem mais está conosco? Maria, aqui não, Maria Eduarda, aqui é Duda. É Flávia Oliveira. Papai Legal, como é que tá sua mãe, Papai Legal? A mãe de Papai Legal. Papai Legal, a mãe, Luiz de Barro, um abraço, Galego Maio, um abraço, a mãe do Papai Legal. E a gente fez uma matéria com ele, com ela semana passada na TV Tropical. Papai Legal fala comigo sempre no WhatsApp. Papai Legal é um cara que faz propaganda em carro de som, em loja e tal, ele tem é um personagem. E a mãe dele tem 84 anos de idade e está com, acho que é a Dona Francisca, simplesmente há 3 meses ela está com o CPF cancelado.
3: Ah, é.
0: Lembra? Foi você que fez a matéria? Pronto, Vini que fez a matéria. 3 meses com CPF cancelado. 84 anos, acho que é isso, 84 anos. E ela não recebe o dia da aposentadoria, ela não consegue receber o medicamento, tudo isso.
3: Tá na justiça. Visual.
0: Hein? Deficiente visual. É. O Papai Legal que mora com ela, que toma conta, e tá essa confusão toda. Já entrou na justiça, mas até agora não resolve. Meu amigo, como é que você está com CPF? Cancela o CPF de uma cidadã de 84 anos de idade, né? Como se ela não existisse. Só falta dizer agora, além do CPF cancelado, vamos dar aqui um atestado de óbito. Só falta dizer isso para a mulher. Porque ela está bem, entre aspas, pessoa com 84 anos de idade, 90%, 80% tem alguma enfermidade, como ela tem. E ela precisa.
3: Diabetes e hipertensão.
0: Diabetes e hipertensão precisa de todos. Tem um PT sobre isso aí. De todos os medicamentos. Como é que é? O Felipe Eduardo está dizendo que tem um VT. Você tem um VT? Sim, você tem com o Vini já? Essa minha equipe, por isso que eu pago bem, cara, sabe? Eu pago
1: arrasam
0: bem.
1: Arrasam demais.
0: Opa, esses caras aqui, 1.000 contos por semana. Daniel Lima aqui na técnica. E o Felipe Eduardo, esses caras ganham bem. No dia que esses caras forem para outra emissora de rádio, eu mando matar. É porque esses caras são bem pagos.
5: Como é, amigo?
0: R$1.000 por semana, né, Daniel? É, Felipe? Não, gente, não. Aí é competência, não pago nada, não. São funcionários do grupo Sistema aqui Tropical. É competência que se fala, viu?
1: Então,
0: Felipe,
1: tá.
0: Felipe Eduardo e o Daniel Lima. Coloca na tela, coloca no nosso canal no YouTube, Felipão. Vai, a matéria de Vini Marinho com Dona Francisca. Coloca aí, vai. É exatamente esse assunto aí, vai.
6: A sensação é de ter a mãe com vida, mas sem existir oficialmente.
7: Há cerca de 1 ano e 4 meses eu tive na farmácia para pegar a medicação dela, foi lá que eu descobri, porém que não podia pegar o medicamento dela, que ela toma contínuo 6 remédios por dia, 6 medicações por dia, não podia pegar porque o CPF dela realmente estava cancelado por ofício.
6: Batista cuida da mãe diariamente, Dona Francisca, mas há cerca de 1 ano, a luta com ela tem sido com os órgãos estaduais para provar a existência dela através do cadastro da pessoa física. O CPF, que para a Polícia Científica, antigo ITEP, está cancelado. Sem o documento, Dona Francisca não consegue ter acesso às necessidades básicas, como assistência à saúde nas unidades da capital. Recentemente, também deixou de retirar os medicamentos do programa Farmácia Popular, que disponibiliza gratuitamente remédios de uso contínuo. Ela precisa usar com frequência medicamentos para tratamento da pressão alta, doença no coração, diabetes e asma.
5: Preciso dos remédios, tá boa, né? E tá faltando dinheiro, para não comprar, cadê o dinheiro? Ai, tá faltando dinheiro.
6: Além disso, há 2 meses, pelo mesmo problema, ela não recebe a aposentadoria. Um baque e tanto para a renda da casa, que agora conta apenas com a do filho, que é autônomo, para as despesas do mês. O aluguel está atrasado e já precisaram comprar alguns remédios necessários para a dona Francisca por causa do cancelamento do CPF dela. Para reverter essa situação, a família buscou a Defensoria Pública e entrou com uma ação contra a Polícia Científica. De acordo com este documento enviado pela Defensoria Pública da União, houve um erro de comunicação entre a Polícia Científica e o cartório do 4º Ofício de Notas. Esse documento fala sobre uma mesma documentação sendo utilizada 2 vezes, por 2 pessoas diferentes, entre elas a dona Francisca. A família informou a nossa equipe que espera há pelo menos 70 dias por uma resposta da Polícia Científica, o que não aconteceu até agora. E nessa espera, faltam os insumos básicos para a dona Francisca, o que deixa a família cada vez mais preocupada.
7: É revoltante, Vini, porque quando a gente trabalha, quando a gente compra qualquer medicamento, qualquer alimento, a gente paga nossos impostos. Então é revoltante, é caso da gente pedir justiça mesmo, clamar pela justiça. Uma senhora idosa dessa com 79 anos, vai fazer 80 agora em agosto, ela precisa de uma alimentação mais adequada para ela. Eu não posso dar, não posso chegar junto, como eu digo assim, né? Porque estou passando por dificuldade, um problema de saúde, só isso. Mas minha mãe não cometeu crime nenhum, eu não cometei crime nenhum, nós estamos pagando, inclusive ela, que o documento é dela. Ela está pagando por um crime que não cometeu. Não sei se é do ITEP, não sei de quem, só sei que a gente está correndo atrás, juntamente com o Ministério Público, que está dando todo o suporte para nós, que a gente não pode constituir um advogado, e estamos aí pedindo aí que realmente seja resolvida essa situação.
0: Olha, a gente vê aí o Papai Legal, que na verdade, qual é o nome dele, Vini? Eu só tenho ele como personagem, como Papai Legal. Eu nem prestei atenção no nome dele aqui sobre esse caso. Na verdade, a mãe dele aí não é 84 anos, sim, 79, vai fazer 80 anos. É complicada a situação. É complicado e muito. Um erro, esse erro aconteceu onde, Vini? Na verdade, a polícia científica que você teve lá, Felipe Camarão?
3: Isso.
0: Esse erro
3: foi entre a polícia científica e o cartório, que concederam, porque quando você nasce, você vai no cartório para poder ter o seu...
0: Mas ela não tinha o CPF.
3: Não, então, o que acontece? Existe dentro do cartório, além do RG, o seu CPF, porque há uma modificação agora para você fazer, você retirar o RG e agora usar somente o CPF. E foi o que aconteceu entre a polícia científica e o cartório. Eles concederam a utilização, no caso, o cartório, a um RG atrelado a outro CPF, a 2 pessoas diferentes.
0: E aí,
3: e entre elas, a dona Francisca.
0: Meu Deus do céu. Papai Legal, depois diz pra nós aí como é que tá a situação em casa aí, pra o que a gente pode fazer pra ajudar. É, e ele cuidando da mãe. É difícil ver um cidadão. E é difícil ver um cidadão cuidar da mãe. O que eu vejo são alguns imbecis, idiotas, que tem mãe, tem pai, tem mãe, mas descarta.
3: E abandona.
0: Abandona, não tá nem aí. Eu vejo o esforço desse cidadão. Como eu vejo aqui, digo de público sempre, brinco com ele, nosso amigo Calango aqui. Calango, que dorme dia sim, dia não, mora na Zona Norte, dia sim, dia não. Ele veio dormir com Dona Lúcia, que tem 98 anos de idade, mora sozinha ali na Avenida 8.
3: É o Batista Soares, papinha.
0: Batista Soares é o Papai Legal.
3: Papai Legal.
0: Batista Soares. E o Calango vem dia sim, dia não, colocou 2 câmeras dentro da casa, a mãe olha o tempo todo pelo celular. E eu acho bacana demais o carinho que se tem por sua mãe. E quem tem, que segure, que aproveite, que respeite, que beije, que abrace, porque depois que vai embora, Aí quando chega no dia da mãe, aí só resta você ficar chorando. Eu não tenho minha mãe. Nunca deu um cheiro, nunca abraçou, nunca disse que amava. Depois que perde, não adianta. Então, ame, respeite, abrace, fique perto o quanto você puder. Solta o telefone pelo menos uma hora, final de semana, para ficar do ladinho dela, conversando. Mesmo que ela converse, já esteja idosa, esteja com Alzheimer, que converse besteira, que você dê risada, mas isso é importante. Mãe é mãe. Como diz aquele menino que abriu a geladeira, que a mãe mandou buscar duas Coca-Cola, ele abriu e disse: mãe, só tem uma.
8: É verdade.
1: Bora. Só não, pra o pessoal de votar na nossa enquete do YouTube. Lembrar o pessoal de votar na nossa enquete, papinha, a gente chamar o intervalo daqui a pouco.
0: Tem um ouvinte
1: no ar. Pois é, no segundo bloco a gente vai chamar a notícia de que Natal subiu no ranking do país de qualidade de vida. E aí, você gosta de viver aqui na nossa cidade do sol? Deixa no nosso YouTube.
0: Olha aí, 6h43, tem ouvinte na linha, coloquei, é o Luiz de Barros, é isso, é Luiz, bom dia, meu irmão.
9: Eu não quero entrar ao vivo, não. Eu quero ajudar essa senhora aí que teve o CPF cancelado, pelo menos para tentar conseguir os remédios de farmácia popular, tá bom? Pede pro Papinha fazer a gentileza, o favor, de entrar em contato comigo no meu privado, tá aí o meu número.
0: Show de bola. Ok, então, obrigado, meu irmão. Obrigado aí, então, para que a gente possa entrar em contato, ajudar aí com os remédios populares aí, o ouvinte. Coisa boa. Então, papai legal, manda aí a foto dos remédios aí para mim, pro meu WhatsApp, pra gente passar pro nosso ouvinte aqui, que ele quer ajudar você. Duda, enquete no ar, a gente vai ao intervalo, volta com o Betânio Bezerra trazendo sua primeira participação. Betânio, o que você vai trazer aí?
10: É, o idoso que foi condenado por estupro de vulnerável foi preso após romper a tornozeleira eletrônica, isso lá em Caicó.
3: Papinha, e ainda hoje, eu não sei se você viu há um certo tempo, lá no Ceará, um sertanejo, um homem do campo, ele estava tentando perfurar um poço para encontrar água.
0: Encontrou petróleo.
3: E encontrou petróleo. Sabe o que foi que a ANP disse? A gente conta já aqui no Jornal.
0: Você é fuleiro.
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11: Bom dia, Papinha, bom dia, Duda, bom dia, Vini, bom dia para todos os ouvintes da Rádio Mix. Aqui quem fala é o Poitioca, o 06, esse sorteio já é meu, é isso aí. Vamos de trânsito de Ponta Negra até a Zona Norte, pela Ponte Velha, trânsito Maúva, retornando para Natal. O trânsito já está meio embaçado, meio engarrafado. É isso aí, vamos, que hoje seja a melhor quinta-feira das nossas vidas. E questão da enquete aí de hoje, questão de morar em Natal, o lugar de Natal, o que você acha de Natal? Natal é maravilhoso, mas uma coisa eu te digo, é mais perigoso do que meu Rio de Janeiro. Em Rio de Janeiro eu nunca fui assaltado, meu primeiro ano de Natal eu fui. Mas Natal também é uma cidade espetacular, porque é maravilhosa, só o Rio de Janeiro. Vamos que vamos com tudo.
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2: 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A gente tem o que aí, tem o Betânio Bezerra ou o ouvinte aí? O Betânio, vamos pro Betânio? Hein? Tem ouvinte?
3: Tem ouvinte.
2: É, vamos lá.
23: Ai, pai, para. Fique impactada. Ciro Robson. Bom dia, bom dia. Vini. Bom dia, Ciro Robson. Tô ligadinha. Michele, no Jornal da Mix. É o melhor jornal. E a bancada, o Quarteto Fantástico. Ciro, eu queria conhecer esse menino da sonoplastia, o Daniel. Oh. Por favor. Adiliza. Bom dia. Ligadinha na Mix. Mimi. Ai, pai, para. Eu fiquei impactada.
3: Ai, que delícia!
2: Ficou impactada, Mimi. Ah, pai.
3: Quer conhecer Daniel?
2: Mas Daniel,
24: vamos fazer esse encontro, então, né?
2: Se vim deixar.
24: Tá.
2: Betânio Bezerra, 653, Betânio, um abraço, Betânio, sua matéria.
25: Vamos lá. Bom, a Polícia Civil cumpriu um mandado de prisão contra um idoso de 77 anos, ele condenado pelo crime de estupro de vulnerável. Isso aconteceu lá na cidade de Caicó, e ele havia sido condenado a 10 anos, 10 meses e 15 dias de prisão, e cumpria a prisão domiciliar em razão das condições de saúde. No entanto, segundo a Polícia Civil, após violar o monitoramento eletrônico e romper a tornozeleira eletrônica, a justiça determinou a regressão do regime para o fechado. Isso após tomar conhecimento da fuga desse homem. Equipes policiais realizaram diligências, localizaram o condenado, além da tornozeleira eletrônica que estava rompida. O homem foi conduzido para procedimentos cabíveis, em seguida foi encaminhado ao sistema prisional, onde permanecerá à disposição da justiça. A Polícia Civil reforça a importância da colaboração da população e solicita que informações anônimas sejam repassadas por meio do Disque Denúncia 181. 77 anos. É uma covardia.
2: Um é um sé, como diria no interior, é um sé vergonha.
25: É brincadeira.
2: Um sé vergonha em 77 anos, podendo estar em casa, tranquilo, mas depois de véia, o cara vai se meter numa esparrela dessa. Não dá pra ter pena. Aliás, eu nunca tive pena de bandido. Eu
24: independente da idade, né?
2: Independente da idade. Ele pode ter 77 anos, ele pode ter 14 anos de idade. Pra mim, a bandidagem é a mesma, o crime é o mesmo delito, a falta de vergonha é a mesma. Então, não tem a falta de vergonha, no caso do cara, não tem escrúpulo de nada. Então, eu não tenho pena, não vou mentir. Cara, já é um idoso. É um idoso fazendo o que não presta? Não, é pra ir pra
25: ensinar, né? O conhecimento é ensinar, mas não fazer coisa errada.
2: Tem que pagar. Não tem pra onde correr, infelizmente.
25: Sem pena alguma.
2: 6h56, Vini Marinho.
24: Papinha, vamos trazer agora os detalhes da recaptura de um dos 5 foragidos do complexo penitenciário de Alcaçuz, que aconteceu no final da tarde desta quarta-feira. A fuga aconteceu aí há quase 20 dias, foi no dia 2 de maio, começo agora deste mês, na madrugada do sábado. Acredita-se aí que entre 1 da madrugada até as 4 horas da manhã que esses 5 homens tenham fugido do Complexo Penitenciário de Alcaçuz, em Nísia Floresta, aqui na Grande Natal. Mas, ontem, o primeiro dos cinco foi recapturado por uma força-tarefa das polícias militar e polícia penal. Policiais do Batalhão de Operações Especiais, o BOP, policiais também do Grupo de Operações Especiais, o GOI, e os policiais penais do Grupo de Monitoramento Eletrônico fizeram uma campana, montaram uma campana, Papinha. Durante alguns dias, eles ficaram observando a movimentação em uma casa, um imóvel, do bairro Felipe Camarão, na zona oeste da capital. Casa essa que seria de familiares de um desses cinco fugitivos. O jovem de 20 anos, o Pedro Gabriel da Silva, ele foragido, estava lá cumprindo pena pelo crime de roubo 157 no Código Penal, que é tomar alguma coisa sob ameaça ou utilização, por exemplo, de alguma arma de fogo sob alguma raiva. Então, nós temos aqui agora a informação da Polícia Militar, junto com a Polícia Penal, que ele foi recapturado na Zona Oeste da capital no final da tarde desta quarta-feira. Ele foi levado

0: lembro do sargento, estava chegando na casa da filha, lembra? E estava acontecendo um assalto, e o sargento foi revidar e acabou morrendo. Agora, notícia de última hora, hein? Deolane acaba de ser presa, advogada pernambucana, Deolane advogada e influenciadora Deolane Bezerra, presa na manhã de hoje durante uma operação do Ministério Público de São Paulo e da Polícia Civil contra um esquema de lavagem de dinheiro ligado ao primeiro comando da capital PCC. A ação também teve como alvo Marco Herbas Camacho, apontado como líder da facção, que é o Marcola. É o Marcola, né? Apontado como líder do PCC, além de familiares e supostos operadores financeiros do grupo. Segundo as investigações, o esquema utilizava uma transportadora de cargas em Presidente Venceslau, no interior paulista, como empresa de fachada para movimentação de recursos ilícitos. As apurações indicam que contas ligadas a Deolane e ao operador financeiro Everton de Souza, conhecido como Player, teriam sido usadas em transações suspeitas envolvendo integrantes da cúpula da organização criminosa. A operação também determinou o bloqueio de somente 357 milhões de reais em bens e valores, além da apreensão de 39 veículos avaliados em mais de 8 milhões de reais. As investigações começaram em 2019, após a apreensão de manuscritos na penitenciária 2 de Presidente Venceslau, e avançaram até revelar um suposto esquema milionário de lavagem de dinheiro com ramificações empresariais e familiares. Rapaz, que isso, rapaz? Deixa eu ver aqui tudo de novo. Peraí, que saiu. Vamos lá. E avançar até revelar um suposto esquema, ramificações empresariais e familiares. Deolane já havia sido presa há 2 anos pela Polícia Civil de Pernambuco, porém o processo foi anulado, como tudo nesse país, como eu digo sempre, né? Camarada, para ser bandido nesse país dá certo. Quanto mais vagabundo, mais a justiça passa a mão na cabeça. A justiça, não, a legislação, essa é a realidade. A nossa legislação facilita mais e mais quando você é bandido. A gente já sabe que desde o dia, há 2 anos, quando essa menina foi presa, acusada de todos esses crimes, nunca foi mentira. A gente teve aí aqueles MCs que foram presos agora, que está com 15 dias. MC Rian, do Rodo, como é? Não sei o que, do Pouso do Rodo. Teve mais alguém? Teve mais outros, eram 3.
1: Teve
0: o cara da Choquei. Choquei. Esses caras ganhando milhões e milhões de dinheiro, tudo lavagem de dinheiro de facção. Porém, diz que não. Onde que um camarada desse, cantando funk, essas músicas chibata que esses caras cantam, que eles só juntam gente assim, numa rua, fazendo aquela festa bagunçada daquele jeito, os caras com fuzil na mão, com pistola na cintura, dando tiro pra cima? Onde é que aqueles caras ganham milhões no show? Nem Gustavo Lima, filho, que tem 1 milhão e pouco mil reais de cachê, para aqueles caras ter corrente. O cara tem uma corrente de ouro no pescoço. Sabe quanto é que tá 1 grama de ouro, filho? Quase R$1.000. 1 grama de ouro é 870 conto. Aí o cara tem corrente no pescoço que pesa 0,5 quilo, pô. Não tem cabimento. Show. Mentira, cara. Mentira. É lavagem de dinheiro. Usam esses caras para trazer à tona aí todo esse dinheiro de facção, de tráfico de droga, de tráfico de arma internacional e tudo no mundo. E essa menina também. Porque não vem para cá para dizer que essa doutora Deolane, essa menina aí, ganha como influenciadora. E conversa acima de mim.
1: Nunca me enganou.
0: Nunca.
2: Pois é, papinha. Foi, não, Duda. E antes da gente chamar o nosso próximo intervalo, tem uma pergunta para lhe fazer. Amém. Gosta de morar aqui em Natal?
0: Eu gosto. Apesar dos pesares, eu gosto de morar em Natal. Gosto. Natal é só mal cuidada. Mas Natal é linda demais. O problema é mal cuidada pelos gestores, essa é a realidade.
2: E aí, Vini Marinho, gosta de morar, você que é de São Paulo do Potengi, mas agora está residindo aqui na capital?
1: Exatamente, gosto.

0: gosto sim. Gosta. E eu faço minhas aí as palavras de Papinha. Realmente falta muito cuidado aqui com a nossa capital em diversos aspectos, mas é uma cidade muito boa para se morar.
1: E você, Betânio?
2: Adoro o Alecrim.
1: Adoro o Alecrim. Também, viu, Betânio? Também adoro o Alecrim. Olha só. Pois é, e a gente tá conversando sobre isso aqui. Você também pode deixar a sua opinião no nosso YouTube, na nossa enquete. Gosta de morar na nossa cidade? Isso porque Natal avançou 2 posições no ranking nacional de qualidade de vida entre as capitais brasileiras. Pois é, a nossa cidade passou a ocupar o 13º lugar no índice aqui do nosso país em 2026, que foi divulgado na última terça-feira. A capital aqui do Rio Grande do Norte alcançou 66,82 pontos nesse levantamento, o que supera o desempenho registrado no ano passado. A média nacional é de 63,40 pontos. E entre os estados nordestinos, o Rio Grande do Norte ficou na 3ª posição, viu? Atrás somente da Paraíba, que ocupa o 11º lugar nacional, e de Sergipe, que ocupa o 12º lugar. O estudo traz Curitiba como a capital com melhor qualidade de vida do país. Olha só, é o melhor índice de qualidade de vida, então. Curitiba, a melhor qualidade de vida, seguida por Brasília, São Paulo, Campo Grande e Belo Horizonte. Porto Velho, Macapá e Maceió também ficam aí com os piores resultados. Salvador, inclusive, está entre as piores capitais no índice com a menor qualidade de vida.
2: O problema é que Salvador, o índice de violência também, né, na Bahia, é grande. Então, deu uma caída, eu acredito que isso. E Salvador é maravilhoso, violência, insegurança, bota o povo pra correr, né, filho?
3: Eu vi uma matéria que saiu até na Record, mostrando lá em João Pessoa, é a capital que recebe mais aposentados hoje pela qualidade de vida.
2: João Pessoa.
3: As pessoas estão indo pra morar em João Pessoa, deixando os seus estados, vindo pra João Pessoa devido à qualidade de vida. A maioria aposentados.
2: É, eu nem sou aposentado, sou doido por João Pessoa.
3: Pois é.
1: Também, eu adoro a orla
2: doido.
1: De João Pessoa.
2: E em João Pessoa, no calçadão da praia, que eu vou pra João Pessoa, eu não conheço João Pessoa. Que eu digo assim, quando eu vou pra João Pessoa, é pra praia. Só fico na praia, eu não conheço o centro de João Pessoa. Eu não ando, só fico na praia. João Pessoa, quando a gente tá caminhando ali na orla, cara, é incrível como... Se tem gente daqui do Rio Grande do Norte trabalhando lá no setor turismo. Exato. Né? Muita gente de Goianinha. É um pulo, né, filho? Pulo daqui para João Pessoa, 1h40. De Goianinha
3: eu vou almoçar já em João Pessoa.
2: Não, né? Eu fui almoçar no aniversário, domingo. Eu fui almoçar lá. Eu tenho esse costume de ir lá, eu almoço lá e volto. Eu gosto de João Pessoa. Eu adoro João Pessoa. Mas é a qualidade de vida, a cidade é bem cuidada, a orla é uma maravilha, aqueles bares da orla é tudo
1: Passou por todo um processo de desenvolvimento, né? Que melhora bastante ali a circulação da população. E, Papinha, eu particularmente amo a nossa cidade, é banhada de uma ponta a outra, né? Por praias belíssimas. O nosso Rio Potengi, se a gente ficasse só nas belezas naturais, sem a questão de insegurança e infraestrutura, já seria maravilhosa. E o pessoal tá comentando aqui,
2: Só nas belezas naturais, mas como não tem só as belezas naturais, vocês lembrem de Papinha, que é um complemento.
0: Agora tá.
1: Olha só, e aí, Papinho, o pessoal comentando por aqui, ó, Edmilson Santos. Acreditar que morar em qualquer cidade desse estado é bom é simplesmente se contentar com o abaixo do razoável, segundo ele. Aí tem aqui também, ó. Pois é, a Maria Zélia comentou: gosto muito de Natal e do bairro de Cidade da Esperança.
2: É nóis! Olha aí. É nóis!
1: Pois é.
2: Rua Rio Tinta!
1: E o Silvano Marques comentou aqui: bom dia, bancada, eu adoro morar em Natal, principalmente eu que moro aqui na minha querida Zona Norte. Um abraço para a Zona Norte também da capital.
2: Zona Norte, que já deveria ser emancipada.
1: Olha assim. E Fernando Júnior comenta também: se dependesse apenas de mim, eu estaria morando lá para as bandas de Cerro Corá. Ele é de Lagoa Nova, acredito.
2: Não, Fernando Júnior é meu vizinho de infância, é mosquito.
1: Ah, é? Não, isso, ele fala que eu estaria morando lá para as bandas de Lagoa Nova. É, acredito que o município, município, né? Município. Nada como viver num sítio, criando algumas galinhas, acampando no meio do mato, pescando em açudes.
2: Pesca porcaria nenhuma, vai pescar, passa o dia lá, à noite quando volta, aí
1: entregou,
2: passa no canto do mangue, aí compra os peixes, chega, Dina, com a mulher dele, olha, é igual Bardal.
1: Olha aí, Fernando Júnior, papinho entregando aí a sua pescaria.
2: Brincadeira. Olha, voltando agora 7:08, Vini, bem ligeirinho. Sim. Voltando a falar da dona Francisca, é a mãe do Papai Legal, ela está internada na UPA da Cidade da Esperança. Não vou mostrar aqui a foto dela, não, do jeito que ela está aqui, não vou mostrar, mas ela está, é que o INSS está falando, não resolveu nada até agora, nem a Receita Federal. Falando que o nome dele é João Batista Soares, o Papai Legal. Deixa eu ver aqui, os remédios que ela toma, ele mandou para mim aqui, para ele mandar para o menino aí, né, o ouvinte Luiz de Barros aí, e ele diz, já estou correndo, sempre correndo atrás, não se preocupe, tá agradecendo aqui, dona Francisca, eu gosto muito de você, manda um cheiro para ela, Papai Legal, e vamos torcer para a gente conseguir fazer aí, uma vaquinha, ajudar a sua mãe, pelo menos no medicamento. A dona Papinha está ouvindo nós no carro, foi deixar as crianças na escola e está dizendo, eu amo alecrim, povo alegre mesmo na batalha. Eu adoro o alecrim.
1: Eu adoro.
2: Você sabe que eu prefiro andar no alecrim que nos shoppings?
3: É, eu também.
2: Você sabia disso? Eu prefiro andar no alecrim
1: que nos shoppings. Eu desde pequena me acostumei a ir ficar lá comprando, vendo as lojas.
3: Eu falo o alecrim assim, sabe por quê? Porque tudo na minha vida, eu quando vim para Natal, eu vim para passar 8 dias em Natal.
2: Você
3: inaugurar uma loja por nome Gigantão das Malhas.
2: Você é de onde?
3: Gigantão das Malhas. Eu sou de Patos.
2: Você é paraibano?
3: Paraibano.
2: Gigantão das Malhas. Eu não lembro
3: o Gigantão das Malhas. Vim para inaugurar o Gigantão para passar 8 dias aqui. Desses 8 dias, pediram para mim ficar mais 8. E mais 8. Aí, no final de contas, me chamaram e disseram, ó...
2: Você já está 80.
3: Não, vamos assinar sua carteira, vamos pagar um salário, muito bom na época, para um locutor de porta de loja, e pagar o seu hotel. O seu hotel, eu morava num hotel pertinho ali do Gigantão, ali da Presidente Bandeira. Morava num hotel na 9 de Dona Severina, e quando eu cheguei ali era o Detran, o antigo Detran. Sim. Então, tudo na minha vida começou
2: no alecrim.
3: No alecrim. Legal. Então, casei, filhos, Natal. No caso, rádio, eu nunca tinha trabalhado em rádio alguma e fui chamado para a Rádio Trairi, na época que era na General Osório, que era de Teodorico Bezerra, pertencia a Teodorico. E foi daí então que começou toda a minha vida
1: tudo
3: aqui. Então eu adoro o alecrim por conta de tudo que eu consegui na vida, foi ali no alecrim. Então, por isso mesmo, mais claro e evidente que eu adoro Natal.
2: E o alecrim está dentro de Natal. Vamos ao intervalo, Vini, 7:11. Daqui a pouquinho tem doutora Úrsula Andrada às 7:30 com o nosso último. 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Hoje eu estarei em Ceará Mirim. Hoje, 3:30, acho que eu estarei chegando. Ceará Mirim, coloca a sacola pendurada na porta, na janela, no carro, na lixeira, onde você quiser, tá certo? Que eu vou chegar e parar na sua casa. São 4 ganhadores hoje lá em Ceramirim da nossa promoção. 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
5: Bom dia, Papinha. Bom dia, dona menina que tá do seu lado. Bom dia a todos aí da rádio. 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Já passei aqui na João Medeiros Filho, descendo aqui pra Ponte Velha, pega trânsito aqui, pertinho da área do lazer, depois tem um sinal também, pega um trânsito. Na descida da Ponte Velha, pega trânsito também, mas quando passa, viu, fica igual a uva, fica só o mel, viu? Viu, Papinha? Vamos, viu, Papinha, que hoje a gente fica rico, viu?
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1: De calor intenso a temperaturas mais amenas, a Copa do Mundo FIFA vai testar a adaptação das seleções. É que cada cidade tem um clima diferente, isso pode e deve influenciar diretamente no desempenho dentro de campo. Então é assim, nessa Copa do Mundo não vai estar valendo apenas a estratégia, a tática, o que vai pesar e muito é a adaptação que cada atleta vai ter ao clima onde os jogos serão disputados.
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2: Bom dia, bom dia, bom dia, meu amigo Ciro Robson, bom dia, Vini, bom dia, Duda, bom dia, Bertone Bezerra, o nosso quarteto fantástico na Mix, informando você bem cedinho na hora do café. Você fica muito bem informado aqui no Jornal da Mix. E eu, Carlos Silva, tô por aqui, meu patrão. Hoje, vou pegar nesse ângulo aqui, quem vem ali da BR-101, do nosso litoral norte, que vem aqui o entroncamento da Moema Tinoco, da Cunha Lima. Aqui, ó, seguindo pra UPA, Ponte Nilton Navarro, tá tudo tranquilo. Tudo, tudo tranquilo e bom dia pra vocês. Bom dia! Você que acompanha o Jornal da Mix, esse é o Quarteto Fantástico da Notícia. Bom dia!
22: Bom dia, meu povo! Sou Betânia Moraes e muito bom conhecer a vida, a caminhada de Betânia Bezerra, né? Parabéns, Betânia! Duda, como tá sua mãe? Papinha, como tá sua família? Vini, como tá sua princesinha? Sou Betânia Moraes, da Zona Norte de Natal, passando para dizer aquele abraço e um bom dia e beba água.
24: Betânia Moraes, um abraço, obrigado, Carlos. Betânia é artesã. Ela que fez um boneco meu, aquele boneco. É a minha retratando, sou bonito. Ela fez um boneco. É bacana.
25: E atenciosa, faz... né? Um abraço, Betânia. Perguntou como é que tá a nossa família. Olha, um abraço.
24: É. Tá maravilhoso. O Vini, e marcar um dia pra gente ir lá, passar o final de semana lá no, na Lagoa, lá em Georgina Avelino, tá?
26: Vamos.
24: Restaurante lá pra nós é de graça.
26: Vamos. Viu? Agora diga a ele que prepare, que minha filha, ei.
24: Ei, meu irmão, a come, mesa, viu? Essa mesa é pequena pra mesa que preparou pra morrer lá com a banda lá, viu?
26: Show de bola.
24: É bora, pequena. Vamos lá, Vini, bora. Vamos falar do petróleo, depois o Betânia Bezerra traz a sua matéria também, a sua notícia aqui. Vini vai falar porque... Onde é que foi mesmo?
26: No Ceará, Tabuleiro do Norte.
24: No Ceará, Tabuleiro do Norte. Isso. Tive o cara cavando no quintal...
26: Ele queria achar água.
24: Se fosse em Mossoró, eu ficaria mais... Porque em Mossoró isso é comum.
26: Isso,
24: né? Isso. Isso é comum acontecer. Mas era comum. Mas no Ceará também. Mas fazia tempo que ninguém via assim. O cara cavou atrás de encontrar água e encontrou petróleo.
26: Pois é, papinha. É. Imagina só. Isso aqui aconteceu em julho do ano passado. O agricultor Cidrone Moreira estava perfurando o solo da propriedade dele em busca de água para poder fazer a irrigação ali da produção dele. Mal imaginava, Ciro, naquele momento que nessa perfuração ele ia encontrar, ao invés da água limpa, transparente, encontrou um líquido preto, oleoso, que se assemelhava naquele momento a petróleo.
24: Análogo, né?
26: Análogo a petróleo.
24: Eu fico puto com esse negócio. O cara foi pego como uma substância análoga à maconha. Vai, pá.
26: É porque até então, naquele momento, ele ficou ali, né? Sem saber. E aí, é o quê? Esse óleo? Rapaz, aí todo mundo naquele momento, ó, tanto os vizinhos ali do sítio dele, quanto familiares, começaram a achar. É petróleo. Rapaz, será que é petróleo? Um líquido preto, debaixo da terra, né? Oleoso. Pode ser petróleo? A família então entrou em contato com a ANP, que é a Agência Nacional de Biocombustíveis, Gás Natural e Petróleo, para que eles pudessem fazer a análise. E, papinha, somente depois de uma reportagem feita por um portal nacional é que a ANP foi até lá, agora já nesse ano, em março de 2020.
24: Quase um ano depois,
26: para poder pesquisar e saber se era petróleo ou não.
24: E a ANP falou o quê?
26: Confirmaram, papinha.
24: É petróleo.
26: É petróleo.
25: Olha aí.
26: No quintal do cara. No quintal do agricultor Cidrônio, lá de Tabuleiro do Norte, no Ceará.
24: Meu amigo.
26: Diga aí, papinha.
24: Pois
26: Eita. É. Imagina, né? Você é o sonho de quase todo, acho que de todo brasileiro, né? Você encontrar petróleo no quintal da sua casa. Aí
24: ele,
26: você...
24: não fica com esse petróleo não, gente. Ele vai ganhar um royalties, tá?
26: Exatamente, isso. Papinha. Era isso aqui mesmo que eu já ia esclarecer a população. Não, você pronto. Se
24: esclareça,
26: fiquei,
24: diga.
26: Fiquei rico, né? Fiquei, mudei minha vida.
24: Não é assim, não.
26: De fato.
3: Pode acontecer também de uma nova pesquisa lá dentro da área dele, que pode encontrar mais um poço lá, né?
24: Exato, exato. Que o governo, né, que paga o...
26: Isso. Pronto.
24: Fica com tudo.
26: Isso, exatamente. Pronto, é justamente isso. O que a ANP vai fazer agora, confirmado que se trata de petróleo cru, é fazer um estudo geológico e ambiental da área para ver exatamente aonde está, qual o tamanho dessa reserva para poder fazer esse investimento, né, e a retirada de todo esse material, porque não adianta ir com muito investimento, aliás, com imaginando que se trata aí de uma boa reserva, se não vai ter o retorno financeiro para isso.
24: Exatamente.
26: Então é necessário entender que tipo de reserva é essa.
3: Todo estudo, né?
26: O estudo que deve ser feito. Aí sim, pronto, confirmou. Vamos extrair petróleo daqui.
24: Coloca um cavalinho lá.
26: Coloca um cavalinho lá.
24: O cavalinho é uma máquina, viu?
26: Isso. Da Petrobras, viu? Tem aquele cavalinho, né, que a gente costuma ver, o cavalinho, por isso, o nome, né? Ele fica subindo e descendo.
24: Tudo de ferro.
26: Tudo de ferro para poder.
24: Papel furar, é que vai tirando, vai tirando e filtrando aquilo ali.
26: Exatamente. Caso, aí é que tá, caso essa exploração do petróleo no quintal do seu Cidrônio aconteça, aí ele recebe 1% de royalty de tudo que for retirado.
24: Que tá um bocado de dinheiro. 1% que ele vai ter por mês aí, no mínimo, 40 mil conto. Por mês.
26: Olha.
24: No mínimo. É igual o cara que tem um quintal ou um terreno e o cara precisa colocar uma torre daquela eólica. Ou uma torre simplesmente de celular. Aí pegue 15 mil conto mensal só na torre de celular. Eólica aí, nego, vai pra cima de 70, 80 mil conto.
26: Agora, olha, papinha, pra terminar. Água que é bom, ele não achou ainda.
25: Só o petróleo. Só o
24: petróleo. E não pode tomar o petróleo. Olha, que bacana que mandou imagem. Tô assistindo aqui de Açu, senador do forró, radialista. Tá assistindo a gente em Açu. Um abraço, meu irmão. Deus abençoe, tudo bom. Obrigado pela audiência. Betânia Bezerra, 7:26.
4: A Polícia Civil prendeu ontem uma mulher de 27 anos. Essa mulher é suspeita de participação que aconteceu um roubo a um salão de beleza lá no bairro Lagoa Nova, que fica na zona sul aqui da capital. Esse crime aconteceu em 19 de março. E, de acordo com as investigações, 4 pessoas participaram dessa ação criminosa, sendo 2 homens, uma mulher e um adolescente. Os suspeitos entraram no estabelecimento, se passando ali por clientes, e em seguida anunciaram o assalto. E ali no momento, funcionários e clientes que estavam dentro desse salão, incluindo crianças, foram todos vítimas dessa ação criminosa. Conforme as diligências, a adolescente já tinha se apresentado às autoridades. E um dos suspeitos, eu lembro muito bem disso aqui, ele morreu após um confronto com a polícia militar. Foi isso durante essa ocorrência policial. A mulher suspeita foi presa, enquanto outro homem envolvido no crime segue foragido. A suspeita foi conduzida para a delegacia, onde foram realizados procedimentos cabíveis. Em seguida, foi encaminhada ao sistema prisional, onde já está, então, à disposição da justiça. E as investigações seguem em andamento nesse momento. Acredito que isso que aconteceu ontem, essas diligências continuam agora em andamento para localizar um outro envolvido nessa ação criminosa.
24: Eu me lembro que um vagabundo desse trocou tiro com a polícia e foi pro inferno. A menininha lembra muito aquele filme de Lucélia Santos, era protagonista. Você não lembra, Duda, que você não era nascida, nem Vini Marinho. Bonitinha, mas ordinária. Lembra disso? Você não era nascido, não, Vini. Se era não.
3: Aí tem até um filme, né?
24: Bonitinha, tem um filme com Lucélia Santos, é um filme bonitinho, mas ordinária. Com Lucélia Santos. Lucélia Santos hoje deve estar com quase 70 anos.
3: Mais ou menos.
24: Eu acho que aí será a linda, beleza, a atriz. A gente vai ao intervalo, Duda. Não, fala, Duda, tem que falar do esporte.
25: Rapidinho.
24: Falar do esporte antes de ir pro intervalo, bem ligeirinho. Vamos lá, Duda.
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25: Papinha, trazer rapidinho o placar de ontem. O ABC foi até a Bahia enfrentar o Vitória pela semifinal da Copa do Nordeste, jogo de ida. E olha só, o Alvinegro abriu o placar com o Igor Bahia, ficou ali com 1-0 no placar no Barradão. Mas aí, muitas coisas, muitos eventos aconteceram na noite de ontem. O ABC abriu o placar, propôs jogo, inclusive estava com um time muito encaixado, como já tinha prometido o Vaguinho Dias, né? Que não ia recuar, não ia retrancar a equipe à frente do Vitória. E ele foi lá e realmente propôs jogo na partida. Um jogo muito bom no início, principalmente nos primeiros minutos do ABC. Mas aí, o Vitória conseguiu empatar 1-1 no placar. O Alisson, o mago, fez o segundo do ABC e mais uma vez o ABC ficou na frente com 2-1 nessa partida. E aí o que foi que aconteceu? Pênalti pro Vitória. Só que na jogada, né, na penalidade, o Edson também foi expulso ao provocar esse pênalti. Então o ABC, além de ter um empate com o Vitória por 2-2 com esse pênalti que foi cobrado, ainda teve aí o zagueiro expulso e ficou com 1 a menos. Não bastando o Edson que foi expulso, Geilson também ficou fora aí das 4 linhas, ou seja, 2 expulsões. O ABC apenas com 9 jogadores em campo. Aí o Vitória fez o que quis, ficou muito mais fácil para a equipe baiana e essa partida, Papinha, terminou em 6-2 para a equipe do Vitória. O que isso representa? Uma grande dificuldade agora para o ABC reverter esse placar em casa. Isso porque no próximo dia 27 o ABC enfrenta o Vitória aqui em Natal. Provavelmente essa partida deve acontecer na Arena das Dunas. Ainda há aí o aguardo para confirmação se será no Frasqueirão ou na Arena. E aí o ABC vai ter pela frente a missão difícil, mas não impossível, de reverter 4 gols de diferença no jogo de volta. Lembrando que quem avançar, né, quem vencer a partida de volta, avança para para final, na verdade, da Copa do Nordeste, da Lampions, essa competição tão importante e que paga muito aqui pro futebol nordestino. Então, é uma missão difícil, não é impossível. Parabenizar a equipe do Vaguinho Dias, que ontem realmente não recuou, se mostrou aí um ataque muito bem formado e encaixado na competição e que agora tenta chegar à final da Copa do Nordeste. Muitas polêmicas envolvendo a arbitragem ontem, os torcedores ficaram muito revoltados, o próprio Alisson deu uma entrevista no final da partida, né, e criticou também a arbitragem dessa partida, mas o que vale é o placar e a gente fica aguardando agora as cenas dos próximos capítulos.
24: Lamentável, mas a gente torce que o ABC possa reverter no próximo jogo. Vamos ao intervalo e a gente volta com a nosso último bloco com a doutora Úrsula Andrada, advogada trabalhista, para responder suas perguntas. 7h30, depois não, Vini.
5: Abraça rapidinho aqui o Eduardo lá de Parnamirim, ele responde aqui a enquete que a Duda está fazendo também, né, que nós estamos fazendo, falando sobre essa questão do alto custo de vida que Natal tem, uma cidade boa para turista e aposentado, para quem precisa ganhar a vida é ralado o alto custo de vida. E a Evânia de Parnamirim está desejando bom dia para todo mundo, obrigado pela participação.
24: Valeu, Evânia, abraço todo mundo. Vamos lá, 7h32, a gente volta já.
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4: Bom dia, Natal. Bom dia, Alex, prefeito Paulinho Freire e a você que acompanha mais um programa da Prefeitura do Natal. Hoje vamos falar sobre um dado importante para a segurança no trânsito da nossa cidade. Natal registrou uma redução de 65% nos sinistros envolvendo pedestres.
5: Bom dia, Moniquinha! Notícia boa, hein? Bom dia, prefeito, e bom dia a todos os ouvintes que nos acompanham. É isso aí, gente. Segundo dados da Secretaria Municipal de Mobilidade Urbana, os registros caíram de 60 para 21 ocorrências na comparação entre 2024 e 2025. E a redução também aconteceu nos casos mais graves, com o número de óbitos caindo pela metade. Prefeito, são números bastante expressivos. Isso mostra que as ações de conscientização e segurança estão dando resultado, não é isso?
6: Bom dia, Moniquinha, bom dia, Alex, bom dia a todos os ouvintes que estão com a gente. Sem dúvida, Alex, esse resultado é fruto de um trabalho integrado entre a educação no trânsito, fiscalização, melhorias na engenharia viária e também da conscientização da população. Nosso objetivo é salvar vidas e tornar o trânsito de Natal cada vez mais seguro para motoristas, motociclistas, ciclistas e principalmente para os pedestres.
5: E dentro da programação do Maio Amarelo, a Prefeitura segue realizando ações educativas em vários pontos da cidade. Por exemplo, as equipes da STTU estiveram na Avenida Felizardo Moura, uma das mais movimentadas da cidade, porta de entrada da Zona Norte, orientando motoristas e pedestres sobre travessia segura e respeito à faixa.
4: E um dos destaques da ação é o uso do semáforo inteligente com botoeira, que entrará em operação nos próximos meses. Para você que não conhece, é aquele botão que fica nos postes próximos aos semáforos. Esse equipamento permite que o próprio pedestre acione a parada do semáforo, que, com o uso da IA, calcula o tempo adequado de parada do trânsito, permitindo a travessia segura para os pedestres. Prefeito, a tecnologia pode ajudar e muito nesses números, não é mesmo?
6: Perfeito, Moniquinha. A tecnologia também é uma aliada da mobilidade urbana. Estamos investindo em soluções que ajudam a organizar o trânsito e oferecem mais segurança para quem circula pela cidade. Mas é importante lembrar que o trânsito seguro depende da atitude de cada um de nós.
5: Verdade, prefeito. Por isso, durante as ações, as equipes também distribuem materiais educativos e reforçam orientações simples, mas muito importantes. Respeitar a faixa de pedestres, reduzir a velocidade e ter atenção redobrada no trânsito.
4: Porque a gente aqui já sabe, no trânsito, cuidado e respeito salvam vidas.
6: Exatamente, Moniquinha. Seguimos trabalhando para construir uma Natal mais segura, humana e preparada para o futuro.
5: E assim encerramos o programa de hoje. Valeu, pessoal!
4: Obrigada pela companhia e a gente se vê amanhã.
6: Um ótimo dia e até amanhã.
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31: São 7h40. Lembrando, compro moto e amarra, a gasolina tá caro. 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Já os meus cabelos voando. E amarra na nossa moto, na Bernardo Vieira, ali, Nevaldo Rocha. E também para a Menina BR 101. Alô, meu amigo Manuel, comercial 101. De Manuel, Manuel e Dona Nina. Um abraço. Agora, 7h41. Vamos trazer aí, doutora Úrsula Andrade, advogada no setor trabalhista, para que você possa mandar sua pergunta. Duda, já tem pergunta, Duda?
32: Tem.
31: Bom pergunta, dia, doutora Patrícia. Úrsula.
32: Bom dia.
31: Doutora Úrsula já é sócia do programa.
32: É verdade, Papinha, mas gosto muito de participar, de tirar as dúvidas, de esclarecer, de compartilhar conhecimento. Vamos lá.
31: Bora lá, Duda.
33: Bom dia, doutora. Pedi para o pessoal, inclusive, deixar a dúvida aqui no nosso chat, no nosso WhatsApp também. O número vai aparecer na tela para você mandar a sua pergunta. E aí, doutora Úrsula, de tantos temas que a gente tem hoje, um ouvinte já mandou para a gente uma pergunta sobre atraso salarial, né? Uma dúvida frequente das pessoas. E aí, o ouvinte quer saber, depois de quanto tempo de atraso a empresa precisa, além do pagamento do salário, pagar também uma multa a esse funcionário que ficou sem receber?
32: Vamos lá. Na verdade, o atraso de salário, ele gera multa para a empresa. Se houver uma fiscalização do Ministério do Trabalho, ele vai ter que pagar uma multa.
33: Sim.
32: Certo? Essa situação pode ser levada à justiça. Por exemplo, o atraso de salário de forma reiterada, que cause prejuízo ao empregado, ele deixe de honrar com seus compromissos, né, de pagar suas contas, ou paga com juros, isso é uma coisa frequente, esse atraso, pode ser também aí um dos motivos do pedido de rescisão indireta, que é o quê? A demissão do empregador, porque não está cumprindo com as suas obrigações trabalhistas. Pode ser dessa forma também. Entendeu? Então, esse empregado, ele pode levar a situação para a justiça.
33: Sim. Então, a empresa não vai pagar a multa necessariamente já quando for pagar o salário em atraso. Não. É só depois realmente que houver todo esse processo, que o empregado colocar realmente essa situação na justiça, né?
32: Isso, porque a CLT, ela diz que o salário, ele deve ser pago até o quinto dia útil, né?
33: Sim.
32: Então, se houver fiscalização, aí sim vai ter uma multa administrativa para essa empresa.
33: Infelizmente é um problema bem recorrente, né?
31: Doutora Úrsula, deixa eu lhe fazer uma pergunta aqui. Eu já tive vontade de fazer isso, mas nunca... A empresa me dá férias. É, me dá férias. Independente dos dias, eu só tiro 10 dias, é aqui, 10 dias ali, não tem como tirar os 30. Mas a empresa me dá férias, obrigatoriamente eu tenho que entrar de férias. É entrar de férias ou sair? É entrar de férias.
2: Entrar
31: de férias. Na segunda-feira. Tem que ser numa segunda-feira. E para eu voltar com 10 dias, por exemplo, eu vou ter que voltar numa sexta-feira. Se eu não quiser voltar na sexta-feira, eu posso ou eu recebo uma punição por isso? Depende da empresa. Eu não vou votar, não. Para voltar sexta-feira, eu deixo para voltar só segunda. Eu posso fazer isso, doutora? Não.
32: Aí você vai receber realmente uma penalidade, né? Por parte da empresa, uma advertência. É. Vai sim.
31: Tem que, fui na sexta, tem que votar na sexta. Na quinta, volta na quinta. É. Tem esse negócio de você, vamos imprensar, né? Eu vou votar na quinta. Não, eu falto quinta e falto sexta, venho só na segunda. Ele primeiro que já perde os dias de trabalho.
32: Ué? Exatamente, por e isso que tem aquela coisa que você não pode tirar em determinados dias, porque você, empregado, termina perdendo, né? Quando você tira na sexta, já entra o sábado e domingo.
31: Sábado e domingo.
32: Entendeu?
31: Por já isso, vão 2 dias
32: é,
31: aí.
32: É, por isso que a lei determina direito, né? Determinados dias.
31: 2 dias que você já tem direito. É?
2: Então, e se o, dia primeiro, se o dia primeiro for uma sexta-feira ou for um feriado, por exemplo, como agora em maio, então você só retorna na segunda-feira obrigatoriamente ou não?
32: Aí depende da empresa, como ela trabalha. Se for em escala de trabalho que trabalha final de semana, sim, entendeu?
31: E se for imprensa, a gente não tem feriado, tem isso também, né, velho?
2: É verdade.
31: Tem escala, né, bicho? Não tem isso. Você que é motorista de ônibus, você que é motorista de ambulância, você que é jornalista, radialista, e tem rádio que não trabalha. Aqui a gente não trabalha no feriado, né? Aqui a televisão trabalha, mas aqui a gente não trabalha no feriado. Mas aí tem esse tipo de tem esse tipo, porque se você trabalhar se o seu trabalho é aquele que independe de ti, eu não sei o que é um feriado faz tempo.
2: É.
31: Né? Eu não estou mais nem aí que se eu folgo no feriado ou se eu não folgo. Já o costume já de um bocado de ano. Mas se o camarada é como disse Vini, ele vai voltar de férias dia 1º de maio, mas o dia 1º de maio foi numa sexta-feira. Aí é complicado. Pô, mas...
32: Mas isso aí, o RH, ele olha direitinho essas datas, sabe? Para evitar esse tipo de situação, Papinha. Sim. Geralmente, ele tem
31: pra
32: tudo...
31: Para não dar complicação nem para a empresa,
32: exatamente,
31: nem para...
32: Exatamente, exatamente.
31: Não tem.
33: Sobre a fiscalização, né, até do próprio pagamento entre empresas e funcionários, a Maria Zélia comentou aqui. É muito difícil ter essa fiscalização nas empresas. E aí, doutora Úrsula, sobre essa questão de atraso de pagamento, há recorrentemente essa fiscalização?
32: Ah, sim. Há essa fiscalização, viu, Maria Zélia? Não é difícil, não. Até porque a fiscalização, ela não precisa ser in loco. Né, o fiscal ir até a empresa, ele pode simplesmente enviar um ofício e pedir alguns documentos, e daí, quando a empresa envia os documentos, ele vai ver que ela não paga até o 5º dia útil. Isso acontece não só por denúncia anônima, né, de algum funcionário, como também faz parte da fiscalização mesmo. E eu digo a você que não é uma coisa assim difícil de acontecer, não, porque... eu já vi situações de empresas bem complicado por isso, né? De sempre pagar após o 5º dia útil e receber a multa. E ter que pagar. Porque...
31: Tem, doutora? Tem? Recebe a multa mesmo? A empresa?
32: Recebe a multa, recebe. E tem que pagar.
31: Empresas que não, mesmo sendo uma empresa pequena aqui, que não paga o plano de saúde, por exemplo. A empresa, eu estou trabalhando aqui, eu tenho direito de plano de saúde, mas aí eu vou ser atendido, vou para o atendimento e não sou atendido porque a empresa não pagou o plano de saúde, mas descontou do meu salário. O que pode ocorrer com a empresa?
32: Não deveria, isso não deveria ocorrer.
31: Ela pode ser aquele, punida?
32: Sim, que é um plano em coparticipação, né? Que você isso. paga... Não pode. Apesar de que o plano de saúde, Papinha, ele não é obrigatório
31: pelas empresas.
32: Pela CLT, pela legislação trabalhista. Isso aí é através de acordo ou convenção coletiva, ou porque a empresa realmente, por mera liberalidade, ela quer oferecer o plano de saúde para os seus empregados.
31: Mas se ela oferece exatamente. Por conta própria e desconta do meu salário e não paga lá, prejudicado está sendo eu.
32: Com certeza, está errado.
31: Aí o funcionário, ele pode fazer o quê? Ele pode tanto reclamar com a empresa...
32: Com o sindicato...
31: Mas ele tem medo de reclamar com a empresa e ser demitido. Tem isso também, né, doutora?
32: Ou com o sindicato, né? Uhum. Porque geralmente é acordo ou convenção coletiva. Muitas das vezes. É o mais comum.
31: O então, sindicato pode, é que deveria entrar, primeiro conversar com a empresa, para depois entrar na justiça. Justiça do trabalho, ou seja, Ministério do Trabalho.
32: Exatamente, porque está fazendo um desconto no salário dele e ele não está usufruindo, né?
31: É a mesma coisa de um, como é que chama, Vini? Empréstimo do servidor público, por exemplo.
2: Consignado?
31: O consignado. Será que tem empresa que tem empréstimo consignado? Empresas privadas ou é só servidor público que tem?
32: Existe que tem, agora existe? Aquele empréstimo do trabalhador, né?
2: Sim.
32: Que o governo facilitou.
31: Sim.
32: Então também está acontecendo
31: pode
32: isso.
31: Pode também, empresas.
32: E a empresa ela pode fazer o adiantamento salarial. Quando o funcionário, né, ele quer, por algum motivo, está precisando, ela pode fazer um adiantamento salarial para ele. Especifica no contra-cheque, né? Que é um adiantamento salarial. E pronto, mas geralmente acontece agora essa facilidade do governo aí que tem as condições diferenciadas para o trabalhador. Aí já vem descontado no contra-cheque do trabalhador.
31: Doutora, pois não, Vini?
2: Não, fica à vontade.
31: Eu vou fazer a pergunta, acho que eu já fiz essa pergunta à senhora, mas é sempre interessante a gente fazer. Aqui e acolá a gente tem um ouvinte novo e a gente precisa explicar. A situação de quem recebe o Bolsa Família ou o auxílio, né? Tem um auxílio, acho que são duas coisas, Bolsa Família e o auxílio, né? Pelo governo federal. Se a pessoa recebe e arranjou um emprego, vai ser carteira assinada, ela perde esse auxílio, Bolsa Família, ou não, ela continua a receber, mesmo que não seja de forma integral? Porque tem muita gente que tem medo de estar recebendo e para, porque a gente vê isso aqui em Natal, que algumas empresas de amigos meus querem contratar, mas o cara diz, não, só não quero carteira assinada para não perder o benefício. Tem esse medo, esse dinheiro é fixo, mas o salário, carteira assinada, é fixo também. Então, tem como explicar para nós isso? Quem recebe auxílio, se arranjar um emprego carteira assinada, perde o auxílio automaticamente ou não, doutora?
32: Bom, foi me passada a informação de uma pessoa que realmente trabalhadora, que disse que não perde, que só é ir ao CRAS e fornecer a informação, que vai ter a carteira assinada e aí o benefício ele reduz. Mas você não perde, não totalmente, perde total. Entendeu? Então foi informação de uma pessoa que já passou por isso, né? Não é um achismo aqui. Então, assim, quando você for contratar, se a pessoa não quiser assinar a carteira, eu recomendo que não contrate, né?
31: Porque, o empregador,
32: porque depois essa pessoa vai procurar a justiça, que é o que acontece normalmente, e aí você vai ter que pagar, né, aquele período, e essa pessoa também ela pode sofrer uma multa aí por litigância de má-fé, né, vai ser suspenso esse benefício, né, de repente se ela não foi lá avisar e simplesmente ficou sem assinar a carteira, recebendo benefício, né, recebia lá o salário, o benefício, aí depois entra na justiça pedindo reconhecimento do vínculo. Sim. E aí a Justiça do Trabalho, ela reconhece isso, porque ela não quer saber por que que o empregador, ele não assinou, tem que assinar e pronto, certo? Mas também já houve aí decisões da justiça de multa em cima dessa empregada, porque ela recebia o Bolsa Família, uma espécie de litigância de má-fé, né? Digamos assim.
31: Existe no país inteiro, né? Infelizmente, né?
32: Mas quando a pessoa deixa de assinar a carteira, vamos lá, ela também deixa de ter acesso aos benefícios do INSS, não é?
31: No caso, o empregado.
32: A empregada, que não quer a carteira assinada. Sim. Porque recebe o benefício do governo. Mas ela deve pensar assim, e se eu adoecer? Como é que vai ser, né? Porque ela recebe o benefício do INSS, que é um salário.
2: Sim.
32: Não é?
2: Isso.
32: Um auxílio doença, ou um auxílio acidente de trabalho, se ela tiver um acidente de trabalho. Ela pode ainda ter uma estabilidade aí de 12 meses, se for um acidente de trabalho. E ainda vai contar para fins de aposentadoria, não é? Então, assim, quando a pessoa analisa que não vai assinar a carteira porque recebe um benefício, ela está perdendo aí várias coisas aí, né, que ela teria acesso.
31: Eu acho também, eu acho que perde esses benefícios. Acho que a pessoa fica, pensa uma coisa, deveria procurar procure se informar em relação a isso. Eu lembro quando eu falo sobre isso, que não quer sem carteira assinada, o cara não aceita. É um amigo meu lá no Praça Open, no Empório da Pizza, meu amigo Márcio, já está com 3 anos atrás de um cozinheiro. E quem está sendo o cozinheiro do restaurante dele? Ele. Porque quem chega não quer carteira assinada. E ele disse, não quero. Ele está certo, não está errado. Ele disse, mas estou me matando aqui, porque infelizmente não é só ele, tem vários. Tem dúvida aí, Duda. O Daniel Melo está dizendo aqui no nosso chat. Daqui a pouco o Papinha está falando em botar na junta. Não, cara, quando eu fiz o exemplo, foi só um exemplo. Eu tenho 38 anos de rádio, vou fazer em agosto, 21 de agosto, mas nunca botei uma empresa na justiça, nunca. Eu não tenho essa necessidade, não.
33: Doutora Úrsula, e a gente estava falando aqui sobre atraso salarial, enfim, né? Motivos que fazem também o empregado colocar essa empresa depois na justiça, e a gente também tem as polêmicas horas extras, né? Muitas empresas que às vezes deixam de pagar essas horas, o empregado pode também colocar a empresa na justiça por esse motivo? Pode procurar os seus direitos se não estiver recebendo o pagamento das horas extras ao trabalho?
32: Com certeza. É um motivo, sim, de várias reclamações trabalhistas. Por isso que deve ser. Hoje nós temos o banco de horas, né? Sim. Se você, empregador, faz lá na sua planilhinha de Excel, mude isso agora, né? Mude isso agora. Porque quando o empregado ele entra na justiça pedindo as horas extras, aí você vai comprovar como, né? Ah, mas eu tenho menos de 20 empregados, eu não sou obrigado a ter um controle de ponto, mas tenha algum controle de ponto, entendeu? Eu sempre recomendo, de alguma forma tenha algum controle
33: pra
32: de ponto.
33: Para ter esse controle também, né, das horas que esse empregado está
32: passando. E hoje em dia
33: passando.
32: Você pode fazer o controle de ponto, até mesmo tem aplicativos por celular, né?
33: Sim.
32: Uhum. E que esse controle de ponto, melhor que seja homologado, enfim, para evitar problemas. Porque quando o empregado, ele diz que faz as horas extras, como que o empregador vai comprovar que não faz, né? É bom ter um controle de ponto. E nada de controle de ponto com aquele horário britânico, tá? Porque também é inválido. Então tem que ser a hora real, que ele entra, que ele sai, tudo direitinho. E também existe o banco de horas, né? Que vai acumulando.
31: Hoje,
32: ali.
31: A maioria das empresas está trabalhando assim, né?
32: Exatamente. Que aí você vai acumulando, pode ser feito um acordo individual entre empregado e empregador. Que isso seja documentado, né? Eu já recomendo.
31: É legal esse banco de horas? É legal?
32: É, sim. É. E aí, se não tiver a participação do sindicato, ele vai durar 6 meses, que é um acordo individual entre empregado e empregador, que pode fazer um documento ali entre eles. Se for através do sindicato, até 1 ano.
31: E pode um empregado não aceitar, doutora? Eu não estou falando só em termos de empresas grandes, de indústrias, mas, por exemplo, vamos colocar um empreendedor que tenha 4 funcionários só, né, uma loja de peça ou de roupa, 4 meninas, trabalham numa loja feminina lá, 4 funcionárias. Se ela disser, eu não quero trabalhar para banco de horas, ela pode dizer que não quer?
32: Papinha, são regras da empresa, né? São ferramentas que a empresa tem disponibilizada através, né, da justiça, através das, digamos, da legislação trabalhista, que permite o banco de horas. Então você vai acumulando horas e, digamos, foi algo entre o empregado e o empregador. Se você não cumprir, deu os 6 meses, você vai ter o que tem de pagar, se ainda tem alguma coisa nesse banco de horas, e aí você vai ter que pagar.
31: Mas o funcionário pode exigir o dia ou escolher o dia da folga? Não.
32: Pode conversar com o empregador. Empresa, né? Eu sempre digo, um diálogo, né? Porque aí tem que ver se naquele momento que ele quer, se a empresa não está necessitando dele, né? Se é um período de um movimento maior na empresa, se não já tem alguém já de férias e aí a empresa vai ficar desfalcada, tudo é questão de diálogo entre as partes.
33: Doutora, e um nosso ouvinte, né, mandou aqui no nosso WhatsApp, bom dia, tenho uma dúvida. A empresa que trabalho desconta o empréstimo, mas não repassa ao banco. Como proceder? O assunto que a gente estava até falando já aqui, né?
32: Complicado isso, né? Desconta o empréstimo, não repassa ao banco, complicada essa situação, viu?
31: E cobra do funcionário, no caso, né?
2: É, desconta, né?
33: Desconta o salário.
31: Desconta do funcionário, né?
32: É, digamos que uma espécie de apropriação indébita, não é?
2: E cabe responsabilização à empresa.
32: Com certeza.
31: A apropriação indébita na emoção a gente chama de roubo.
32: Com certeza, né? Você está se apossando de algo.
2: O crime é análogo a roubo. É a apropriação indébita.
31: Análogo a roubo. Eu fico irado com esses análogos. Que você tem mais dúvida aí? Tem mais gente perguntando aí, Duda?
2: Doutora, com relação, inclusive, até essa questão de horas extras, eu conheço uma pessoa que

0: Esse intervalo.
1: De 2 horas.
0: Esse intervalo de 1 a 2 horas e pode chegar até 30 minutos se tiver aí a participação do sindicato, né? Mas não pode, sabe? Não pode mesmo. Não pode. Se entrar na Justiça do Trabalho, vai aí haver uma condenação, porque não deu o intervalo. Que deve ser concedido, não pode de jeito nenhum. Eu sei que muitas vezes é um diálogo aí entre empregada e empregador, mas se for levado para a justiça condena, porque não está dando o intervalo que é por lei, que tem que ser dado por lei para esse repouso aí, alimentação, já que ela trabalha, digamos assim, quem trabalha aqui tem aquele intervalo, quem trabalha 8 horas ou mais tem esse direito a intervalo de 1 a 2 horas ou até 30 minutos se o sindicato estiver envolvido através da convenção coletiva, né? Mas não pode não, viu?
2: Olha aí,
1: doutora Úrsula Andrade, hoje é o quê? Dia 21?
3: 21
0: de maio. 21 de
1: maio vai fazer mais uma vez aqui o sorteio. Eu queria que a doutora, para a gente ir embora, 8 horas, encerrando o programa, quinta-feira a doutora volta aqui, e na terça tarde no nosso programa, na TV Tropical, no Balanço Geral com 4, seu direito. Doutora, vamos sortear mais 20 litros de gasolina hoje para quem tem um adesivo no carro, ou na moto, viu, Alexandre Papai? Hoje é o nono sorteio que a gente vai fazer, mas deixa eu fazer pedido.
0: Aí.
1: Faça de 0 a 100, vamos dar uma baixada? Vamos dar uma baixada. De 0 a 100 para a gente ver se a gente consegue aqui botar alguém que nos assiste no YouTube aqui, ver se a gente consegue o número mais baixo, viu? De 0 a 100, de 1 a 100.
0: Certo, da outra vez eu fiquei na casa dos 20 e pouco,
1: acho,
0: né?
1: Acho que foi isso mesmo.
0: Foi, mas agora eu vou mais, digamos, para o limite aí. 98.
1: Tá cagou. 98. 0098. 0098. Aí é o número do adesivo. Quem tem esse adesivo no carro ou na moto, ganha automaticamente 20 litros de gasolina ou de álcool, de seja lá do que for, de diesel. Mas tá aqui, número 0098. Doutora Úrsula Andrade fez mais um sorteio para nós. Quem faz é o entrevistado, para que a gente fique isento, para dizer que é marmelada.
0: 98, hein, gente?
1: Não, pronto. Se você tem o número 98, passa aqui, entre em contato com o nosso WhatsApp aí, para que você possa receber esse combustível. 8 horas, 1 minuto, Vini, tá comigo hoje o balanço, não?
3: Hoje não,
1: papai. Ah, pelo amor de Deus, tem que pagar esse cara para ficar comigo hoje.
0: Aí.
3: Mas amanhã eu tô aqui, 6 horas da manhã.
1: Amanhã
3: eu
1: tô aqui.
4: Amanhã
1: eu
4: tô não.
1: Amanhã é aniversário de Amanhã, com certeza, Daniel vai ficar com saudades. Quem deve estar mais no lugar de Felipe? Bruno. Como é que Bruno? Como é? Tony Lima.
0: Tapinha, e só pra fechar a nossa enquete, Natal subiu no ranking da qualidade de vida. E a gente deixou a pergunta: você gosta de viver por aqui? E aí 76% da nossa audiência respondeu que sim, gosta de viver na nossa cidade, eu também. E até amanhã. Amanhã nos vemos a partir das 6 horinhas por aqui.
1: Ok, o Vani tá só dizendo: Papinha, você não esqueci não, o horário da doutora é de 7h30. Botou de 7h40. Até isso, os caras, como é que pode? Abraço, até amanhã, se Deus quiser, 11h30, Balanço de RM. Vou ali acertar umas contas ali com o Max.
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8: 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Mix agora 8 e 9, começando mais uma edição do Pede no Zap. E você já pode mandar o seu áudio e pedir sua música favorita. 11 983 408 mil.
9: Tá na Rádio Mix. Bom dia. Aqui Marcos Rocha, motorista de aplicativo Zona Norte, São Paulo. Toca pra nós aí. I am Lose My Religion. Valeu, Mix. Bom dia.
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1: Mix agora 8h17, eu sou do David Thames, Ryan Dance.
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1: E você pode participar interagindo, mandando seu áudio pra cá e pedindo sua música no 11 983 40 8000. Capricha!
3: Cara, galera da Mix, aqui é Romualdo Galdino de Recife, Pernambuco.
1: Opa.
3: Gostaria de escutar aí a música Black de Virgin. Valeu!
1: Agora, meu amigo, vamos lá!

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1: Me chamo Laline, sou de Santa Terezinha de Itaipu, no Paraná. Gostaria da música da Shakira.
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0: abraço pra você. E você, tá fazendo o quê? Tá por onde? Que tal você pedir sua música e apresentar o Pede no Zap junto comigo? Manda pra cá o seu áudio, manda o teu recado e diz o som que você quer. Tudo isso no 11 983 408 mil. E eu vou sair para um rápido intervalo e na volta eu sigo atendendo os seus pedidos. Não esquece não, 11 983 408 mil.
1: 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A Copa do Mundo FIFA movimenta bilhões. Turismo, comércio, transporte e entretenimento crescem em ritmo acelerado na cidade sede. Uma verdadeira invasão de torcedores do mundo inteiro. E assim, a cada 4 anos, o futebol mexe com a economia e transforma cidades. 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
0: O melhor mix do Brasil, e o Pede no Zap continua.
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16: Bom dia, Rádio Mix. Aqui é Karen, de Porto Alegre. Gostaria de ouvir Bon Jovi, Miracle. Muito obrigado.
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0: 11 983 408 mil. Anota aí, 11 983 408 mil.
1: Pessoal da Mix, bom dia. Aqui é o Eduardo Sete de Viamão. E a música que eu quero pedir é a pedrada do Guns N' Roses.
0: Boa.
1: Yesterday. Toca aí, pede no zap.
0: Agora!
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0: 2 para as 9, eu sou do Shawn Mendes e Camila Cabello, Senhorita.
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0: Ainda dá tempo de atender mais um pedido musical aqui no 11 983 408 mil.
2: Bom dia, Rádio Mix. Aqui é a Gislaine de Campinas. Toca pra mim, Avril Lavigne, Complicator. Claro.

0: Mix agora 9:05 e o som do Detonautas, Rádio Love Nacional, bom demais, né?
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0: Um giro nas últimas participações do Pede no Zap. A Raíssa tá por aqui, ouvindo a Mix em Parnamirim, o Alan direto do bairro do Alecrim e o Júlio de La

0: 11-98-3-40-8000. 11-983-40-8000 é o número para você pedir seu som.
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0: Mix agora 9h35 e o som do Alex Warren, Ordinary.
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2: Diego Barone de volta aqui na Rádio Mix, indicando pra você agora uma série leve, deliciosa de ver e que vai fazer você rir das próprias desgraças, sabe? O nome dela é Rooster, do HBO Max, que tem como protagonista um escritor famoso chamado Greg, vivido pelo ator Steve Carell, famoso pela série The Office e por ser bom em fazer comédias. E aqui não é diferente, tá excelente no papel de um cara divorciado, meio atrapalhado e que, apesar de bem sucedido, não se atualizou muito com as novas gerações. A história começa quando ele é convidado a dar uma palestra na universidade onde sua filha dá aula, e é complicado porque ela foi vítima de um escândalo que tá todo mundo sabendo. E quando ele vai tentar ajudá-la, dá tudo errado. Essa série é sensacional, tá? Tem, vai, umas cenas meio paradas, mas como os diálogos são muito bem escritos, você nem sente. Além do humor refinado e da dinâmica perfeita, a série Rooster do HBO Max é daquelas que, quando você menos perceber, já viu uns 5 episódios, ainda mais porque são curtos. Olha, eu recomendo e muito. Me segue no Instagram para mais, @DiegoBaroneNoAr, e lá tem o link do canal Kryptonita no YouTube, onde eu apresento vários conteúdos desse universo.
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0: 10 em ponto e o som da Billie Eilish, Birds of a Feather.
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0: agora 10h09, bom dia! E o baú da Mix Express de hoje relembra um dos grandes sucessos desse cara aqui, Robbie Williams, com o Phil, lembra? Bom, a música lançada em 2002 fala sobre se reconectar em meio à fama devido à depressão e o isolamento que ele enfrentava. Uma curiosidade é que durante um show beneficente em 2010, para cerca de 60 mil pessoas em Londres, o Robbie Williams simplesmente esqueceu a letra de Phil no meio da música. O público ajudou a cantar os versos e o cantor conseguiu terminar a apresentação graças a uma cola escrita num caderno perto da bateria. E esses são os assos que você vai curtir agora do Baú da Mix Express.
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16: Que bonito é! Olha, eu tô com show na Copa e na Cozinha, porque esse ano é bacana, né? 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

0: Mix e o som de Bob Sinclair World. Hold on, faltando 5 pro meio-dia.
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2: Pergunta da Sabrina, de São Paulo. Eu moro de aluguel numa casa muito velha e quero gastar uns 10 mil reformando a cozinha e o banheiro pra ficar com a minha cara. O dono, ele não quer descontar do aluguel. Isso aqui é jogar dinheiro fora?
3: 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Sabrina, se o dono não vai te compensar por essas melhorias, então não vale a pena. Porque você vai usar o seu dinheiro pra valorizar o imóvel dos outros. Se for uma arrumadinha, mais em conta, um negocinho assim, vale a pena. Porque você tá morando lá e quer viver num lugar legal. Mas se for uma reforma, incluir um cômodo ou qualquer coisa que custe muito dinheiro, aí já não vale a pena, a não ser que o dono abata o valor desse investimento no valor do seu imóvel ou que você tenha garantia que vai morar naquele imóvel por muitos anos. Aí imagina que raiva se você reforma tudo, gasta mó grana, aí 2 anos depois o proprietário fala que não quer mais te alugar. É a mesma coisa que querer investir, trocar o motor e as 4 rodas de um carro alugado. Pô, o carro não é teu, então não vale a pena investir nisso, porque quem ganha é o dono. Sem falar que hoje é possível comprar um imóvel na planta com entrada parcelada. Então, em vez de gastar esses 10 mil na casa dos outros, pode ser bem melhor usar ele para conquistar o seu próprio teto. Tem gente comprando imóvel na planta com entrada de R$500 por mês. Então, daria para você usar esse dinheiro para ir pagando mês a mês a entrada do seu AP e lá na frente você sair do aluguel. Aí lá sim, quando o imóvel for seu, você investir e reformar à vontade.
4: Se você tiver alguma dúvida, manda uma mensagem para a gente no WhatsApp da Mix, 11 98340 8000, e me segue nas redes sociais Primo Pobre no YouTube e @ Eduardo Feldberg no Instagram.
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0: Bora. Olá, boa tarde Natal, boa tarde Rio Grande do Norte. Estamos começando agora mais um programa Meio Dia da Mix, o melhor mix de notícias. Já apresenta aqui com a gente Daniel Lima, Max, Joelson, Tony de Lima, eu, Pedro Neto, Franklin Machado, o time está quase todo aqui. E ali fora daqui a pouco vai entrar para falar aqui com a gente Henrique Santana, vai participar do programa também hoje. Nós vamos ter aqui uma movimentação danada hoje, nesta quinta-feira. Boa tarde para você, Franklin Machado.
1: Boa tarde, Gêner, boa tarde, Pedro, boa tarde, Max, boa tarde, Joelson, boa tarde, Tony de Lima, Daniel já correu. Bom, boa tarde a todos que estão nos ouvindo e nos vendo. Vamos até as 14h aqui nessa batistaca de notícia para você comentar, informação. E também pedindo que você contribua com o nosso programa sempre, mandando a sua mensagem. O nosso WhatsApp é aquele que você já conhece, 849-9827-0033.
0: É isso aí. Boa tarde, Pedro Neto.
2: Muito boa tarde, Gêner Tinuco. Boa tarde, Franklin Machado. Boa tarde, Joelson. Boa tarde, Tony. Boa tarde a você que está aqui junto conosco aqui na Mix 103.9. Pois é, Gênero, ontem nós tivemos vários jogos pela Libertadores da América, Sul-Americana e também Copa do Nordeste. Dois jogos ontem dos dois semifinalistas. E para o nosso azar, o ABC Futebol Clube não foi bem. Foi goleado pelo Vitória da Bahia por 6-2. Um jogo cheio de polêmicas.
0: Vamos falar daqui a pouco sobre isso, mas eu considero que o ABC foi roubado.
2: É,
0: o ABC fez 1-0, depois o Vitória fez 1-1, depois o ABC fez 2-1, aí expulsaram um jogador, e aí o Vitória fez 2, 3, 4, por aí foi, expulsaram outro.
2: 5, 6, expulsaram outro. O outro, pra mim, a expulsão foi correta.
0: O segundo, né?
2: Também correto. Achei.
1: Mas já foi no fim.
2: Não, foi aos 23 do segundo tempo.
0: Foi no segundo tempo.
1: No segundo tempo.
2: Agora, Edson foi expulso aos 50 do primeiro tempo, que foi uma briga desde ontem. Eu recebi 1.400... visualizações no post que eu fiz no Twitter, no X, da torcida do Vitória. O nome mais baixinho que eles me chamaram foi de Cabeça Grande.

0: Porque eu disse que a bola, que o jogador não merecia ter sido expulso. Você deveria conhecer a regra, papai. Eu conheço a regra, não precisa ninguém me ensinar, não. Você, na realidade, pode ser expulso de campo cometendo uma penalidade. Antigamente, Gêner, não podia. Você não podia, a equipe não podia ser punida duas vezes, com pênalti e expulsão. Se fosse dentro da área, seria pênalti sem expulsão, seria cartão amarelo. Fora da área, seria expulsão com a falta. Ontem, poderia haver expulsão como houve? Poderia. Só que eu não vi o lance para expulsão, porque quando é que o jogador pode ser expulso quando é dentro da área e a bola ser pênalti? Quando ele puxa a camisa do adversário. Não foi o caso do Edson ontem. O Edson deu um encontrão, um esbarrão no jogador do Vitória. Por isso que eu continuo com a minha posição de que na realidade não merecia a expulsão. E ali acabou o jogo para o ABC, né? Porque mexeu em tudo, ficou muito complicado quando perdeu mais um homem aos 23 do segundo tempo. Aí ficou mais ainda. 6-2. Não vamos aqui enganar o torcedor e dizer que dá para tirar. Não dá.
1: Não dá.
0: Não dá. Futebol não é uma ciência exata, mas não sejamos hipócritas aqui de dizer que dá para tirar. Não dá. Mas o que eu gostei foi de ver o primeiro tempo do ABC Futebol Clube jogando de igual para igual com o Vitória.
1: Ele foi para cima.
0: Foi para cima, fez um belíssimo
1: Fez 1-0 logo no comecinho.
0: Isso. Fez um belíssimo jogo o ABC ontem no primeiro tempo. E agora as baterias estão viradas todas para o clássico do próximo domingo, gente.
1: É isso aí. Eu vou, antes da gente entrar no nosso mix de notícias, eu vou dar uma notícia, fazer um registro aqui triste, de um falecimento de uma pessoa muito querida. Faleceu esta manhã, dona Terezinha Pessoa da Rocha, que era viúva de seu Alcides. Quem não conheceu o seu Alcides, enfermeiro aqui em Natal? Alcides Teixeira da Rocha, uma das melhores pessoas que eu conheci aqui e frequentei a casa, sou amigo da família de dona Terezinha, que faleceu hoje por acaso, hoje é aniversário dela, veja só.
0: Caramba, velho.
1: Ela hoje completa 95 anos. Como é que eu estou aqui? Todo arrepiado.
0: Que coisa.
1: Então eu mando aqui uma saudação de sentimentos, com muita tristeza, com muito pesar para os familiares da Dona Terezinha, especialmente para Alcides Teixeira Júnior, titio, para Fernando Pessoa da Rocha, Fernandinho, a gente chama Redinho, para Claudinha, para toda a família. O velório será a partir do meio-dia de hoje, no centro de velório de São José. Não estarei aqui à tarde para ir lá, que eu vou sair, ó. Às 18 horas é a missa e o sepultamento será realizado no cemitério lá em Emaús, às 20 horas. Então tá feito aqui o registro. Muito dolorido. Eu era muito amigo da família. Só sou, né? Mas é isso. Vamos para frente porque é o nosso destino. Toda vida a gente está.
0: É a única certeza que nós temos da vida é a morte, né, Gera?
1: E está trazendo notícias que a gente não gostaria, mas que Deus conforte a todos nesse momento de dor. Bom, hoje nós vamos receber aqui no estúdio o reitor da Universidade Federal do Rio Grande do Norte, professor Daniel Diniz. Vamos bater um papo aqui com ele sobre a universidade, sim, mas vamos falar sobretudo, viu, Popó? Sobre a caminhada de Santiago de Compostela.
0: Sim.
1: É uma caminhada histórica e ele fez essa caminhada, segundo a informação que eu soube, sozinho, durante um período longo. E aí eu pedi para a nossa produção para chamá-lo aqui para que a gente escute um pouco da simbologia que é essa caminhada, o
0: Verdade,
1: sentimento, a
0: verdade.
1: renovação espiritual, a renovação pessoal,
0: A reflexão que você faz de você mesmo,
1: a
0: né?
1: reflexão que você faz nessa caminhada e por aí vai. Acho que o professor Daniel Diniz é uma figura muito diferenciada,
0: Eu
1: muito
0: concordo com você,
1: qualificada,
0: concordo.
1: e acho que é importante a gente trazê-lo aqui. Agora sim, vamos ao nosso mix de notícias.
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1: Secretaria de Segurança Pública prende dois fugitivos de Alcaçuz.
3: Isso aí, né? Caçaram um, depois caçaram outro, foram cinco, né?
1: Essa é uma boa informação.
3: Tem três na rua.
1: Mas a polícia tá atenta,
3: Exatamente.
1: Tá correndo atrás, como tem que ser.
3: Líder do Comando Vermelho no RN é capturado no Rio de Janeiro. Uma das prisões ocorreu no Maracanã.
0: Eu vi isso aí.
1: Eu vi também, isso aí na televisão, em rede nacional.
0: Vamos lá. Governo do Estado ainda não finalizou o portal da transparência das emendas parlamentares e deputados correm risco de ficar sem indicação de recursos.
3: Está um bolo danado, né?
1: Eu quero fazer aqui um comentário sobre emendas parlamentares. Eu conversei essa semana com uns prefeitos que estavam dizendo o seguinte: quando não tinha emendas parlamentares, com a importância que tem hoje, a gente vivia correndo em Brasília com o pires na mão, sem conseguir nada. Aqueles prefeitos que tinham ligações com políticos de mais poder, de mais força política em Brasília, conseguiam. Os demais não conseguiam nada. Na hora em que todos passaram a ter emendas, houve uma certa democratização dos recursos públicos para os municípios. Esse é o primeiro ponto. O segundo ponto, há uma reclamação constante de que esses recursos são importantes no conjunto do orçamento do governo federal. Eu não vou discutir se são ou se não são. Agora, em termos de recursos, é uma parcela ínfima do orçamento da União. O orçamento da União é estimado em 5 trilhões e 500 bilhões de reais. E o valor das emendas, o valor total das emendas, estimado em 50 bilhões de reais. Se você for calcular quanto custa, quanto representa 50 bilhões de reais em 5 trilhões e 500 bilhões, que é o orçamento,
3: é troco.
1: É um valor, é uma percentual pequena. Então, tudo que se fala sobre essas emendas, a gente tem que analisar do outro lado, porque tem sempre o Brasil, infelizmente, é um país em que nunca nada é discutido de forma pura. Sempre tem um outro interesse por trás, uma outra finalidade política que a gente não participa, que a gente não sabe exatamente qual é o propósito daquela discussão.
0: Se dá outra conotação, né, Júnior?
1: Se dá sempre outra conotação. E isso aí a gente é de forma geral. Então a gente tem que analisar sobre esse prisma. Eu estava falando com um prefeito aqui do Agreste, que ele me disse o seguinte: na minha cidade, eu estou fazendo obras lá agora que eu jamais imaginei fazer, porque eu consegui, aí disse lá um valor, X reais de emenda, eu estou fazendo pavimento, estou fazendo asfalto, estou fazendo não sei o quê.
3: Vários já disseram isso aqui.
1: Então os prefeitos...
3: Ai de nós se não fossem as emendas parlamentares.
1: Pois é. E é como a gente tem o interesse em valorização dos municípios, porque a gente sempre fala que a vida é nas cidades, a vida não é nesse ente federal, nesse ente estadual, a vida é nas cidades. As prefeituras representam, claro, o poder municipal, e elas que decidem, então elas precisam ter recursos. Só para fazer essa peroração, para mostrar às pessoas que por trás dessas emendas que beneficiam os municípios e, por consequência, os moradores das cidades, ela tem alguma coisa que a gente não sabe o que é exatamente.
0: É isso aí.
3: Vamos em frente, né?
1: Chamar Henrique Santana, que está ali fora, ver se o engenheiro Henrique Santana, para ele entrar aqui, sentar aqui na mesa, participar com a gente aqui. Ele vai ficar aqui no segundo tempo do programa, mas vai participar já agora. E aí, Henrique Santana, por gentileza, sente ali que você vai participar do programa. O Popó, você pode, inclusive, já abonar o ponto dele, porque ele chegou atrasado.
3: Chegou, né? Atrasado.
1: Senta aí.
3: Senta aí.
1: Estava falando aqui com o Pedro Neto e com o Franco Machado sobre a importância das emendas parlamentares para os municípios. Como você também é municipalista, como você também foi prefeito, como você tem relações com os municípios ao longo do estado, Henrique Santana, queria que você desse uma ligeira pincelada sobre a importância do município, das emendas. Eu estava falando que no contexto do orçamento da União, e você é um cara que é bom de cálculo, como todo engenheiro tem que ser, eu estava dizendo aqui que o orçamento do estado brasileiro oscila em torno, talvez um pouquinho mais, 5 trilhões e 500 bilhões. E o volume total de emendas parlamentares é em torno de 50 bilhões para todos os parlamentares do país no âmbito da federação. Ou seja, todos os senadores e deputados federais. Os prefeitos declaram muito a favor das emendas. Qual é a opinião, Henrique?
4: A vida acontece no município. Ninguém mora no país, ninguém mora na cidade, só mora numa rua, só mora numa municipalidade. Então, quando se fala em município e municipalidade, em municipalista, movimento municipalista, eu sou absolutamente a favor. Agora, com relação às emendas, hoje, da forma como elas são encaminhadas aos municípios, eu sou rigorosamente contra. Absolutamente contra.
1: Por quê? Você é a favor das emendas em que condição?
4: Não, eu sou a favor do recurso ir para o município, para ele ser discricionário, para que ele venha cumprir políticas públicas montadas pela municipalidade. Pelo prefeito, pela Câmara de Vereadores.
1: Como é que sai Brasília se não tiver um parlamentar hoje para estimular?
4: Esse aqui é o problema. Virou um balcão de negócio, gente. Então hoje o que é que acontece? Tanto é que o governo, eu vi um número um dia desses, que o governo federal, os recursos do orçamento federal, apenas 8% são discricionários. O resto tudo está amarrado. No que é obrigatório por lei, saúde, educação, os percentuais obrigatórios e as emendas, o recurso que é repassado para o Congresso. Isso virou um emendoduto. Hoje, a emenda, os recursos federais, do orçamento federal, repassados do executivo para o legislativo, vai para comprar voto. A compra de voto começa aí.
0: É verdade.
4: Então não, ninguém pode reclamar que uma liderança no interiorzinho lá da Paraíba, ela venda 20 votos, ninguém pode reclamar. Ela vai conversar com o vereador e vende 20 votos. Ninguém pode reclamar. Porque o governo bota 50 bilhões na mão. Claro,
1: O governo federal tem um orçamento de 5 trilhões e 500 bilhões.
4: Não, digo, ela pega 5
1: bilhões. Veja só, percentualmente é inexpressivo.
4: Isso.
1: Hã? Então, percentualmente, em relação ao orçamento da União, o volume dos recursos destinados às emendas, percentualmente é inexpressivo. Dá 1%?
4: Não, peraí, mas não é 5
1: trilhões e meio.
4: Calma, não é isso não. Porque você precisa ver qual é o recurso discricionário do governo. O recurso discricionário é quando tira folhas de pagamento.
1: Quando tira 1,5 trilhão
4: os percentuais obrigatórios pela Constituição. Quando tira os juros, quando tira despesas que não são discricionárias. O que sobra aí é o número que eu vi, o que sobra aí era 25%. E desses 25%, tirando a parte que vai para as emendas parlamentares, só sobra 8%. Ou seja, o governo federal, não estou aqui defendendo o governo gastar não, porque o governo hoje é absolutamente perdular e mal gastador. O gasto do governo é muito mal feito. Mas eu estou dizendo aqui, esse recurso que vai para a mão do... Ô, Gênero, Pedinho, o negócio, o corretor, não estou dizendo nem que aqui do Rio Grande do Norte tenha não, mas o que acontece por aí afora é que chega um corretor de determinado deputado ou senador e diz: seu prefeito, eu tenho R$1 milhão para o senhor. Aí o prefeito faz: pra quê? Aí ele diz: para o que o senhor quiser.
0: Mas é isso mesmo.
4: Certo?
0: É isso mesmo.
4: Aí o prefeito vai e, da forma como ele quer, bom, eu tô...
0: Faz um projeto mirabolante.
4: E estou falando do prefeito honesto, porque vai ter um prefeito que metade desse dinheiro ele vai comer.
0: É verdade.
4: Mas o prefeito que pega esse dinheiro todinho, ele bota num projeto mal feito, aí ele vai construir, sabe o quê? Um pórtico. Aí eu me lembro do finado senador Geraldo Melo, quando ele passava no município que via um pórtico, ele olhava para mim e fazia: galego, todos os problemas econômicos desse município estão resolvidos. Eu digo: por que, senador? Por que construiu um pórtico? Para que serve um pórtico?
0: É verdade.
1: E outra coisa, os pórticos horrorosos, né?
4: Que tem então, aí. Os escândalos estão se avolumando, os escândalos estão se multiplicando, de recursos federais na mão dos prefeitos, na mão dos municípios, repassados pelas emendas parlamentares, em projetos mal feitos, ideias mal feitas.
1: Está falando em tese.
4: Quando não.
1: Tem muita coisa boa sendo repassada aí.
4: Claro.
1: A gente tem que analisar.
4: Mas são exceções.
5: De prefeito que já gravitou por aqui dizendo que, se não fossem as emendas, os municípios deles estavam falando.
4: Não é assim. Porque o prefeito que diz isso, ele está...
1: Ou é o município que tem dinheiro sobrando?
4: Ele está escapando. Mas a verdade não é. Quando eu fui prefeito, por algum método participativo, eu ouvi a população e a população dizia: nós estamos precisando de uma ponte. Certo? Aí eu... Ponte. Essa ideia... Eu levava para algum instrumento, alguma ferramenta que comprovasse, certo? Um plano de desenvolvimento, uma enquete, uma pesquisa, eu levava. E aí eu ia ao ministério. Aí eu chegava no ministério, só: meu povo lá está querendo essa ponte. Aí eu levava o projeto, bem feito, está bem feito.
0: Não era feito aquele feito.
4: Eu levava no ministério. Aí o ministério tinha um recurso dele, aí o ministério avaliava aquele meu pleito.
1: E a bola,
4: avaliava aquela...
1: E a bola era paga no ministério, você quer dizer,
4: Não,
1: aí não era. Tinha bola. Antigamente não tinha esse esquema.
4: Não tinha, eu tô dizendo, mas eu tô dizendo o que é certo.
1: Certo?
4: O que então, é certo. Este é o recurso para... Mas eu vou mais. Eu acho que o que tem que ser feito é uma mudança no Pacto Federativo. O dinheiro tem que ir para o município, para a mão do prefeito, para a mão da prefeitura, para ele fazer o que ele quer do dinheiro.
0: Pensamos igual.
4: Porque a política pública é... A política
1: na
4: pública,
1: cidade, é no município.
4: A política pública é uma questão municipal.
1: É isso aí.
4: A política pública é do município. Como a política pública federal é uma questão do executivo. O que é que está acontecendo? Quem é que está fazendo política pública? O legislativo, que é para estar... Aí não está fazendo o que tem que fazer, que é lei... E fiscalizar.
0: Não, só faz troca de parlamentar.
4: Por que está tão difícil hoje? Todo mundo fala isso, eu não estou dizendo, não é uma besteira. Todo mundo fala hoje que é dificílimo você tirar um mandato de quem detém o seu mandato.
0: É
4: já. Por quê? Porque Zenaide botou 123 milhões.
1: Não. Zenaide botou quase 600 milhões, é outra coisa.
4: Não, outro passado.
1: Em 4 anos, em 8 anos, eu tô mais. Deixa eu dizer uma coisa a vocês. Roberta Arruda está na audiência. Roberta Arruda que trabalhou, foi do Ministério, trabalhou no Senado, tá dizendo, perfeito o comentário de Henrique. Essas emendas são um reflexo do nascimento dos parlamentares mais inúteis possíveis.
0: Eu concordo.
1: Deixa eu fazer uma justificativa aqui. Uma coisa é a emenda parlamentar. Outra coisa é o uso da emenda para impedir os entrantes na política. Ou seja, para impedir a renovação. Porque é o que Henrique está dizendo, está querendo dizer, mas não chegou a dizer, é que as emendas são utilizadas com finalidade política eleitoral, de vinculação com os prefeitos e de captação de apoio político, que isso impede a renovação política. Eu acho que foi isso que você quis dizer.
4: Essa é apenas uma das consequências. A consequência principal é o executivo comprar o voto do Congresso.
1: Não existe assim, né?
4: Certo? É o executivo comprar o voto do Congresso. Quando o Messias foi lá para o Senado.
0: Foi indicado.
4: No dia da.
1: 12 bilhões.
4: No dia da.
1: Liberado
4: o governo libera 12 milhões. 12 bilhões. Ah, mas liberou porque foi uma coincidência.
0: Mentira. Liberou porque tinha outros interesses. Interesse justamente que Messias fosse aprovado.
1: Tem variáveis que vocês estão. Henrique, você está um denuncista danado aqui hoje.
0: Não, mas ele
1: está. Porque ele está dizendo que. Peraí, ele está dizendo que o executivo compra o legislativo. Depois ele disse que os parlamentares compram os prefeitos.
4: Isso.
1: Então tá. Mas escuta só. Isso parte do pressuposto de que.
5: É um todo... balcão de negócio.
1: Todo... Não, isso parte do pressuposto de que todos são desonestos.
0: Não
1: funciona assim.
4: Tem parcela todas menor, as exceções.
1: A parcela pequena que é de desonesto. A maior parcela é de honesto.
4: Tem todas as exceções aí.
0: Eu concordo com você, Henrique.
4: Esse é o combustível da corrupção hoje no Brasil é a emenda parlamentar, é o emendoduto criado, e digo mais, foi criado no final do governo Bolsonaro,
1: né?
4: E agora com o Lula aí tomou um tamanho superlativo.
0: Desinvestou. O que Henrique está dizendo é o que todo mundo sabe, mas ninguém diz. Só isso. Na realidade, o que o Henrique está dizendo é mais pura realidade. Você vai pegar todo mundo, gente, e botar todo mundo no mesmo prato? Não, claro que não. Nós temos prefeitos honestos, temos parlamentares honestos também. Mas nós temos muita gente desonesta, prefeitos. Ah. E aí, quando você fala da história de você amarrar o voto, literalmente você amarra na hora que você joga na mão dos que estão hoje no poder, dos deputados e dos senadores. Quem é que é mais fácil? Sou eu ser eleito ou eles que já estão lá com esse dinheiro na mão?
4: É desigual.
0: Entendeu? É desigual.
1: Isso é outra coisa.
4: É outra coisa.
1: O que a gente, o discurso é o seguinte: a gente não pode ser contra a única forma que os municípios, sobretudo os municípios pequenos, têm de obtenção de recursos para a realização.
4: A forma distorcida, a forma errada.
1: Peraí, é a única forma disponível no Brasil hoje para que os municípios possam ter recursos para transformar obras e serviços em benefício da população. Neste país não há outra forma. E mais, as lideranças políticas que são mais ligadas ao executivo obtêm benefícios maiores. Porque consegue liberação mais rápida, porque consegue outros recursos para ajudar os municípios. E aí os municípios pequenos, que são a grande maioria do Brasil, ficam ao Deus dará. Essa é a realidade. Eu concordo com você, Henrique, que tem que fazer uma série de mudanças. Mas o que a gente não pode aqui é comer corda de quem é contra esses recursos para os municípios. Porque quem anda pelo Estado, quem anda pelo interior sabe... Que onde não tem recursos de emenda, não tem nada de obra nem de serviço.
4: Exatamente. E o prefeito que não vai para Brasília com um pirzinho na mão arrumar a emenda, não escapa. Agora, está se criando uma armadilha, porque, veja só.
1: Já criou, né?
4: Não, agora, com a quantidade de emenda para investimento, está se criando uma armadilha. Porque se disponibiliza um volume. O Estado do Rio Grande do Norte. está cheio de recursos de emendas federais e não consegue executar. Por quê? Porque não tem dinheiro para fazer projeto, porque não tem dinheiro para comprar terreno, porque ou está se armando o seguinte: o município recebe um recurso para construir uma praça. Aí, a praça. Aí o prefeito vai e consegue comprar o terreno. Ou alguém doa o terreno. Aquele terreno ali só rendia IPTU para a prefeitura. Aí agora o terreno é da prefeitura. Ele constrói uma praça maravilhosa. Um ginásio de esporte. Aquele terreno dava para produzir um recurso para a prefeitura de IPTU. Agora a despesa é água, luz, jardineiro, vigia, sabe? Aí, quer dizer, inverteu-se.
0: A grosso modo, ele dava lucro, hoje dá prejuízo.
4: É, aí me diga uma coisa: o efeito desse quadro de esporte, dessa praça, é preciso ser bem medido. Porque senão está dando prejuízo para um equipamento público que não tem interesse. Mas a verdade é porque hoje eu estou com a mulher também.
1: Tá mesmo.
4: Aquele jogo de ontem, eu estou inchado.
1: O Dom BC? A gente estava falando sobre isso aqui agora.
4: Ai, meu
1: então,
4: Deus.
1: Então, faz o seguinte: você já
4: é melhor a gente mudar de assunto.
1: Você já descarregou um pouquinho aí.
4: Pronto.
1: Termina para você ficar bem.
4: Não, para mim eu sempre pensei assim. Eu acho que o recurso tem que ir direto para o município e esse recurso seja discricionário para ser aplicado nas políticas públicas desenvolvidas pela prefeitura, pelas prefeituras.
1: Quem vai dizer o que é prioritário ou não é no Brasil? São 5 mil e tantos municípios, 5.500. Quem vai dizer o que é prioritário ou não?
4: O prefeito.
1: Não.
4: Não entendi.
1: Veja só, 67%, 68% de todos os recursos arrecadados com essa tributação gigantesca do Brasil ficam no governo federal. Para os recursos virem aos municípios, alguém tem que determinar a prioridade.
4: Não, senhor. O Pacto Federativo, ele divide os recursos, hoje chama-se FPM.
1: E FPE?
4: Ué, não é FPM, cada município? O FPM, ele é relacionado... Antigamente, por exemplo, era relacionado apenas com relação à população. Por exemplo, até 11 mil habitantes, o índice do FPM era 0,6 e por aí vai, até 4 ponto alguma coisa. Então, a quantidade de recursos repassados, o termômetro principal é a população. Mas hoje já tem outros mecanismos que aí se relaciona com a quantidade de alunos, com alguns serviços que são ou não prestados por determinados municípios. Então, preciso definir quanto cada município precisa receber. São diferentes. Populações diferentes, serviços prestados diferentes. Por exemplo, tem dois municípios. Um tem um hospital, o outro não tem. Então, eles não podem. As populações são iguais, mas um tem um hospital, o outro não tem. Então, tem que ser diferente. Aí vai as questões dos repassos do SUS. Uma escola. Se um município tem uma escola enorme, ele recebe até alunos da outra escola. Então, tem que ter um mecanismo que compense esse município de cá gastar mais.
0: Recebimento desses alunos.
4: Então, né? Mecanismos existem. O que eu quero concluir é o seguinte: é que o dinheiro tem que vir direto para o município. Nada de passar via quem tem a obrigação de fazer leis e fiscalizar o executivo. E fiscalizar o legislativo. O judiciário. Né? Então, aí o Congresso não fiscaliza, o judiciário não fiscaliza o executivo, fica só gerindo repasse de recursos para o município. O município está achando ótimo, mas é recurso. É errado.
1: O que é que uma derrota do ABC não provoca no torcedor apaixonado, não é? Ele hoje, como diria o povo ali da Ribeira, ele hoje está com a gota, Frank Machado.
5: Sereno.
1: Não, porque ele está discutindo todos os problemas fiscais e tributários do Brasil.
5: Em cima do juiz.
1: E dos municípios. Por conta de um juiz que expulsou o jogador.
0: E um árbitro, né?
1: E um árbitro de futebol, é.
4: Ainda tem jeito, Pedro?
1: Tem não.
0: Nem nada.
1: 6-2 não tem jeito, não.
0: Acabei.
1: Vamos para o intervalo aí, Antônio de Lima. Daqui a pouco a gente volta aqui com o meio-dia na Mix.
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6: Fala, caronas, eu sou Jorge Moraes e tô trazendo as notícias aqui direto do Salão de Pequim, o salão do automóvel mais relevante do mundo hoje, e na China, com mais ou menos 1.800 carros. O que a gente viu foram dezenas de automóveis que chegarão ao mercado brasileiro. E já até o final do ano, acredito eu que a gente encontre aí pelo menos uns 10 novos veículos chegando ao mercado, todos vindos da China. Nada de fabricação por enquanto, mas quando se trata de fabricação, é óbvio que a gente vai contar as novidades das marcas que estão chegando ao país como novatas, sim, mas que vão fabricar no mercado. Digo que a DFM, que é a Dongfeng, vai aparecer no Brasil e certamente utilizar a estrutura da Nissan, lá em Resende, no Rio de Janeiro. E o Grupo SAIC já marcou presença e vai começar a produção no polo automotivo do Ceará, que são as novidades que eu trago daqui e vou repercutir em nossa próxima coluna. É isso aí, caronas. Até a próxima.
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0: Estamos de volta com o Meio Dia na Mix, são 12 horas e 37. São 12 horas. Estamos distribuindo a bancada. São 12 horas e 37 minutos. Aqui nós estamos com a bancada renovada, já com a presença aqui do DJ Thales, com quem nós vamos conversar daqui a pouco. E vamos continuar com o Henrique Santana aqui como, agora como comentarista, porque ele estava ali como quase um entrevistado, que ele chegou mais atrasado, não ficou diretamente como entrevistado, mas o que eu queria ele conseguiu.
1: Mas nós descobrimos a raiva, né?
0: Não, e, claro, descobrimos a raiva e o que eu queria eu consegui. Porque eu consegui, eu queria esquentar o programa, que eu estava achando frio, não apenas pelo ar aqui dentro, mas frio na manifestação. Thales, boa tarde, satisfação tê-lo aqui conosco.
2: Tudo bem, como é que tá aqui?
0: Tudo legal, e você?
2: Bem demais.
0: Vocês vão fazer uma festa, a gente recebeu a informação que vai ter uma festa ali, eu quero que você diga o local onde é, eu sei que é na Potengi, eu quero que você explique.
2: Sim.
0: Aquela área de eventos, como é? Quem está com você? Qual é o seu papel como DJ? O que, é que vocês vão fazer lá? Como vai ser e etc.
2: Tranquilo. Quem está comigo nessa é o meu querido Duda Lira, que está aqui nos bastidores com a gente. E esse evento é o lançamento da
0: Duda
2: parceria.
0: Lira deu para cá de calção.
2: É. Eu não queria falar, não, mas já rasgou, né? Então vamos falar. Ele só não está aparecendo porque ele está com roupa de academia aqui do lado. Mas é porque a vida do homem é corrida, ele não tem tempo para outra coisa a não ser ganhar dinheiro. Então ele não tem muito tempo para trocar de roupa também, entendeu? Está fazendo a foto dele ali.
0: Tá registrado.
2: Aí. Mas é isso, Duda há um tempo atrás me convidou para essa parceria com o Vila Roma Lounge, que é o espaço de eventos do restaurante Vila Roma, e a gente há um mês atrás alinhou para que acontecesse um evento de início onde conseguisse agregar ali tanto uma turma mais nova, que é o pessoal que eu venho formando como DJs através da minha escola de DJs, que é a Yetu Music, e a gente decidiu...
0: Qual é o nome da escola?
2: Yetu Music, Y-E-T-U, a sigla significa Young Enough to Unify. É uma sigla em inglês para trazer esse conceito.
1: Agora acabou de lá.
0: Santana.
2: Vai lá, Santana.
0: Você que é um cidadão. Peraí. Você que é um cidadão do mundo, DJ Thales botou para quebrar agora. Yetu.
3: É uma pronúncia bonita.
0: Repeat, please, my friend.
2: Young Enough to Unify. O que é que significa? Young Enough to Unify.
0: Jovem.
2: O suficiente. Enough.
0: Enough.
2: Para unificar, ou seja, o propósito é você... É isso mesmo, ou seja, o propósito é você trazer um aluno de 14 anos e uma aluna de 76 e fazer eles se sentirem no mesmo momento, na mesma alma ali, de certa forma. E esses são exemplos reais que o aluno de 14 anos é o Enzo Venuto, que está se formando agora. É, e a aluna de 76 é Miriam Souza, colega de trabalho de vocês.
0: Miriam, minha amiga demais.
2: Que ela tá se formando agora também. Eu tava lá na casa dela agora, dando as últimas aulas agora. E daqui para agosto ela também vai tá desenrolando já.
0: Dona Miriam é uma figuraça.
2: É, demais.
0: Isso. Beijo para ela.
2: Aí, beijo, Miriam. Agora, no sábado, a gente vai ter o lançamento oficial dessa parceria junto com o Vila Roma Lounge, que é, inclusive, a entrega dos certificados dos alunos, que já tem mais de 2 anos de turmas aí, que a gente vai entregar os certificados agora.
0: Perfeito. Como é que vai ser esse evento lá? A partir de que horas?
2: A partir das 5 da tarde. Sim. A gente já tem aquele momento de solenidade e tudo mais, mas os convidados também já podem acessar. E, dependendo da movimentação ali, deve ir até meia-noite e 1 da manhã.
0: E qual é o som que vai rolar lá? Que tipo?
2: Nessa festa em específico, vai ser um som mais voltado para um house music, uma música eletrônica um pouco mais fina, de fato, que cabe
0: mais
2: bem
0: suave
2: no ambiente do lounge. Exatamente. Sim. Mas não é a única programação que deve rolar lá nos próximos meses também. A gente tem mais alguns eventos desse tipo em parceria para se repetir, mas também tem festas de DJ voltado para anos 80, música ao vivo com outros nichos também, então é um espaço bem diversificado. Que acolhe todo mundo.
0: Essa é a primeira?
2: Essa é a primeira em parceria que a gente está fazendo. O Duda já fez alguns outros eventos de teste lá, funcionou demais, e daqui para frente, meu amigo, vai ser só sucesso lá.
0: Como é o acesso?
2: O acesso você tem pelo Outgo, agora no lote atual, tá lá no Primo Loto. A comunicação é toda em italiano também, pra gente trazer a
0: gente tá difícil, então. É internacional. A nossa audiência fala português.
2: É, não,
0: a gente
2: perfeito.
0: Tem que explicar em português.
2: No primeiro lote lá. Foi até legal você falar isso, porque a inspiração dessa festa, ela casou muito. Eu tinha acabado de chegar de uma viagem pra Europa e a cidade que mais me encantou foi Roma, né? Então eu tentei trazer a temática que combinava perfeitamente com Vila Roma.
0: Você está na mesa aqui com um cara que é totalmente internacional. Henrique
2: Sim.
0: Santana, fala um pouquinho sobre Roma.
2: Vai.
4: Roma, o melhor de Roma é o trânsito.
2: Exato.
0: Não, ele não dá. Ele hoje não dá, porque o ABC perdeu, ele está assim. Você pega uma cidade como Roma, que é uma cidade histórica, que é uma cidade belíssima, cheia de turista, sabe que o povo é feliz, é alegre. Aí ele vai falar, da única coisa que ele pode questionar, que é o trânsito, que é chato. Não é? Ele, em vez de dizer, pô, Roma tem a Via dei Condotti, onde ele desfilava para um lado e para o outro. Tem a Piazza de Espanha, que ele ia para lá. Tem a Via do Via não sei de quê, Via dei Corso. Quer dizer, tem o Vaticano, tem o espetáculo,
2: Coliseu, que é Coliseu todo também.
0: Mundo, voltar à pátria. Ele, em vez de falar assim, ele vai Campo de Fiore. Certamente que ele foi ao Campo de Fiore fazer festa lá com o povo.
2: Mas você vai viver um pouquinho da festa romana amanhã também. No sábado, na verdade. Desculpa, eu já tô com a cabeça adiantada. Ansiedade.
0: Tô tirando tá onda com ele aqui porque ele tá invocado, porque o ABC levou um.
2: Mas melhora, viu? Melhora. Entendeu? Só ter esperança e botar fé no que a gente acredita, né? É isso. Tá no primeiro lote lá.
0: Quem você quer levar pra lá, Thales?
2: O público-alvo, na verdade, são pessoas que gostam...
0: de música de house.
2: Exato. Que gostam desse house europeu, principalmente. Porque
0: mais suave, né?
2: Exato. É trazer...
0: uma batida mais suave.
2: Exato. É trazer uma experiência diferente, que não é tão comum aqui, e a gente fugir um pouco da rotina até dos próprios eventos mesmo.
0: Vai entrar, quanto é que paga?
2: Tá 35 agora, primeiro lote, na entrada. Aí eu não vou revelar agora, porque vai depender muito do que a gente vai ter de surpresa daqui pra lá. Mas aumentou muito a procura quando a gente realmente começou a comentar mais sobre o evento. Sim. Era algo mais discreto de início, mas a galera começou a comentar entre si. Então, vale a pena a gente expor mais um pouco os detalhes pra deixar tudo claro pra todo mundo que tá querendo essas informações, né?
0: Perfeito. Qual é a sua formação musical? Agora não é mais a festa, agora é o DJ Thales.
2: Exato. A minha formação musical é como pós-produtor, ou seja, eu sou engenheiro de áudio em mix e master, mas como DJ mesmo, fui autodidata. Eu fui aprendendo, e produção musical também, foi por autodidata. E aí chegou um momento que eu vi que era necessário entender tecnicamente sobre aquilo e com alguém que me orientasse. Aí eu me inscrevi no curso do professor André Salata, na época ele foi professor também da EMI Morumbi, e aí é o único curso que eu tenho em áudio. É isso, o resto foi tudo autodidata, de fato. Sim. Só que hoje eu sei que você fazer um curso, adquirir conhecimento de forma mais rápida, você economiza não pelo acesso ao conhecimento, mas pelo tempo você não perde.
0: Exato. Você vai fazer remixagem? Tá fazendo já? Como é que você tá fazendo?
2: Já, é porque a gente não teve muito tempo para se apresentar, mas aquele remix de Vai no Trem, que o Alok tocou ano passado, é meu. E eu subi no palco junto com ele para tocar também.
0: Então ele já tá aí.
2: Exato.
0: Tocou com o Alok, que é hoje o top, né?
2: E talvez tenha algum show dele aqui próximo, nos próximos meses aí. Tô sabendo de algumas informações, mas não posso revelar agora.
0: Se a gente vai dar uma entrevista e não revela as coisas, eu vou dizer uma coisa pra você, é pra negar a nossa vida. Você imagine, Frank. Não é?
2: Eu vou tentar.
0: Faça logo um spoiler aí.
2: Eu vou tentar não garantir nada, mas tem uma probabilidade muito grande de a gente comemorar um ano da última apresentação dele aqui em Natal. É uma probabilidade muito grande.
0: São João passado, então São João de novo.
2: Exato.
0: Entregou o serviço. Pra quem sabe ler aqui, entregou o serviço.
2: Mas vamos. Que esse furo aí eu realmente recebi como um segredo, mas tô dando aqui pra você já pra deixar esse privilégio.
1: Deixou de selo.
2: Exato.
0: DJ Thales.
2: Aí.
0: Mais alguma observação que você queira fazer? Chamar seus apaixonados pela música, pelo house, para participar, a palavra é sua para a gente concluir rapidinho.
2: No mais, eu quero agradecer. Eu acredito que vão rolar outras oportunidades para a gente ter conversas mais longas aqui, eu conseguir desenvolver outros assuntos com vocês, mas é isso. São mais de 70 alunos que eu formei lá, então não dá para mandar um tchau para todo mundo aqui agora, mas deixo o convite aqui para vocês curtirem essa experiência amanhã, conhecer esse pessoal pessoalmente também.

0: produtividade, inovação, retenção, relacionamento com os clientes e principalmente o resultado da sua empresa. E talvez a parte mais importante dessa nossa conversa seja entender aonde começa esse desengajamento. A própria Gallup nos mostra que mais de 70% da variação do engajamento de uma pessoa, de uma equipe, está diretamente ligada à liderança. Ou seja, na maioria das vezes, o problema, a causa, não está na pessoa em si, está em quem a lidera. E mais ainda, não necessariamente em quem a lidera, mas a forma como essa pessoa lidera. E é porque essa pessoa não é uma boa pessoa, ou ela não foi preparada, ela não foi desenvolvida, ela não estuda para se tornar o melhor líder. Talvez seja essa a resposta. Afinal de contas, não nascemos prontos. E o que é que a gente mais vê nas empresas? Líderes que foram promovidos pela competência técnica, mas nunca aprenderam a desenvolver pessoas, nunca receberam formação em liderança, nunca trabalharam o seu próprio eu, a sua autoliderança. E o que é que isso acarreta? Que acabam reproduzindo modelos de liderança muito antigos, mas que não funcionam mais. E o resultado? Desengajamento, equipes emocionalmente adoentadas, pessoas que estão praticando apenas o que a gente chama hoje de presenteísmo, que estão ali só por estar, sem de fato estarem conectadas ao objetivo e ao propósito do negócio. Nossa coluna não tem esse nome à toa. Precisamos, de uma vez por todas, entender que precisamos exercer essa liderança com conexão. Conexão com a gente mesmo, conexão com o outro, conexão com o nosso cliente, com o propósito do nosso negócio. Mas existe um ponto muito interessante nesta mesma pesquisa. A Gallup nos mostra que equipes lideradas por gestores, líderes, que passam por treinamento contínuo, acreditem, aumentam seu engajamento em mais de 20%. E os indicadores de desempenho desses mesmos líderes aumentam acima de 25%. O que é que tudo isso nos mostra? Liderança não é talento nato, liderança é desenvolvimento. E por fim, eu te pergunto, aí na sua empresa, o desengajamento está sendo tratado como deve ser tratado? Estamos realmente olhando para as causas, desenvolvendo liderança, entendendo que nós precisamos das pessoas certas nos lugares certos? E por hoje é só. Eu sou Juliette Cadete, mentora de líderes, CEO da Conexão. Estamos aqui toda quinta-feira, no meio-dia da Mix. E eu te vejo quinta-feira que vem.
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2: Vamos agora ao breve intervalo e voltamos já com o Meio-Dia na Mix. Nós vamos entrevistar agora o reitor da Universidade Federal do Rio Grande do Norte, logo em seguida, o professor Daniel Diniz. É bem rapidinho.
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0: 13h07, estamos de volta com o Meio Dia na Mix, o melhor mix de notícias, aqui já com a presença, como eu falei antes do intervalo, do reitor da Universidade Federal do Rio Grande do Norte, Daniel Diniz. Daniel, boa tarde, satisfação tê-lo aqui conosco de novo.
1: Muito obrigado, Gênero. Boa tarde para as pessoas que acompanham aqui a programação da Mix. É sempre uma alegria estar aqui com você, agora com o Henrique, com o Franklin. Estou ficando assíduo aqui e para mim é sempre uma alegria vir aqui. Obrigado pelo convite.
0: Nós vamos falar sobre a universidade depois. Antes eu quero enveredar, porque eu recebi uma informação privilegiada e foi esse o objeto do convite para você vir aqui, que você fez a pé o percurso de Santiago, um percurso qualquer, que eu não sei qual, vou saber agora, do percurso de Santiago de Compostela, que é uma cidade que fica lá na Espanha, quase fronteira com Portugal, vizinho a Vigo, essa sim fica na fronteira. E aí eu queria saber como é que foi isso, de onde você partiu, como é que fez esse percurso, quantos quilômetros você fez, se você foi só, se você foi acompanhado, e depois nós vamos entrar nas reflexões, né?
1: Tá ótimo. Gênero, eu tinha um desejo já de bastante tempo de fazer esse caminho. Na verdade, o Caminho de Santiago a gente fala como se fosse um caminho, mas são muitos caminhos, né? Desde que se descobriu o túmulo que se identificou como sendo do São Tiago, se criaram vários caminhos que as pessoas passaram a fazer peregrinação. Foi construída uma igreja no local e as pessoas fizeram peregrinação de onde moravam. Então, pessoas que moravam na França faziam pelo caminho saindo da França até lá, quem morava em Portugal e por aí vai.
0: Esse percurso é o mais longo, 800 quilômetros mais ou menos.
1: Esse da França é o mais longo e tem o percurso, o primeiro, que foi chamado o caminho primitivo, né, que é um caminho todo pela Espanha. Esse é um caminho de uns 320 quilômetros.
0: Sai do centro da Espanha mais ou menos?
1: Sai da região de Oviedo. E vai, até Santiago.
0: Santiago
1: então,
0: de Compostela.
1: O Santiago de Compostela, o São Tiago, né, que era um dos discípulos, né, de Jesus, quando ele, após a morte de Jesus, ele fez esse caminho para levar a mensagem pela região da Europa e foi até, supostamente, essa região. Depois ele voltou para a Judéia e quando ele voltou ele foi decapitado. Então, dois dos discípulos que ele tinha levou ele de volta para essa região. Depois, por volta do século IX, foi encontrado um túmulo lá, que era um eremita que viu uma luz próxima desse túmulo. Era um túmulo diferente, que era de mármore, e ele avisou para o bispo, e o bispo identificou como sendo São Tiago, até porque tinha a cabeça separada do corpo e ele tinha sido decapitado. E a partir daí se construiu a igreja. O rei, na época da
0: igreja
1: região,
0: é gigante, né?
1: Muito grande. E o rei, na época, era o Afonso II, ele, das Astúrias, e ele fez esse caminho, que virou o caminho primitivo, e depois as pessoas passaram a fazer o caminho, cada um saindo da sua região. Então, o caminho que eu fiz, eu sempre tive vontade, não sei explicar o porquê, sempre tive vontade de fazer o caminho português.
0: Sim.
1: E tem vários caminhos portugueses. Tem um que sai desde de Lisboa, passa pelo Porto, depois do Porto ele se divide em dois, um vai pela costa e outro vai pelas cidades mais do centro, que é chamado Caminho Central. Então tem o Caminho da Costa e o Caminho Central, a partir do Porto. Eu fui a partir do Porto, saí de Natal, que bom que a gente tem um voo direto, né, para Lisboa,
0: beleza,
1: e depois... E aí eu fiz esse caminho, eu queria fazer só, né, porque era um momento de reflexão para mim. Planejei muito como faria e fui naquela... tem vários caminhos, né? Tem o caminho do desapego, que as pessoas dizem. Sim. Você tem que fazer um desapego grande, porque tudo que você vai levar no caminho, você vai levar na mochila
0: e vai pesar,
1: e é peso, né? Então você tem que estar desapegado. Esse para mim foi o mais fácil, porque eu já sou desapegado por natureza. Então eu levei duas roupas, né? Era uma roupa que eu caminhava e a roupa quando eu chegava lá eu lavava e vestia a roupa seca para no outro dia vestir a roupa que estava já seca e assim eu ia trocando.
0: E um par de tênis.
1: Levei um tênis muito adequado. Essa é a parte mais importante, eu acho, do caminho. Mais do que o preparo físico, o desafio físico, são os pés, né? O cuidado com os pés. Então você falou nos tênis, que para mim é a parte mais importante.
0: É da bolha nos pés.
1: Da bolha. Então, se você tiver problema com os pés, você não vai conseguir caminhar no dia seguinte, né?
2: E o cajado?
1: O cajado, eu não levei cajado também. Eu não consegui me convencer que era tão importante e não levei. Eu fui desapegado mesmo de tudo, eu só levei o essencial e ficando nos albergues e levando tudo que eu precisava.
0: Como é que você se alimentou durante o período?
1: Então, os albergues não têm café da manhã, então você tem que acordar cedo por conta do sol, né, para não pegar a temperatura mais elevada. A temperatura, eu fui em abril, a temperatura muito boa. E você sai do albergue de manhã e no caminho você vai encontrar uma padaria e você toma café.
0: Se não encontrar, fica com fome.
1: Se não encontrar, você vai com fome até não até encontrar algum lugar, né? Mas aí tem a parte espiritual e a parte religiosa, né? Mesmo as pessoas que não, enfim, não sejam de alguma religião específica, mas é um momento espiritual, um momento de reflexão para para você, para sua vida, principalmente quando você está caminhando só, né? No meu caso, eu fui absolutamente só. E eu caminhava 25, às vezes caminhei 30 quilômetros.
0: Em quanto tempo?
1: Aí isso varia também bastante, porque a gente, quando pensa em distância, a gente pensa, eu vou no ritmo tal e vai, a distância vai dar tantas horas. Mas tem trechos que tem muita subida, tem trechos que você tem que subir uma serra muito grande. Então, mesmo a distância sendo menor, o tempo é muito maior. Mas você passa por cidades, você passa por áreas de florestas completamente fechadas, você passa por pedaços de estrada, passa por fazendas, passa por tudo, vilarejos.
0: Henrique.
2: Boa tarde, professor.
1: Boa tarde, Daniel.
2: Um prazer, uma honra tê-lo aqui junto na bancada, que está aqui junto na bancada.
1: Muito obrigado.
2: O senhor é cristão católico.
1: Sim.
2: Eu vi que o senhor falou aí sobre o que, que lhe motivou a fazer esta caminhada, né? Porque além dos resultados positivos com relação ao minimalismo, a você. Eu tenho um irmão que fez isso há uns 2 anos atrás, e ele disse: a gente aprende a que não precisa de nada, a gente precisa de muita coisa. Eu passei. Ele passou 30 dias com uma mochila nas costas, com 2 roupas e tal. Então você aprende que você precisa ter esse guarda-roupa que a gente tem mania de ter. Além disso, mas do ponto de vista espiritual, o que é que lhe levou a iniciar a fazer essa caminhada? E se durante a caminhada alguma coisa se demonstrou com relação à sua espiritualidade, à sua religiosidade? Porque muitas pessoas relatam momentos de profundo misticismo, né?
1: Eu penso que no meu caso, eu tinha esse desejo de ter um momento que fosse para que eu voltasse a um encontro comigo mesmo, né? Por isso que eu queria fazer realmente só uma introspecção. Eu não tive exatamente. Tem pessoas que têm um momento específico que lhe marcou aquele dia que teve um episódio específico, mas essa questão de você ter esse momento de reflexão da sua vida, do que você tem feito, e de como as coisas a gente pode encarar o dia a dia de uma forma muito mais simples. O nosso dia a dia ele é muito mais complexo e eu acho que a gente faz ele mais complexo. Quando você está no caminho, o seu pensamento é: você está dormindo num albergue com uma quantidade grande de pessoas, tinha quartos com 40 pessoas, 50 pessoas. Puxa. E você está no dia seguinte, o seu plano é acordar cedo, trocar de roupa, botar a mochila nas costas e caminhar tantos quilômetros, e aí você vai, enfim, desfrutando e conhecendo tantas coisas bonitas que tem naturais. E eu acho que você volta valorizando muito mais as coisas simples, né? E que a vida pode ser mais simples do que a gente muitas vezes faz, né? Eu acho que é interessante comentar também. A gente está falando desse caminho lá de Santiago, no meu caso eu fui de Portugal até a Espanha, mas aqui no Brasil também foi criado um caminho inspirado lá no caminho de Santiago, que é o chamado Caminho da Fé, né? Que também tem muitas pessoas que fazem esse caminho.
2: São Paulo.
1: Né? Ele pode iniciar de São Paulo, ele tem uma distância maior, passa ali pelo sul de Minas e volta, vai até Aparecida, ou tem pessoas que iniciam também já no sul de Minas. Que esse é outro detalhe importante. Quando a gente fala em caminho, às vezes as pessoas pensam que tem um lugar específico que todo mundo tem que fazer aquilo saindo daquele lugar. Né? A única regra que tem lá é que você tem que fazer no mínimo 100 quilômetros lá em Santiago para receber a Compostela. Né? A Compostela é aquele certificado que você recebe, o seu nome vem escrito em latim. E para comprovar que você fez os 100 quilômetros, você tem que ter um passaporte que vai sendo carimbado no caminho. Né? E o caminho da fé tem a mesma coisa. Então a única exigência é fazer no mínimo 100. Mas você não precisa sair de São Paulo, passar por Minas, você pode sair já do meio do caminho. Né? Então cada pessoa. E o ritmo também é outra coisa interessante. Você pode fazer no ritmo mais forte, ou outra pessoa faz mais lento, outra pessoa para um dia para descansar e só vai no outro. Ou seja, cada um tem o seu caminho,
0: tem o seu ritmo,
1: suas razões, suas reflexões.
0: E deve ser o ideal você fazer sem ter pressa, né?
1: Sem ter pressa.
0: Porque se você vai para um tempo de reflexão, de introspecção, a pressa vai atrapalhar a sua introspecção. Eu acho que ela atua contra o propósito.
1: É.
0: Que lições você tirou dessa sua caminhada?
1: Então, foram essas que eu já comentei aqui de encarar a vida...
2: Menos é mais.
1: Menos é mais, né? Esse menos é mais foi uma mais fácil para mim, porque eu já sou uma pessoa sem muito apego com as coisas, mas essa coisa de você valorizar cada dia, valorizar cada momento... São coisas óbvias, mas que a gente só reflete sobre isso quando a gente tem oportunidade.
0: Né? Você desligou de tudo ou não? Ou você ficou fazendo a caminhada e ao mesmo tempo você ficou acompanhando quando parava as notícias, as desgraças, as guerras? Como é que você fez?
1: Notícias eu não acompanhava e pela primeira vez, desde que eu estou na reitoria, pela primeira vez eu botei uma informação de que eu estava afastado por uns dias, porque eu nunca consegui fazer isso. Isso foi uma mudança que eu consegui fazer.
2: Sem estresse.
1: Mas eu me desliguei de tudo, de notícias, de tudo, porque era importante, senão não teria esse efeito. Mas eu voltei muito...
0: Muito renovado.
2: Abraçou o Santiago?
1: Fui lá no túmulo
2: dele.
1: Do Santiago. Você tem um abraço que você dá por trás da imagem, né, onde tem o túmulo lá, que supostamente é do Santiago. Uma catedral muito bonita.
0: Belíssima,
1: né, muito bonita, né?
0: Digo, eu fui lá, estava frio.
2: Me impressionou. Você sabe o que é um incensário? Que os padres aqui usam assim?
1: É. Lá tem um.
2: Lá tem o Botafumeiro. Que é o maior Botafumeiro católico cristão do mundo. Ele tem uns 2 metros de altura.
1: É muito grande. E tem uma celebração quando. Tem missas em vários horários, mas quando você chega lá. Tem uma missa tradicional que é a das 12 horas, a do meio-dia, que é a missa do peregrino. Né? Então,
2: em espanhol.
1: Mas o ideal é você chegar lá no meio-dia para, se você tiver desejo de assistir essa.
0: Tem muitos confessionários naquela igreja, né?
1: Tem.
0: E eu fiquei impressionado porque são laterais. E aí, tava um grupo daqui e entre eles estava Diógenes Dantas, né?
1: Sim.
0: E aí eu peguei Diógenes lá se confessando, né? Aí eu fiz uma foto, eu acho que é amigo da gente, tava lá daqui do lado. Eu peguei e fiz uma foto dele, depois eu mandei para ele, tá um santinho. Aí ele caiu na risada, ele disse, vamos ter a calma.
2: Mas
0: é um espetáculo aquilo ali, né?
2: Uma coisa que me impressionou.
0: É um momento de fé específico, outra coisa.
2: Eu não posso dizer que eu tive nenhuma revelação, como muitos falam, não, né? O abraço de Santiago, aquele negócio. Mas uma coisa que me impressionou, eu sou maçom, gênero.
0: Sim.
2: E sempre foi a primeira vez que eu tive esse contato com a maçonaria dentro da Igreja Católica.
0: Sim.
2: Porque eu sempre ouvi que a Igreja Católica não aceitava e tal. Eu, por exemplo, quando fui me casar, foi uma loucura, porque eu tive que, né? Mas na Catedral de Santiago, durante a missa, eu vi vários movimentos maçônicos, que são movimentos, que são posturas maçônicas. E depois eu fui vendo a quantidade de simbologia maçônica que tem dentro da Catedral de Santiago. Aquilo me impressionou. Eu digo, como é que pode? Aí depois, Ouro Preto. As igrejas de Ouro Preto, todas foram decoradas por maçons. Então, eles subrepticiamente certo? Eles esconderam símbolos maçônicos dentro das igrejas, dentro com o conhecimento do, do, né?
0: Então, isso foi uma das coisas. Só que percebe coisa que maçons,
2: né? É, não. É claro que os padres, eles devem conhecer também, que conhecem tudo, né?
0: A história do mundo vista sob a ótica da, da igreja é uma história impressionante. Porque as igrejas têm muita simbologia. É, na minha área, por exemplo, que é a área de comunicação, praticamente tudo que da comunicação vem de lá. Eu falei sobre os confessionários e eu não... Os confessionários foram o primeiro instituto de pesquisa do mundo. Através dos confessionários, os padres sabiam o que estava acontecendo na comunidade, na paróquia dele. E era um instrumento que eles tinham de saber a participação da igreja, a presença, a força e por aí vai. Tem vários exemplos, né? Há, inclusive, um texto belíssimo, já falei aqui sobre isso, é, escrito por um publicitário famoso, numa palestra que ele fez na CNBB, chamada Alex Perissinotto. Assisti três palestras dele. E eu tenho um livro dele, eu tinha, não sei onde está o livro dele, que ele tem esse texto que ele fez, que ele mostrando as características da Igreja Católica na contribuição para a publicidade e a comunicação do mundo. É impressionante. É, a marca mais famosa do mundo, a mais reconhecida, a mais presente no mundo, qual é? É a cruz.
2: Cruz.
0: Não diz nada escrito, não tem nada, e você lê, você sabe o que é. É uma coisa impressionante. O primeiro estandarte do mundo, e por aí vai. São elementos da igreja. Mas diga, você, Henrique Santana está querendo saber se pode mudar a pauta. Que eu disse a ele, eu pedi para chamar Daniel aqui, o leitor, para a gente falar da caminhada.
2: É muito mais leve, vamos
0: de São Tiago de Compostela, que é uma coisa que mexe com a sensibilidade e tal. Mas eu posso falar sobre a universidade?
3: Mas pode, deixa eu fazer uma perguntinha.
0: Tá.
3: Vamos lá, o senhor disse aqui, usou um termo aqui que meu pai usava muito, né? Duas mudas de roupa. Meu pai gostava disso, duas mudas de roupa e tal. Óbvio que tinha mais alguma coisa. O senhor falou aí muito da que a pessoa aprende mais a ser do que a ter nessa história toda dessa. O senhor voltou de lá mais leve, não somente do peso da mochila?
1: Não, eu voltei mais leve como pessoa. Essa é uma pergunta muito profunda, né? Eu lhe digo, Frank, que as pessoas me perguntam como foi a experiência. Eu digo, fantástica, foi uma das melhores que eu tive na vida por ter vivenciado esse momento. Que, como eu disse, não precisa ser lá, né? A pessoa pode fazer em outros lugares, aqui no Brasil também. Mas, para mim, foi a gente acaba vivendo, a vida demanda coisas da gente o tempo inteiro e a vida da gente já é muito corrida, a gente nem pensa muito em você mesmo. Né?
0: Aí muita coisa, muitas demandas que são contrárias ao seu interesse. É.
1: E você vai vivendo aquilo sem refletir e vai fazendo automaticamente, você precisa dar conta de tudo aquilo. Lá você tem um momento para você, né? E é interessante que cada pessoa que eu conheci, você acaba conhecendo muita gente nos albergues, né? Por isso que é bom ficar em albergue, você divide quarto com muita gente, conhece muita gente, e cada pessoa tinha uma razão diferente para fazer o caminho.
0: Gente do mundo, né?
1: De um mundo inteiro. Então, tinha pessoas, eu conheci uma pessoa, até um brasileiro, que ele comentando comigo, ele disse, como é que você acabou vindo para cá? Ele disse, a minha avó tinha um sonho de fazer esse caminho e eu morei com ela e ela faleceu o ano passado e ela faleceu sem realizar o sonho e eu vim aqui, na verdade, para realizar o sonho dela.
0: Olha só,
1: eu conheci um outro casal que, assim, acho que o filho queria fazer um curso universitário muito tempo e se dedicando e aquele esforço todo e agora estava se formando e eles foi o casal, marido e mulher, com uma forma de agradecimento, de... Então, assim, eu conheci outras pessoas que não tinham absolutamente nada de questão religiosa, assim. Eu gosto de hiking, já fiz hiking em tal lugar, em tal lugar, e fui fazer esse caminho aqui, que são tantos quilômetros, eu vi as fotos, vi que era bonito e vim. Então, você está num ambiente ali com muita gente, todo mundo desconhecido, ninguém conhece ninguém, e cada um tem uma razão de estar ali, mas o fato é que aquelas pessoas estão ali naquele momento, né? É, e você pensa naquele momento e a gente não tem muitas oportunidades assim na vida, né? E nas caminhadas, se você quer caminhar com alguma pessoa, acerta e caminha. Se você quer caminhar só, eu caminhei muito só, então você faz 30 quilômetros só
0: e você vai no seu ritmo,
1: no
0: né?
1: seu ritmo
0: e outra pessoa é ritmo,
2: peregrinos das vieiras,
1: sim,
2: né? O símbolo daquela
1: concha, né? Que a concha tem várias explicações também, várias versões para a concha, né? Uma delas é que o desenho da concha ela tem vários caminhos que levam para o mesmo lugar, né? Você vê o desenho de uma concha. É exatamente os vários caminhos de Santiago.
0: Sim.
1: Outra explicação que as pessoas têm é que, como Santiago já fica próximo lá da costa, não tão próximo, mas não tão distante, as pessoas faziam antigamente o caminho até Finisterra, que já é no litoral mesmo. Então, na época, como é que você mostrava às pessoas que você fez? Como é que você comprovava que fez? Você tinha que ir até o litoral e pegar uma concha no mar. Você trazia a concha para mostrar que você fez, né? Então, era a comprovação. Tem várias explicações. Eu não sei qual é a explicação da concha, mas é isso.
0: Vamos falar sobre a universidade agora?
1: Vamos lá. Vamos lá. Não, falamos na hora que você quiser.
0: Como é que vocês estão conseguindo sobreviver na universidade com esses recursos que o governo vem contingenciando ao longo desses últimos tempos?
1: A gente já falou tantas vezes aqui, né, gente? Uhum. Tantas visitas que eu fiz aqui a falar de recursos, e eu já dizia nas últimas que
0: vai cansando,
1: você,
0: né?
1: Você ficar repetindo é sempre como se você estivesse chorando ali atrás de recurso, mas as universidades, como eu disse já nas últimas falas, a gente tem já um histórico de muitos anos de orçamento insuficiente, né? Isso começou a ser reduzido, o orçamento das universidades, a partir de 2015. 2014 foi o nosso melhor ano. Hoje a gente tem um orçamento que é aproximadamente metade do orçamento de 2014. Metade, não é? Metade. Claro, corrigindo os valores, né? Porque senão você não tem como fazer uma comparação, né? Mais metade do valor. Então, isso torna a situação muito, muito difícil. As universidades mudaram, né? Que elas cresceram com esse tempo. De lá para cá surgiram a lei de cotas, que foi uma iniciativa importante, hoje as pessoas reconhecem isso, e que trazem para o ambiente universitário estudantes que precisam do apoio da própria universidade até para se manter, para poder estudar, porque já que a pessoa entrou, você quer que a pessoa, né, tenha êxito ali e se forme. E as pessoas precisam de apoio. Então, aumenta a necessidade por recurso para assistência estudantil, que também não está sendo suficiente, e que as universidades, de um orçamento que eu já falei agora, que é metade e que não dá, você ainda tem que tirar um pedaço para completar isso. Então, a gente vive um período ainda de muita dificuldade. Na UFRN, a gente tem um esforço enorme e conseguimos fechar o ano passado sem deixar dívidas, mas tem universidades com dívidas muito grandes. Agora, isso exige um planejamento e um acompanhamento diário. Um outro desafio, estou falando em valores, agora um outro desafio que eu falo do orçamento, que as pessoas pouco colocam nessa dimensão, é a questão do planejamento. Então, como o país aprova anualmente seu orçamento, o Congresso aprova, e vocês sabem muito bem que acompanham mais do que eu, tem anos que o Congresso aprova o orçamento já com um ano em curso. Você imagina a estrutura de uma universidade, a UFRN, a gente tem mais de 40 mil estudantes, mais de 5 mil servidores, 5 campi, e você imagina você iniciar um ano, chegar no mês de abril, maio, e você não ter nenhum tipo de planejamento para aquele ano que iniciou em janeiro, porque você ainda não teve a informação de qual será o seu orçamento. Então, a gente tem um desafio para a estrutura de universidade, que é de quantidade de recurso, o recurso que não é suficiente, e uma outra de planejamento. Então, como é que a gente resolve as duas coisas? A gente precisa, no Brasil, ter uma legislação que possa dar um mínimo de previsibilidade para as universidades do orçamento que elas terão no ano seguinte. A gente tem repetido os anos que reduz o orçamento. O governo ainda encaminha para o Congresso e o Congresso reiteradamente corta o orçamento que foi encaminhado, que já não era suficiente. O governo atual tem feito essa recomposição do corte do Congresso, mas o orçamento que já é encaminhado já é um orçamento que já não seria suficiente. E o Congresso ainda está cortando. Então, a gente precisa mudar isso no país. Acho que o país.
0: Mas receita própria da universidade? Praticamente nada, né?
1: Receita própria tem, mas a receita própria nas universidades federais ela é muito diversa. O que é que eu quero dizer com isso? É bom a gente colocar esse assunto. Na UFRN, nós temos receita própria de projetos de pesquisa. E são muitos milhões.
0: Via FUNPEC.
1: Via FUNPEC. Como é que funciona isso? A universidade vai fazer um projeto com uma empresa ou com algum órgão do governo, recebe o recurso via FUNPEC, só que esse recurso é executado no projeto.
0: Certo.
1: E depois você presta contas, você recebeu para fazer isso, executou no projeto, presta contas. Não veio para a universidade.
0: Não tem taxa de administração, não?
1: Tem.
0: Não?
1: Tem uma taxa, mas é uma taxa pequena. Certo. Né? E agora?
2: O recurso do projeto,
1: é para
2: daquele
1: o projeto.
2: Em algum momento ele consegue ajudar de alguma forma o custeio da universidade.
1: É, mas é muito pouco. A universidade tem uma taxa que cobra, até porque o projeto para ser executado vai usar energia da universidade, a estrutura da universidade. É. Então, mas é uma taxa pequena, né? E muitas vezes é limitada pelo próprio financiador, né? Muitas vezes. Mas a universidade tem isso disciplinado em normas. Agora, quando eu disse que é muito diverso, é porque tem universidade, por exemplo, a Universidade de Brasília, quando ela foi pensada. Foi pensada uma infraestrutura na cidade, que são muitos imóveis, que a Universidade de Brasília tem propriedade desses imóveis, aí ela tem uma receita própria de imóveis. Aí veja a diferença. A receita de imóveis, ela vem para a gestão da universidade. Aí sim, ela ajuda diretamente a gestão da universidade. Então, quando a gente discute em nível nacional receita própria, a gente precisa entender a diferença que existe nas diversas universidades, né? Então, nós temos uma receita sim, mas no caso da UFRN, que não temos esses imóveis alugados, no caso da UFRN, ela vem para execução de projetos e são executados.
2: Até hoje eu ainda não entendi.
0: Chamar o intervalo aqui. É. A gente volta em seguida com o Meu Dia na Mix, conversando aqui hoje com o reitor da Universidade Federal do Rio Grande do Norte, professor Daniel Diniz. É bem rapidinho.
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0: 13 horas 39 minutos. Estamos aqui conversando com o professor Daniel Diniz, que é reitor da Universidade Federal, e a quem Henrique Santana quer fazer uma pergunta agora. A palavra é sua.
1: Santana. Professor, o senhor está no seu segundo mandato, que se conclui agora o ano que entra. Tem uma reeleição?
2: Não,
1: Henrique. Só pode uma reeleição.
2: Essa é exatamente. Essa é até uma questão interessante. Eu estou completando nesse mês, agora de maio, no dia 28, eu vou completar 7 anos. Eu estou há 3 anos agora no segundo mandato. E as eleições nas universidades, elas só permitem uma reeleição seguida. É o mesmo critério que se usa para prefeitos e governadores, né? Você pode até ter no futuro, mas que não é uma, já adianto que não é uma pretensão minha. Mas eu achei interessante a sua pergunta, que a gente acabou de ter uma mudança na lei, né? Que é de eleição de reitores. A gente tinha uma lei que previa que a eleição era feita no Conselho Universitário e poderia ou não haver uma consulta, a cada instituição decidia fazer uma consulta à comunidade, né? Então, aquilo que a gente chamava de eleição, na verdade, era uma consulta. Quem fazia a eleição era o Conselho. E aí elegia uma lista tríplice, né? O Conselho elegia uma lista tríplice. E os IEFs, por exemplo, desde que eles foram criados, eles já foram criados para ter um processo de eleição e ter um candidato eleito, como a gente tem para governador, para prefeito, para candidato eleito. As universidades contavam com a lista tríplice e esse ano, foi muito recente isso, foi aprovada a lei pelo Congresso, que muda isso, e as universidades agora têm eleição. As primeiras eleições estão acontecendo agora, está acontecendo até hoje na Federal da Bahia, as primeiras eleições já nesse novo modelo. Então, agora passou a ser uma eleição e você tem o nome de uma pessoa eleita, como já era nos IEFs, como funciona nas cidades, como a gente está habituado, né? Então, teve essa mudança agora e a gente vai ter eleição na UFRN nesse ano ainda.
1: Já esse ano?
2: Já esse ano. E por que é que a gente faz no ano anterior? Também aproveitar para explicar isso. O MEC exige que a lista seja enviada, a ata de eleição, toda a documentação seja enviada com no mínimo 60 dias de antecedência. Então, o nosso mandato vai até final de maio. Quando você volta na escala, você já chega ali em final de março, não é isso? As aulas na universidade, porque nós temos todas as vagas pelo SISU, é um sistema que a gente só pode iniciar as aulas em março, porque o resultado do SISU sai, tem que fazer todo o processo de matrícula de estudante, e aí a gente inicia as aulas em março. Então, não há tempo suficiente para, num mês, você fazer todo o processo de divulgação dos candidatos e tal, fazer a eleição, aprovar em conselho e mandar a lista com 60 dias que o MEC exige. Então, a gente faz sempre no ano anterior, que vai ser esse ano.
1: Mas a minha pergunta é o seguinte, evidentemente que está na cara que o maior problema que o senhor enfrentou aí durante esses dois mandatos aí, já grande parte do segundo mandato já, foi a questão financeira, né? Eu acompanhei algumas entrevistas do senhor e a questão financeira, a UFRN não pode ser diferente do resto das universidades brasileiras que reclamam justamente essa questão financeira orçamentária. Mas um outro problema que vem surgindo, eu queria saber se o senhor já, como é que o senhor está enfrentando isso, que é a questão da doutrinação em sala de aula, né? Então, o papel do professor em sala de aula, nas questões de doutrinação religiosa, sexual, questão política, certas ideologias, os identitarismos, isso, evidentemente, já deve ter chegado como na pauta dos seus problemas a enfrentar. E o senhor sempre pregou, sempre defendeu a questão da liberdade de expressão.
3: É uma marca.
1: Uma marca sua. Como é que isso está funcionando? Isso eu estou lembrando, e acho que essa pergunta ela é adequada, porque nós estamos enfrentando aí, a semana passada, expressões artísticas que sofreram muitas críticas, né? Expressões lá do Departamento da Educação, e com nudez e tal. Como é que o senhor está enfrentando, ou como é que o senhor se posiciona com relação a isso?
2: Olha, Henrique, eu acho que é interessante, quando a gente pensa nesse tipo de tema, a gente pensar as universidades desde de quando elas foram criadas, né? Universidades sempre foram um espaço de mais inquietação, de produção de conhecimento. E, reconhecidamente, produção de conhecimento está relacionado com a liberdade de expressão. Por isso que eu sou um grande defensor, como você já colocou, da liberdade de expressão. As universidades, às vezes as pessoas me perguntam se a universidade tem esse lado, ou esse, que professor tem esse perfil, ou tem outro perfil. E eu fico pensando, para a gente ter esse tipo de perfil, a gente tem que ter um processo que eu escolha quem vai trabalhar na universidade. Mas os estudantes da Universidade Federal são aqueles que passam, fazem a prova do Enem e depois faz o SISU. Esse é o estudante que ingressa na universidade. O professor que entra na universidade é o que faz um concurso e entra como professor. E o servidor técnico é a mesma coisa. Então, essa é uma questão. A liberdade de cátedra, que é aquilo que o docente passa em sala de aula, ela é prevista, né, legalmente reconhecida pelo Supremo Tribunal Federal. É uma liberdade que precisa existir, porque sem a liberdade de cátedra você não tem produção de conhecimento. Agora, isso não quer dizer que as pessoas são livres para fazer o que quiser e como quiser também. Então, quando existe alguma norma que seja, não seja respeitada, ou algum processo, e aí aquilo é apurado pontualmente, né? Então, eu continuo pensando dessa forma, nessa liberdade, no respeito aos normativos, e eu não tenho como acompanhar caso a caso as coisas que vão acontecendo. Eu sei que as pessoas me perguntam muito, e esse caso? A universidade tem por volta de 2.300 docentes, né? Imagina, esses 2.300 docentes com aula, campus aqui mais 4 cidades, né? Mais de 40 mil estudantes, então eu não tenho como, e eu acho que também não seria a minha função, né, de estar com esse detalhe. Então, eu defendo a liberdade de cátedra com respeito à responsabilidade, porque quando a gente tem um direito garantido, a gente tem uma responsabilidade associada a isso também. E quando na universidade existe algum excesso, alguma coisa que, algum tipo de infração, isso tem os canais da universidade. A universidade tem uma ouvidoria, a universidade tem uma corregedoria. Essa corregedoria é importante que se diga. As duas funções são funções que o reitor indica, mas que a pessoa passa a ter um mandato, exatamente para não haver influência de reitor. Então, se você tiver alguma reclamação na universidade, você vai lá na ouvidoria, você faz a reclamação. A ouvidora, ela encaminha da forma que ela acha, que ela entende que é a forma correta.
1: O mandato da autonomia.
2: Ela é o mandato da autonomia. E nós temos uma corregedora que, quando recebe uma comunicação da ouvidoria, porque entra pelo canal da ouvidoria, ela faz ali o juízo de admissibilidade, ela também tem um mandato, ela faz o juízo de admissibilidade, entendendo que cabe uma apuração, ela designa uma comissão para fazer essa apuração. Então é assim que a universidade funciona, né? Então, eu penso que esse é um modelo que a gente...
0: As pessoas que estão fora da universidade, sim, não é o caso de Henrique, claro que é do meio, elas têm um desejo sempre de questionar a universidade sob qualquer ponto de vista. Esse seu discurso é o discurso histórico que nós, quando estudantes, defendemos. Por quê? Eu entrei na universidade quando estavam sendo iniciado no Brasil o processo de redemocratização do país. Sim. E a universidade era muito engessada. A gente se manifestava, eu tive dentro da sala de aula uma discussão com o professor, uma discussão política, discutindo. Sim, sim. E quando chegou 30 anos depois, 20 anos depois, esse cara já morreu. E aí saiu um livro da universidade e eu tinha sido denunciado por esse caso na ASE, que era Assessoria de Segurança e Informações. Eu nunca fui membro de nenhum partido comunista, nunca fui coisa nenhuma, mas ele me denunciou na universidade naquela época. Então, a gente defende, e eu tenho um carinho muito grande pela universidade, porque eu estudei lá, eu trabalhei lá, minha vida foi feita, boa parte da minha vida foi feita lá. E me incomoda profundamente quando eu vejo alguém que não conhece a funcionalidade da universidade, os meandros da universidade, alguém chega para fazer a crítica vazia. Eu agora estou enciumado, e eu ia lhe fazer uma pergunta sobre isso, porque na pauta política hoje só se fala em UERN, como se a UERN fosse mais relevante na educação superior do Estado do que a UFRN. Eu não estou querendo ser deselegante com a UERN, não, pelo amor de Deus, não entendo assim, não. Eu sou UFRN porque a vida inteira foi de lá, e eu passei mais de 20 anos da minha vida lá dentro. E fiz muitas amizades, e tenho uma admiração, igual você sabe disso, que eu já lhe disse.
2: Sim.
0: Mas essa campanha política, por conta de discursos e posturas e de comportamento dos candidatos, estão fazendo uma discussão sobre a UERN, e isso parece que o ensino superior está restrito à UERN, que faz um bom trabalho. Eu nem discuto isso. É a Universidade do Estado, tem o perfil dela, e nós temos um outro perfil lá. Eu sou o UFRN porque eu sou. sei nem porque eu sou, mas porque está na minha cabeça. Mas me incomoda profundamente o questionamento vazio. A pessoa Sim. questionar porque aconteceu uma coisa qualquer, uma falha na universidade. Quando a gente fazia política estudantil, nós fizemos política estudantil com muita força na época da redemocratização, e aí eu sou capaz de dizer, se a gente sentar para conversar, eu digo mais de 100 pessoas que eram muito duras na universidade defendendo a democracia. Não era defendendo posição ideológica, a gente era contra tudo que significava a manutenção da ditadura. Sim. Hoje o mundo está tão louco, o Brasil está tão louco, que as pessoas dizem que não tem ditadura. É uma maluquice. Na minha turma, eu fiz bacharelado em ciências sociais. Estudei sociologia e política. Você imagina, no começo dos anos 80, em plena ditadura. Então, dá para supor como é que a gente enfrentava a sala de aula. As pessoas que estavam na aula, que passavam na sala de aula e que ficavam lá temporariamente. Os colegas que eram temporários, que foram muitos, e que passaram para ouvir, para discutir. Inclusive esse professor com quem eu tive uma discussão besta com ele, porque era a respeito de um Congresso Nacional de Sociólogos em Recife, que o ministro Ney Braga havia liberado para a gente participar com a bonda da presença. A coordenação do curso, a coordenadora era Keila Brandão, que era excelente, todo mundo gostava de Keila, que era professora e coordenadora, que é a mulher de Zé Walter, que é engenheiro. E o professor não quis aceitar de jeito nenhum. Eu disse, mas professor, nós temos uma decisão da universidade, uma decisão do MEC, e foi uma discussão com ele. E houve uma discussão que aí ele me distratou e eu distratei ele. Eu era o aluno cabeludo, você imagina. Aí ele disse, e ficou para frente isso. Mas eu vou voltar já aqui conversando com o professor Daniel. Antes eu vou trazer os aniversariantes do dia, como a gente faz todos os dias, são 13h51. Hoje é dia de mandar os parabéns para Ivanil Saraújo, empresário Ivanil Saraújo, para a ex-secretária, a vereadora Nina Souza. Nina Souza, que é a mulher do Paulinho Freire. Parabéns para André Magalhães, lá na audiência com a gente em Mossoró. André é meu cunhado, figuraça. Parabéns para Denise Barreto. Parabéns para Walter Alves Júnior. Um abração para Walter. Para Adriana Cabral. Para Helenita Monte de Holanda. Parabéns para Dipson Nasser. Para Ana Carla Alves Vanderlei. Para Ricardo Junqueira. Para Maria Luísa Dutra Caprilione. Entre as figuras nacionais, aniversariam hoje. O cantor Frejá, 64 anos. A jornalista Fabiana Escaranzi, 61 anos. O ator Gracindo Júnior, 83 anos. A atriz Maria Fernanda Cândido, 52 anos. A atriz Paloma Duarte, 49 anos. E o jogador David Braz, 39 anos. A todos, vida longa e saudável. Voltamos aqui para o nosso bate-papo. Você quer falar, Henrique?
1: Não, é.
0: Você estava manifestando aí.
1: Não, porque quando você usa a palavra ditadura, isso me estimula a fazer uma discussão, mas não vai dar aqui, não.
0: Se você for da ditadura, vai ser uma discussão grande.
1: Vamos, a gente vai ter
0: fazer
1: tempo.
0: Fazer uma roda numa sexta-feira, que é o dia de... Que é o dia de... De resenha política, e a gente discute sobre isso.
1: Vamos, olha, agora a universidade é minha alma mater.
2: Sim.
1: Graduação, mestrado, doutorado, tudo lá. Então, 12 anos. 5 de engenharia, 3 de mestrado, 4 de doutorado. E no final do doutorado. Até o doutorado, participei das lutas estudantis, fui candidato na época, chamava Câmara de Engenharia. Sim. Não, era um órgão dentro do DCE,
0: que a gente chamava de Câmara. Tinha o diretor acadêmico,
1: dentro
0: tinha
1: o diretor central. Tinha umas câmaras de engenharia, câmara, não sei, eu nem me lembro dele. Eu fui candidato junto com o Vober Júnior.
0: Vober Júnior foi candidato a presidente do DCE, nós perdemos a eleição. Apoiamos todos o Vober Júnior. E ganhamos a eleição seguinte. Na eleição seguinte nós gostamos.
1: Mas
0: nós ganhamos com o João Manuel. Que hoje é professor de lá.
2: Sim,
1: era aposentado, complicado.
0: Né? Aposentou-se já?
2: É.
0: Meu amigo, faz anos que eu não vejo.
1: Era complicado para mim, porque eu já era.
2: Foi pro reitor.
0: Foi pro
1: reitor. Eu já era.
2: Foi pro reitor de planejamento.
0: Foi, né? Foi isso mesmo.
1: Eu já era desencaminhado para a direita. Você
0: sim, não dizia assim. Não tinha isso.
1: Bom, mas a verdade é que já no final do doutorado, eu já sentia essa questão de ideológica dentro da universidade, né? A orientação de esquerda da universidade. Então, eu fiz essa pergunta justamente porque eu acho que é preciso um controle maior para evitar, certo, que esse identitarismo continue, né? Por exemplo, vamos falar dentro da universidade. Eu tenho um sobrinho que estuda na USP e ele me conta certas coisas que não poderiam acontecer dentro de uma universidade privada, né? Então,
2: a dizer, na USP não é privada, é estadual.
1: Estadual, privada não, desculpe, que pública. Não é a federal, uma, cidade, uma universidade pública estadual. Estadual, Então, quer dizer.
0: É uma briga interna gigante dentro da USP hoje.
1: Pois é, o quê?
0: Há uma briga gigante dentro da USP hoje por conta do descalabro que alguns segmentos dentro da universidade enfrentam hoje.
1: Eu acho que isso, estou vendo que está evoluindo, está crescendo, né? Esses problemas estão se avolumando, né? Então, mais é só agradecer, dizer da honra.
0: Vai demorar mais um pouquinho, mais uns 5 minutos, só um minutinho, deixa eu dar um recadinho aqui, porque é o seguinte: se tem algo que não dá para negar é que a vida é feita de escolhas, a melhor é viver. 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Professor Daniel Diniz, nós recebemos aqui alguns dos pré-candidatos a governador do estado. Segunda-feira esteve aqui conosco o pré-candidato Alisson Bezerra, pela Federação União Progressista, e na terça esteve aqui conosco o candidato pela Federação Brasil da Esperança, acho que é isso. Cadê o PT? Cadê o governo? O Alisson Bezerra na segunda, Cadu Xavier na terça. O professor Roberto teve na semana passada e o ex-prefeito Álvaro Dias não pôde vir, não respondeu nem o nosso convite. Mas o fato é o seguinte: algumas perguntas são padrão que eu faço para eles. Eu pergunto sobre aumento de impostos, eles são contra aumentar impostos, todos eles, e eu pergunto sobre a erradicação do analfabetismo. Perguntei aos dois especificamente, perguntei aos três, aliás, e Cadu disse. Cadu, Carlos Eduardo Xavier, eu informei inclusive a ele ao vivo aqui que nós teríamos aqui uma participação sua no programa hoje. E ele disse, falando sobre o analfabetismo, eu expliquei que a UFRN tem um projeto junto com a Prefeitura do Natal e que está imbuída nesse propósito de beneficiar a sociedade erradicando o analfabetismo. Ele assumiu um compromisso público de, em vencendo a eleição, procurar a universidade para fazer uma parceria entre o governo do estado e os órgãos que forem necessários para que seja feita uma campanha forte de erradicação do analfabetismo. O ex-prefeito de Mossoró também disse que pretende fazer um movimento para erradicar o analfabetismo. Mas sim, nós estamos botando na pauta, vamos ter outras entrevistas com os candidatos mais perto da eleição, já depois das convenções. Nós estamos botando na pauta o combate ao analfabetismo, que é inacreditável. Em pleno século XXI, nós temos tantos analfabetos funcionais e plenos aqui no estado. Era só um comunicado com a sua consideração.
2: Gênio, fico muito feliz com isso. Deixa eu fazer um comentário sobre isso. Eu vou chegar lá, mas aí relacionando esse seu comentário com o que o Henrique tinha colocado também. Eu penso que a UFRN, eu vou falar da UFRN, porque é a instituição que eu estou

0: também se está acontecendo na sociedade como um todo, né? Na sociedade tem muitas polêmicas. A universidade, ela não é um espaço completamente separado da sociedade. Ela é formada por pessoas que estão na sociedade. Então, a universidade não foge às discussões que tem dos temas, e que hoje tudo muito polêmico. Tudo vai para a rede social e às vezes vira uma polêmica grande. Agora,
1: o mais grave é que as pessoas querem
0: agora,
1: que os gestores se manifestem.
0: Se manifeste. Agora, o que é que a gente tem procurado fazer na gestão, que isso sim eu gostaria que tivesse muita repercussão. Desde quando a gente entrou na gestão, assim, a gente entendeu que não era um momento de expansão da universidade, e a gente teve um foco muito grande em qualidade acadêmica. Então, a UFRN, há dois anos, ela atingiu a avaliação máxima, né? Nós somos hoje oficialmente reconhecidos como uma instituição de excelência no Brasil. Isso é uma coisa importantíssima para o nosso Estado. Ontem recebemos um diretor da CAPES e ele fez uma fala no evento promovido por estudantes de pós-graduação, e ele colocou isso, claro, eu nem incentivei ele, ele colocou isso: a UFRN é uma instituição respeitada no Brasil e reconhecida por sua qualidade. Ontem à noite já, um resultado dessa última avaliação dos cursos de licenciatura ofertados pela UFRN, porque cada ano tem um ciclo, né, que avalia. Então, houve avaliação de licenciatura nesse ano passado. A gente tem um foco muito grande em melhorar a qualidade dos cursos, e a avaliação da graduação vai até 5. Então, curso com avaliação 4 é um curso com avaliação muito boa, e 5 é o curso de excelência. E a gente estabeleceu metas de melhorar essa avaliação de curso 4 e 5. Do ano, da penúltima avaliação para essa, que saiu o resultado ontem à noite, a gente sai de 54% para 68% dos cursos de licenciatura com conceito 4 e 5, né? Os cursos de medicina foram avaliados também. Foi feito pela primeira vez um exame separado para medicina, né? A universidade tem um curso de medicina muito tradicional aqui e criou um em Caicó. No começo, algumas pessoas disseram: oh, esse curso vai ter qualidade e tal. Os dois com avaliação máxima, avaliação 5, de Natal e de Caicó, que é a avaliação que saiu mais recentemente. Nós estamos trabalhando muito fortemente agora, falando em medicina, no Seridó, que é uma escola multicamp, né, que tem atividades em Caicó, em Currais Novos, em Santa Cruz. Estamos trabalhando para um hospital universitário em Caicó, né? Já houve o compromisso do ministro, que depois ele se afastou, né, o ministro Camilo, mas em tempo ainda a gente assinou essa parceria com o governo do estado. Doou um terreno ali onde era ainda o Parque de Exposições, lá em Caicó, uma parte daquele terreno, para fazer o hospital universitário. E agora a gente está cuidando, junto ao Ministério da Educação, do recurso para a gente fazer o projeto, fazer todos os projetos, que a universidade precisa licitar esses projetos. Então, um hospital universitário em Caicó. E sobre alfabetização, Gênero, para finalizar agora, você sabe, eu acho muito importante que você esteja colocando isso para os candidatos. Isso é uma questão que eu sei que é um tema que você abraçou mesmo, é um tema que nos envergonha ter no Estado ainda uma parcela da população sem estar alfabetizada. A universidade vem fazendo um trabalho, mantém essas algumas turmas, mas é limitado. A gente podia fazer muito mais do que a gente faz, e tem uma limitação de recursos. Então, eu penso que tem uma defesa que você faz, que eu entendo que é o caminho mesmo. Isso não pode ser um governo ou uma universidade, ou isso tem que ter uma participação da sociedade como um todo. Você tem que ter o setor produtivo também, permitindo que a pessoa que trabalha num determinado local, ela tenha ali uma hora para sair mais cedo e assistir aquela aula, e um incentivo. Então, tem que ser um projeto mesmo de sociedade. Nós estamos muito à disposição e querendo muito que isso cresça aqui no Estado, essa ação, para que a gente finalmente acabe com essa situação de analfabetismo que nos envergonha. E eu fico feliz de você trazer essa pauta sempre.
2: A gente nem tocou no assunto da qualidade da UFRN, mas a sociedade potiguar, ela reconhece a excelência da UFRN, inquestionável. Parabéns por isso.
0: Obrigado.
1: Parabéns pelo resultado, pela ampliação das análises, das valorizações aí desses objetos, desses cursos todos, né? Professor Daniel, muito obrigado pela sua participação aqui com a gente.
0: Obrigado, Gêner.
1: Naquele final do ano eu me chamo de novo.
0: Franklin, eu estou sempre.

0: Para a discussão é sempre uma alegria, sou sempre muito bem recebido aqui. É uma alegria poder falar para tantas pessoas, que eu sei que vocês têm uma audiência muito grande.
1: Muito legal. Henrique Santana, muitíssimo grato pela participação. Você começou aqui muito mal-humorado, porque o ABC perdeu o freio ontem.
2: Chegou bravo.
1: Melhorou.
3: Eu estou melhor.
1: Depois que o reitor sentou aqui, você ficou.
3: Meu reitor me amansou.
1: Frank Machado, até amanhã, viu?
2: Até amanhã. Amanhã a resenha.
1: Amanhã a resenha.
2: Você vem?
1: A você que está na audiência com a gente até agora, muito obrigado. Nós voltamos amanhã, ao meio-dia.
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0: Mix agora 6 para as 3. James Arthur Nick aqui na Mix, daqui a pouquinho depois do intervalo, ó, não saia daí, tem muito mais pra você, tem Super Mix chegando, segura.
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2: Pergunta do Luciano de Foz do Iguaçu. Primo, perdi o controle, minha fatura veio 4 mil e meu salário é 3 mil. O banco tá oferecendo pra eu pagar um mínimo de R$600. Se eu pagar o mínimo esse mês e apertar o cinto no próximo, eu me salvo?
3: Luciano, tem muita gente lascada com isso, porque o cartão de crédito é fogo, meu, você vai parcelando um monte de coisinha, aí no final do mês chega essa coisona, que é uma fatura absurda que compromete todo o seu salário. E pagar o mínimo é uma armadilha, porque mesmo você pagando algum valor, no mês seguinte sua dívida vai estar maior ainda, por causa dos juros absurdos, né, que são cobrados aqui no Brasil. Pagar o mínimo não resolve nada, só prolonga o problema e aumenta a dívida. Então, o ideal é você parar agora de usar o seu cartão de crédito e tentar duas coisas. A primeira é negociar com o banco para ver por quanto eles deixam você quitar essa dívida se você pagar à vista. É uma boa opção, mas você vai ter que ralar e fazer algum trabalho renda extra para levantar essa grana. E a segunda opção é você procurar um empréstimo com juros mais baixos e usar a grana desse empréstimo para quitar a dívida do cartão. Aí você fica só com a dívida do empréstimo, que tem juros bem menores, tá? E o mais importante é você estudar sobre educação financeira para não cometer esse erro de novo, tá? Meu canal existe justamente para te ajudar nisso, com centenas de aula sempre de graça.
4: Se você tiver alguma dúvida, manda uma mensagem pra gente no WhatsApp da Mix 11 98340 8000, e me segue nas redes sociais, Primo Pobre no YouTube e arroba Eduardo Feldberg no Instagram.
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1: Mix agora 3 e 2 no ar, mais uma edição aqui do Super Mix, 40 minutos de música, sem nenhum intervalo, começando agora. 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
1: Mix agora 3h39, entrando com Creed, My Sacrifice. 40 minutos de música sem nenhum intervalo aqui, ó.
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3: 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A Copa do Mundo de 2026 também marca uma virada de geração. Jogadores como Jude Bellingham, Lamine Yamal, Musiala e Vinícius Júnior chegam como protagonistas. A tendência é ver novas estrelas assumindo o palco e mudando o rumo das seleções. Porém, vamos falar a verdade, alguém duvida da capacidade dos tiozinhos Messi ou Cristiano Ronaldo? Olha, os coroas ainda batem um bolão, né?
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0: Mix 2 para as 4 agora, Gracie Abrams com That's So True aqui na Mix.
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15: A GWM apresentou no seu stand aqui no Salão de Pequim o Hora 05, com a mesma capacidade de bateria, né? 58 do modelo 03. Eles trazem um Hora reposicionado, um carro que será feito na nova planta da GWM em Vitória. Essa notícia eu compartilho com vocês. E a GWM vai produzir tanto a versão elétrica quanto a híbrida e a combustão. Essa nova plataforma permite isso. A GWM está sacando o Hora 03 de linha e substituindo pelo Hora 05. E os carros se parecem, mas quando você vê o porte, a proposta, essa atitude SUV que vai trazer esse elétrico. Ele chega elétrico, mas ele também foi apresentado nas versões híbrida e combustão aqui no Salão de Pequim, direto da China, onde eu faço essa cobertura e trago os comentários para vocês, caronas. Eu sou Jorge Moraes e quero encontrar com todo mundo aqui no próximo comentário na rádio, no Automotor.
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0: Essas foram três das mais pedidas por você em 2004. 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
2: Diego Barone de volta aqui na Rádio Mix e minha dica agora pra você é uma animação da Netflix que você precisa ver, chamada Como Mágica. Essa é daquelas que parece ser infantil, mas acaba atingindo muito mais os adultos. A história acompanha Ollie, um animalzinho fofinho e inquieto que vive em paz na floresta. A sua curiosidade extrema fez ele cometer um erro e isso condenou toda a sua espécie. E por incrível que pareça, ele vai encontrar ajuda numa ave que é a sua rival por natureza. E por causa de uma semente misteriosa, Ollie vai mudar de cor e se tornar uma ave dessa espécie. Entendeu qual é a grande sacada? A gente só sabe o que o outro realmente sente se estivermos na pele do outro. No caso aqui, literalmente. E assim começa uma jornada encantadora, profunda e emocionante num filme que vai te arrepiar até a alma, cheio de cor, ação, humor, surpresas surreais e um final épico. O filme Como Mágica é lindo de encher os olhos e é da Netflix. Me segue no Instagram para mais, @DiegoBaroneNoAr, e lá tem o link para o canal Kryptonita no YouTube, onde eu apresento vários conteúdos desse universo.
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Mix agora 5:11, vamos lá voltar ao ano de 2007 e recordar um grande sucesso desse ano em que você ligava o rádio e só ouvia Chris Brown com Wall to Wall. 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

0: 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Mix agora 5:20, música número 1 dentro do Top Mix nessa quinta-feira. Bruno Mars com I Just Might.
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0: 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Tem uma notícia bacana aqui, um dos maiores nomes da música do momento, Bad Bunny, fez uma declaração de amor pelo Brasil. Bad Bunny fez uma publicação no Instagram, relembrando a vinda dele pra cá e falando sobre os fãs brasileiros. O cantor diz que desde criança sonhava em vir pro Brasil por conta das pessoas, da música, das paisagens, da energia. Bad Bunny ainda diz que se sente apaixonado pelos brasileiros e que não vê a hora de voltar. Que baita declaração do artista, hein? Vale lembrar que em fevereiro desse ano, Bad Bunny fez 2 shows em São Paulo. O cantor atraiu um grande público, tocou sucessos que marcaram aí os 10 anos de carreira dele. Foi muito bacana. Pois é, pra ver essa declaração de amor do Bad Bunny ao Brasil, vai lá em radmixfm.com.br, tá completinha lá, você vai curtir também, tá bom? radmixfm.com.br.
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1: E a tecnologia segue evoluindo em todas as áreas, inclusive no futebol. Nessa Copa do Mundo, o VAR deve estar ainda mais rápido e preciso, com uso maior de inteligência artificial nas decisões. Além disso, a bola pode contar com um chip interno para ajudar na análise dos lances. E a ideia é clara: reduzir erros e deixar o jogo fluir melhor. Resultado: menos polêmica e mais bola rolando, do jeito que o povo gosta.
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12: Alô?
13: Oh. Oi, Raj.
12: Caco!
13: Tudo bem?
12: Tudo bem. Velho, seguinte, mano. Eu não vou conseguir apresentar o programa hoje porque eu preciso dar banho no meu peixinho, cara.
13: Mano, mas você vai falar agora isso pra mim?
12: Ah, cara, mas é que é o meu Betinho Beta aqui, eu preciso dar banho nele.
13: Mano, mas é que eu também, hoje não vai dar.
12: Por quê?
13: Cara, você tá ligado que minha mãe é atleta olímpica sênior, né? E ela vai ter uma apresentação na final mundial nas argolas.
12: A sua mãe?
13: É. E aí, eu vou ter que ir lá.
12: Você vai dar onde?
13: Eu vou ali, é no Ibirapuera, ali pertinho, mas você consegue tocar o programa hoje?
12: Que desculpinha.
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13: Sacou, né? Você sacou que a gente vai de improviso, mas a gente arruma uma desculpa pra não fazer nada.
12: Ai, desculpas esfarrapadas que você já inventou pra fugir de um compromisso. Conta, porque a gente conhece várias pessoas que estão fazendo isso ultimamente.
13: Pois é.
12: Então, meu filho...
13: Não, eu não posso falar nada, eu me incluo nessa, cara.
12: Eu também.
13: Ai, mano, eu já fiz muito. Que bom. E você também faz isso?
12: Ah, cara, às vezes.
13: Ah.
12: Às vezes eu dou uma de... Eu respondo o WhatsApp, porque geralmente os convites vêm pelo WhatsApp e tal. Eu falei, puxa, eu vou ver. Ou então, como já tá ali bem direto, fala, não vai dar.
13: Hoje não.
12: Muito obrigado. Aquela coisa toda. Então, minha gente bonita, esse é o tema de hoje. A gente quer saber desculpas que você já inventou pra fugir de um compromisso, Caco.
13: Olha, eu vou te falar que... Ultimamente tá tendo tanto compromisso que tá faltando desculpa, Raiz. Eu não sei mais que desculpa dar, cara.
12: Então é o seguinte, ó, se fosse agora. Se você fosse fugir, querido ouvinte, de um compromisso nesse momento, qual seria a desculpa? Né? Aqui em São Paulo, por exemplo, é o frio. Eu tô com frio, tá 9 graus, cara, eu não consigo ir. Que desculpa você inventaria pra fugir de um compromisso agora? A gente quer o teu áudio. Então, mas precisa ser aquela que você daria realmente.
13: É.
12: Né? Aquela bacana.
13: E que você sabe que a pessoa... teria tendência de cair na sua desculpa, né?
12: Exatamente, exatamente. Não é essa desculpinha que quem ouvir vai falar, nossa, que desculpa, poderia ter sido melhor. Não, é aquela que precisa convencer que realmente é uma boa desculpa pra você não ir em um compromisso. Manda pra gente um áudio no arroba Mix Tudo na Mix. A gente já tá no youtube.com/radiomixfm. Gente, dá um like aqui na nossa live no YouTube, youtube.com/radiomixfm, porque é bem legal. E se você tá dirigindo, então tem alguém do seu lado, né? Pede pra essa pessoa mandar um áudio também, né, Caco?
13: Com certeza. Então você entra aí no Instagram, @mixtudonamix, e conta pra gente aqui qual foi a melhor ou a pior desculpa, de repente, que você contou pra não fazer alguma coisa. E a gente não gosta de julgar, nós vamos avaliar, né, Raiz?
12: Exatamente, queremos saber.
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1: Mix agora são 6:09. Opa, chegou agora, sem desculpinha. Ah, chegou atrasado. Por que você chegou atrasado?
2: Mas fala real.
1: Fala real. A gente quer agora, né? Se você fosse fugir de um compromisso nesse momento, tá? Nesse momento, qual seria a sua desculpa? E aí?
2: Ó, eu até iria, mano. Mas é que meu signo não tá favorecendo decisões difíceis hoje.
1: Isso é realmente não querer ir.
2: É.
1: E ó, é claro... É, as que a gente vai falar agora são bestas, tá? São bobas, é pra você dar risada. Por exemplo, eu vou vender areia na praia, irmão. Ah. Não vai dar pra eu ir, não.
2: Oh, mas sabe por que eu não posso colar, Raiz? Porque meu peixe ele fica ansioso quando sai de casa. Entendeu? Ele quer pular pra fora do aquário. Eu não posso sair. Vai que eu chego lá, o peixe tá no chão, cara.
1: Nossa, a produção é melhor. Essa aqui, Caco. Já paguei o aluguel da minha casa. Agora eu preciso usar, né? Deixa eu ficar um pouquinho em casa. Maravilhosa agora.
2: Muito. Ô, mas tem essa aqui também, ó. É. Cara, tive um compromisso inadiável, Raiz. Por isso que eu não fui. Sabe com quem?
1: É.
2: Comigo mesmo.
1: Ah, rapaz. Você não pode faltar. Arroba Mix, tudo na Mix. Manda um áudio aí dizendo essa desculpa, né, que você daria agora pra você não ir a um compromisso. Arroba Mix Tudo na Mix no Instagram. Tem a Mix no Instagram. Vamos lá?
2: Bora.

0: foto ainda tá guardadinha pra momentos que a gente precisa. Valeu, Raiz, valeu, Caco.
1: Então, tamo junto. Cara, o problema é ela mandar a mesma foto pra mesma pessoa. É. Que ela já tinha me mandado anteriormente. Toma cuidado, bonitinha.
2: Mas ela acabou de me dar uma ideia errada.
1: Por quê?
2: Entendeu?
1: Você faria isso?
2: Um pensamento intrusivo. Posso falar?
1: Por favor.
2: A gente tem o quê? As IAs, né? Que a nossa IA está aqui. Que fazem imagens.
1: Sim.
2: Não criam novas imagens.
1: Sim.
2: Então, de repente, você fala, pô, cara, não posso ir. Por quê? Porque eu tô na delegacia. Mas, cara, o que aconteceu? Cara, a gente vai fazer um boletim de ocorrência aqui porque roubaram o talão de cheque da minha avó. E não sou... Ah, você tá zoando. Manda uma foto aí. Você manda ali o Gemini fazer qualquer IA. Você faz uma foto.
1: Você deu uma ideia pra galera. Não pode, Caco.
2: Ih, cara.
1: Não pode, Caco. Não, irmão. Não, cara. Áudio, arroba Mix, tudo na Mix no Instagram. Manda aí a desculpinha.
3: Eu utilizaria a desculpa hoje que eu estou... com dor de garganta. E não poderei ir.
1: São ótimos atores.
2: Mas é essa a tosse.
1: Maravilhoso.
2: Porra, meu.
1: Cara, e aí, tem um compromisso, você não quer ir. Porque às vezes a gente tem a vontade de ficar sozinho consigo mesmo.
2: Pô, a gente podia fazer uma campanha aqui no Mix Tudo.
1: Qual?
2: Não quer sair? Fala real. Entendeu? Para com essa parada de dar desculpa. Aprende que, mano, ninguém vai te levar a mal se você falar assim, não quero. Hoje não.
1: Aonde?
2: Ah,
1: que terra que você vive?
2: Ah, não dá.
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1: Mix, agora são 6h17. A galera, gente boa do Maneva, que sempre tá aqui na casa, dando um alô. A gente curtiu, me leva. Aliás, leva a gente junto com você, onde quer que você esteja. 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E temos uma novidade, que a partir de hoje, já temos o canal exclusivo do Mix Tudo no YouTube. 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Claro que também pelo canal da Mix, né? É, Rádio Mix FM, tem muita gente acompanhando também, mas se você já puder fazer a inscrição, a gente vai agradecer demais, porque é importante. Sem desculpinha.
2: Sem desculpinha?
1: Sem desculpinha,
2: cara. Então, sem desculpinha, antes da gente entrar com a fila de áudio que a Yas tá preparada ali pra soltar, posso falar de uma da live aqui?
1: Opa, por
2: a
1: favor.
2: Elaine Ginosa mandou pra gente aqui, ó. Esse mês não fui a um casamento. Falei pra pessoa que o meu vestido rasgou. Não tinha como arrumar e nem como comprar outro de última hora. Tinha outra vestimenta, mas não fui porque não queria ir mesmo. Gostei.
1: Cara, deixa de ir no casamento, comer e beber de graça.
2: É. Não gostei. Agora pensando por esse ponto, cara.
1: Nossa,
2: é festa,
1: bobagem.
2: É bebida de gás, bobagem. Comida boa.
1: Bobagem. É bobagem. Áudios, arroba Mix, tudo na Mix. Chega junto aqui, manda esse áudio bacana com essa desculpinha safada, mas que possa nos convencer. Se você fosse fugir de um compromisso agora, qual seria a sua desculpa?
2: Bora.
3: Fala do Mix, Matheus aqui do Pará. É uma desculpa que a gente sempre usa. Eu tenho 3 filhos. Então, assim, o que eu mais tenho é desculpa pra usar. Menina adoeceu, não vai dar porque tem acontecido alguma coisa. Ah, meus filhos não estão bem hoje, estão muito enjoados, não quero sair. Então, o que mais tem é desculpa pra usar com 3 filhos, né?
1: Tadinho das crianças, cara, deixando as crianças doentes sempre. É um cara de pau, né?
2: É melhor você falar que a criança ficou doente do que você matar o seu avô, né?
1: Meu avô, céu, cara.
2: Porque tem gente que faz isso, hein?
1: Tem muita gente que ainda faz isso.
2: Não faça isso, que está errado.
1: E o avô já não tá mais nem na terra.
2: É.
1: Tem mais? Bora.
4: Boa noite, Isa. Tô aqui ouvindo vocês todos os dias. E como meu irmão e meu padrasto gostam de falar, eu não posso comparecer porque é aniversário da minha samambaia. Ou então eu vou levar a minha avó pro judô.
2: Essa é ótima. Judô, você sabe que é esporte da terceira idade, né? Porque afinal de contas não tem queda, né?
1: Exatamente.
2: Que vai machucar alguém de terceira idade? Não tem queda. Ô, Yas,
1: claro que tem.
2: Contei ironia no meu comentário.
1: Olha, Yas caindo aqui na pegadinha.
2: E era judoca.
1: Como não, gente? Ah, meu, hoje eu preciso priorizar o meu nada. Tá aí, uma boa desculpa também.
2: Pô, cara, você sabe que eu atrasei ontem pra chegar no Mix Tudo, mas tinha uma boa desculpa também.
1: Qual a desculpa?
2: Você não sabe o que aconteceu aqui em São Paulo, Raíssa.
1: Os caras do Charlie Brown invadiram a cidade.
2: Quase isso, foram vários patinhos que estavam saindo da lagoa ali do Lago do Ibirapuera.
1: Ah.
2: Aí, pô, tava vindo pra cá, ia pegar 23, de repente, velho.
1: O quê?
2: Cena linda.
1: O quê?
2: Cara, uma família de patinhos saiu ali do lago, foi cruzar a Avenida Ibirapuera. Aí, o que que eu fiz? Eu parei pra ver.
1: Parou pra ver. E parou o trânsito também.
2: Ah, claro.
1: Ah, tá.
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0: 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Opa, já sabe, né? O É da Sua Conta, uma parceria diária trazendo dicas impagáveis para você, porque são maravilhosas e todo dia uma diferente para melhorar e deixar a sua vida mais leve. A Fabi Travagin já tá por aqui. E para ajudar a gente a solucionar uma dúvida que eu tenho certeza, tá, Fabi? Muitos empreendedores têm. Vale a pena pedir um empréstimo empresarial? Boa noite, Fabi.
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0: 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É, para você que tá precisando, amanhã a gente se fala de novo, tá? Beijo, obrigado.
1: Beijo, até amanhã.
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1: Mix, agora são 6:30 em ponto. Ó, oh, desculpinha, tá bom, a gente tá te ajudando hoje aqui, querido ouvinte, querido ouvinta.
0: Aliás, você deu uma dica agora, cara, que vai ser uma desculpa muito boa.
1: A gente tava falando aqui na live, gente, o seguinte, eu sou virginiano e sou chato para caramba. Eu sou o cara que gosta das roupas degradê.
0: Você é organizado.
1: Eu tenho ali a gaveta das camisetas de sair, depois embaixo eu tenho a gaveta ali das camisetas de dormir, um lado das cuecas, outro lado das meias, tudo bonitinho, cara. Precisa ser assim, irmão, eu sou chato pra caraca,
0: então,
1: mano.
0: Então, mas aí você tem que tirar um tempo pra fazer isso, não tem?
1: Desculpa, é ótimo.
0: As pessoas sabem que o Raiz é uma pessoa organizada, não é chatice, é organização. Eu costumo falar que o nosso entorno é um reflexo da nossa cabeça. Se seu entorno tá uma bagunça, sua cabeça tá pior ainda.
1: Cara, não mexe nas minhas gavetas. É. Arroba Mix Tudo na Mix, chega lá no Instagram, manda áudio pra gente. Temos, Yas? Bora ouvir a galera com as desculpinhas.
2: Salve o Rádio Mix,
1: e
2: boa
1: aí?
2: Tarde.
1: Salve.
2: Félix aqui de Manaus, alô Caco, alô Raiz.
1: E aí?
2: Uma desculpa que eu daria agora. Aqui em Manaus tá um tempo formando uma chuva. E eu moro depois da ponte, né? 8 quilômetros. E eu diria, mano, tá um toral aqui, tá uma ventoína, daquele pressão, não tem como ir, ó. A estrada fica muito escura, fica perigoso, vamos deixar pra amanhã.
0: Ó, conheço Manaus, tá?
1: Cara, não dá pra atravessar ponte, irmão.
0: Não dá pra atravessar ponte, mas eu que já fui algumas vezes pra Manaus, aliás, que terra maravilhosa, que saudade.
1: É quente, mas, hein?
0: É quente.
1: E quando chove lá, chove, hein?
0: Então, chove, só que é assim, você vê do nada, em meio dia, você vê, pô, a galera tá saindo da rua, de repente a rua tá esvaziando, de repente, pô, cai uma chuvona, dá 15, 20 no Pará, aí todo mundo volta pra rua, o sol aparece de novo. Então assim, irmão, é essa a desculpa que você fala. Você pode dar essa desculpa se for entre meio-dia e 20.
1: Boa.
0: Depois disso, você não dá mais ela, entendeu?
1: Manda o seu áudio, a gente quer te ouvir essa desculpinha aí que você daria pra alguém.
3: Boa noite, pessoal.
1: Boa.
3: Olha, uma desculpa que eu sempre usei, sempre vou usar. Desculpa de muita gente aí da saúde. É, não posso, que eu tô de plantão. Essa desculpa sempre cola, ninguém questiona.
1: É verdade.
3: E tá tudo certo.
1: Olha, pros profissionais da saúde, eu tenho certeza que essa é infalível. Só não pode falar isso pro chefe, né?
0: É.
1: Mas pra uma outra pessoa pode, né?
0: Pode. Você pode falar, tô em cirurgia, tô em consulta, tô em plantão.
1: Exato. Ó, meu, o tá de plantão é fechado pra balanço.
0: Que plantão é 12 horas, né?
1: É, 12.
0: É tipo isso.
1: Exato, manda aí.
4: Hello, meninos. Aqui é a Ana, de Manaus.
1: Oi, Ana.
4: Teve uma certa vez que eu assisti um dorama. E eu chorei muito, muito mesmo, assim, de soluçar.
1: Desidratou.
4: E no dia seguinte, era uma segunda-feira, eu iria ter que trabalhar e acabei acordando com os olhos extremamente inchados. Fechado, literalmente, por eu ter chorado muito.
1: Cara!
4: E aí eu peguei, bati uma foto dos olhos e mandei pro meu chefe, falando que eu tava com conjuntivite. E depois eu tive que dar um jeito, uma desculpa, porque no dia seguinte melhorou, então eu falei pra ele que era só uma alergia.
1: Ah, tá. É. Não, chefe, não era não, era só uma alergia. Melhorou, tá vendo como sou uma pessoa bacana? Poderia ter ficado em casa 5 dias. Mas não, eu amo o meu trabalho.
0: Mas, Rai, você ficou mesmo com conjuntivite? Você foi no médico? Ah, legal. Cadê o atestado, queridão?
1: É, cadê o atestado? É, não, eu vou no médico e tal. Não, olha, já melhorou no outro dia.
0: É.
1: Aê, muito bem. Manda aí, Yas.
5: Gente, então, eu não vou poder ir no evento de vocês porque eu estou contando as estrelas do céu no Himalaia. É isso, Nix. Aqui é a Águia de Minas Gerais, mais especificamente. Céu Flotone, capital das pedras preciosas.
1: Olha, capital das pedras preciosas, ela falou com orgulho agora, mas contando as estrelas no Himalaia.
0: Essa aí foi dura, hein?
1: Eu acredito.
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1: Faltam 20 minutos para 7 da noite. Jason Mraz mandou pra gente 93 Million Miles. Hoje, o Mix Tudo é o das desculpinhas. A gente quer saber aquela desculpa esfarrapada que você já inventou para fugir de compromisso. E mais interessante ainda, aquela que nos convença. Se você fosse fugir de um compromisso agora, qual seria a sua desculpa? Manda um áudio pra gente. Chuva de áudios. @ Mix Tudo na Mix. Chega junto aqui e também vai pro nosso youtube.com/RadioMixFM ou não. youtube.com/@MixTudoNaMix. Já chega aí que o nosso canal já está todo vapor, Caquito.
2: É isso, ó. Se for falar que vai dar desculpa que vai, ficar, vai ajudar sua mãe, isso é desculpa não vale, hein? Ajudar a mãe é obrigação, cara.
1: É, exatamente. Gente, hoje é dia de estreia nos cinemas, cara.
2: É, e estreia no cinema não tem desculpa, né, Raiz? Porque é o seguinte, quinta é dia de estreia nos cinemas e todo mundo já sabe disso. E a dica de hoje é Sexo e Destino, que é um filme baseado numa obra espírita psicografada por Chico Xavier e Valdo Vieira.
1: Nossa, que legal. A história se passa no Rio de Janeiro e acompanha duas famílias que são marcadas por traições e conflitos, enquanto forças espirituais influenciam seus destinos. E aí, o filme ainda fala sobre o poder das escolhas que fazemos e ainda destaca temas importantes: culpa, perdão e o livre-arbítrio.
2: E esse filme com certeza promete grandes emoções, então você coloca aí na sua agenda Sexo e Destino em cartaz em todos os cinemas do Brasil.
1: Cara, aproveita o final de semana batendo na porta, tá aí um filme bem interessante e com certeza alguma mensagem tem nesse filme e que você vai sair pensativo e pensativa.
2: Tá aí, uma boa desculpa. Uma boa desculpa no final de semana pra você não fazer um rolê que você não quer, falar, vou ver Sexo e Destino nos cinemas.
0: Pode, Caco. 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
5: Não é desculpinha o que eu vou falar, não, tá? 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
1: Mix, faltam 6 minutos para 7 da noite. A gente curtiu Avril Lavigne, I'm With You. Tava esperando esse som, né? E a desculpinha, tá esperando de alguém? Você já sabe. Hoje, o mix todo especial com as desculpas esfarrapadas. A gente quer saber de você. Vai mandando o áudio que a gente quer colocar no ar. Adoramos histórias, né, Caco?
2: Ah, com certeza. Só que eu quero desculpa boa, porque eu quero anotar umas novas aí que tá faltando.
1: Exatamente, são aquelas desculpas que vão nos convencer. Não é desculpinha safada, não, que você fala, ah, para. Não, precisa ser aquela desculpa de verdade.
2: É, bom, tô anotando, vai.
3: Fala, Raiz. Fala, Caco.
1: Aí,
3: aqui é o Lula Camacho, sou de Foz do Iguaçu. Caco, primeiro de tudo, velho, sou seu fã, viu?
2: Tamo junto.
3: É, cara, uma desculpa que eu dei, eu sou cantor e um dia eu tinha um lugar pra ir cantar e daí apareceu um outro lugar em cima da hora, pagando mais o cachê, entendeu?
1: Oia.
3: E daí eu fui lá e falei pro primeiro contratante que eu tinha batido o carro. Aí, o que aconteceu? Logo depois, não deu 20 minutos, cara, acabei batendo o carro.
2: Karma.
3: Aí eu fiquei meio assim,
2: karma,
3: né? Falei, caralho, tipo, a palavra tem poder, né?
1: Tem, cara.
3: Então, depois dessa, eu evito usar uma desculpa assim, entendeu? Mas é isso aí, gente. Tamo junto, valeu.
1: Valeu, queria. Karma, cara.
2: É
1: karma. Não é calma, não. É karma.
2: Ó, acertou no fio do bigode, não vai dar pra trás, rapaz. Isso aí vai dar ruim depois, hein?
1: Exatamente. Mais áudios.
4: Minha melhor desculpa é... Vou levar minha avó no exame de faixa do jiu-jitsu.
2: Ah, essa já tá passada.
4: Essa aí nunca falha, viu?
1: É mesmo?
4: Guilherme, tá, de Rio Preto.
1: Você já usou essa desculpa e acreditaram nessa desculpa?
2: Eu tô achando que eu vou ter que fazer a função. Eu vou ter que fazer a função.
1: Como assim?
2: Raiz, eu tô achando que as desculpas da galera tão muito ruim, tá muito ultrapassado, cara. Você quer que eu comece? Eu vou te ajudar. Vamos ajudar a galera?
1: Ó,
2: eu vou
1: passar algumas. Desculpa de quando chega atrasado. Fala que já tá chegando cedo, que ainda nem saiu de casa. De cacos,
2: é o
1: seguinte.
2: Manda aí. Ó, algumas desculpas que você pode dar, né? Ah, mas pô, por que que você não foi... Não, que a vibe não encaixou. Essa desculpa também é muito boa. Ó... Mas por que que você não colocou? Cara, fui tirar um cochilo estratégico, aí eu acordei no meio do calendário, cara. E nem passou totalmente o compromisso, entendeu?
1: Boa.
2: Ó, mas por que que você não foi ter, cara? Porque era meu grupo muscular de descanso, entendeu? As
1: qual
2: pernas,
1: era,
2: eu não podia. Meu grupo muscular de descanso, que eu treinei perna ontem, eu não podia sair no rolê hoje e ficar em pé, entendeu? Eu tinha que ficar de boa, cara. Ó, ah, mas por que você não saiu com a gente, cara? Porque o dia, pra mim, perdeu o brilho.
1: Por quê?
2: O dia perdeu o brilho
1: pra mim,
2: cara,
1: gente.
2: Mas, cara, por que você não foi, cara, ali pertinho? Falou, cara, você não sabe o que aconteceu. O meu carro fez um barulho suspeito, mano. Aí eu nem tentei. Eu fui tentar abrir a porta. Eu fui tentar abrir a porta e a porta começou a fazer um barulho. Eu falei, melhor deixar o carro em casa.
1: É, não, nem vou. Nem vou, é melhor, cara.
2: É. Mas, cara, por que você atrasou hoje, cara? Meu relógio biológico tava em outro fuso.
1: Entendeu? Essa é a melhor de todas.
2: É.
1: Vamos lá, @mix, tudo na Mix. Muita gente mandando áudio com desculpinha. Nos convença.
5: Fala, Mix.
1: E aí?
5: Boa noite. Abraço pra vocês aí.
1: Valeu.
5: Minha melhor desculpa foi... Quando eu não quero sair, eu uso a minha esposa como desculpa. Ela passou mal, tive que levar ela no UPA.
1: Olha.
5: Então, chegamos tarde, cansado, então não dá pra me sair. Eu uso ela como desculpa. Boa noite, abraço pra todos.
2: É muito,
1: cara,
2: bom.
1: Como o pessoal deixa filho, esposa, vó e vô doente, né, gente?
2: Mas tem gente que consegue colocar a culpa nas redes sociais também.
1: Como assim?
2: Ó, não, mas o que que você não foi, cara? Ah. Pô, todo mundo ficou te esperando lá. Cara, fiquei preso no algoritmo.
1: Caco!
2: Não, mas hoje em dia é uma tendência, né?
1: É uma tendência, né?
2: É.
1: Nossa, fiquei ali preso demais. @mixtudonamix no Instagram, manda áudio.
6: Boa noite, meninos.
1: E aí?
6: A desculpa, às vezes, que eu uso quando a galera me chama pra ir pescar, né? Eu falo pra eles, hoje minha esposa ficou sem vontade de deixar eu ir. Essa é uma desculpa que eu uso bastante.
1: Olha.
6: Felipe de Bangu.
1: Valeu, Felipe. Cara, gostei. Ó, hoje a minha esposa ficou sem vontade de deixar eu ir.
2: É.
1: É isso aí, meu amigo.
2: Mas tem também uma parada aqui que é o seguinte, cara. Por que que, cara, todo mundo tava lá, você não tava aqui, eu tive uma recaída. Mas que recaída, mano? Recaída pela preguiça.
1: Ô, cara, mas aí também, a gente tá aqui falando, né, dessas desculpas, mas a gente também tem que fazer o máximo, né, Caco, pra não queimar o filme, né?
2: Ah, com certeza, né?
1: Por exemplo, ó, antecedência. Se você já sabe que não vai, avisa o quanto antes, porque às vezes a pessoa pode ficar esperando e ela faz alguma coisa especial pra você e fica até mais bonito e é uma consideração, não é?
2: Com certeza. E o que mata uma amizade não é você desmarcar, é desmarcar em cima da hora, né? Porque,
1: cara,
2: que nem
1: é
2: você falou. Pô, a pessoa foi lá, preparou o negócio, tava na expectativa, querendo te receber e de repente você fez o quê? deu ghost na pessoa.
1: É, caralho, não deu pra ir, cara. Ó, se não quer ir, se não tá afim, entender os próprios limites também é importante. Ou seja, eu não tô afim, pronto. Mas é claro que, dependendo pra quem você vai falar, é isso que o Kaká acabou de falar agora, meu. Precisa fazer, né, cara? Fazer com antecedência, porque rola, a gente às vezes não tem vontade de ir, pronto.
2: Às vezes você tem uma recaída pela preguiça, acontece. Exatamente. O sofá pede companhia, o algoritmo te prende.
1: Tá, então, mas e se você gosta da pessoa?
2: Aí é um problema, entendeu? Mas aí tem uma solução. Você tem que ter uma data certa até o limite pra poder desmarcar.
1: Você assim, já leva a data, né, cara? Aí é uma...
2: É outra coisa, entendeu?
1: E aí, quando você se enrola, ou então a desculpa é longa demais, esquece, meu. A pessoa vai saber que você já tá dando uma desculpinha que realmente você não queria ir e fica feio. Então, nesses casos, menos é mais, gente linda. Menos é mais. Pronto. É isso aí. Gente, estamos chegando ao final do nosso programa 7 em ponto, cravados. Não é desculpinha, não.
2: É
1: de verdade mesmo, mas tem coisas importantes pra falar pra você. Primeiro, já estamos com o nosso canal no YouTube disponível. Manda aí, youtube.com/arroba, precisa colocar o arroba antes, arroba Mix Tudo na Mix. Chega lá, já faz a sua inscrição no canal, já dá o like, tem muita gente lá, como também tem gente aqui no nosso YouTube, né, Caco?
2: É isso.
1: Rádio Mix FM.
2: E é o seguinte, eu não quero saber de desculpa nenhuma, porque não tem desculpa pra isso. Você vai pegar o seu Instagram, vai abrir aí e vai seguir o arroba Mix Tudo na Mix, vai seguir o nosso apresentador também, né?
1: Arroba Roberto Reis, Reis H-A-I-S, e o nosso querido Caco Grandino.
2: Arroba Caco Grandino lá no Instagram e no TikTok, segue a gente lá que tem muito conteúdo bacana, mas tem que seguir a gente também.
1: Exatamente, só lembrando, amanhã é sexta-feira, dia de relacionamento.
2: Opa, vai esquentar a chapa.
1: Amanhã a chapa vai ficar quente, então a gente te espera aqui no... arroba Mix Tudo da Mix. Obrigado, gente linda. Sem desculpinha.
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1: Boa noite, muito boa noite, Natal, boa noite, Rio Grande do Norte, boa noite, Brasil! Começa agora o Papo Mix, seu companheiro de todas as noites, de segunda a sexta-feira, das 7 às 8 horas da noite, viu? Você está sintonizado na Rádio Mix 103.9, o melhor mix do Brasil! Aleph Ronald, com essa voz maravilhosa, está falando com vocês, né, Cecília?
2: Isso mesmo, Aleph, muito boa noite, minha gente! Ei, hoje eu tô animada, viu? Porque das 19 horas até as 20 horas estaremos aqui com o encontro marcado, viu? Fica aqui na Mix que tem muita fofoca, conversa boa, risada e música, né, meus amores?
1: Quase que eu atrasava hoje, não vou mentir.
2: E o que foi, amigo?
1: Hoje, na hora que eu tava saindo, eu sou aquela pessoa que eu até fico com vergonha de aquela ressaca moral, né? De dizer que tô gostando. Porque eu começo a assistir um negócio, aí eu digo, isso aí presta não. Presta não isso aí. Aí eu passando, minha mãe tava assistindo. Mamãe gosta de filme antigo, né? Aqueles Titanic, aquelas coisas.
2: Sim.
1: Aí eu passando, mãe tava assistindo Titanic. Passei pro quarto. Aí mãe, ah, é o Titanic que vai assistir. Eu digo, eu não quero assistir. Sai, eu assisti 10 mil vezes. Ó. Titanic, isso aí é mais antigo do que... A posição de fazer cocô. Quando os cabas descobriram a posição de fazer cocô. Isso era o tempo que o pessoal não sabe fazer cocô em pé, que não sabia nem que o joelho dobrava. Aí peguei e passei direto. Não ia assistir, não. Daqui a pouco eu escutei umas cenas, né? Rosalie, né? Aquele, ela é lá de cabo chamando ela, é Rosalie, sei lá o nome dela por aí. Aí eu voltei, aí fiquei um pouquinho ali olhando, um minutinho, dois. Quando eu olhei, eu já tava assistindo, sentado. Já tava assistindo aqui, tá. E eu olhei a hora do programa se aproximando, eu digo, pelo amor de Deus, falta quantos minutos aí, mãe? Mãe olhando, e eu, pelo amor de Deus, acho que dá tempo ainda assistir. E eu pego assistir, nada, e Titanic ia bater no iceberg, e eu dizia, meu Deus, vai, vire, faça a curva, né? O cara já sabe, né, do filme. Eu fiquei, quase que eu perdi o horário assistindo Titanic.
2: E é bom, viu?
1: Agora, eu até perguntei aqui a Tom, viu, Tiago? Tiago também tá aqui no estúdio. Você já assistiu aquele filme de Ayrton Senna? Gostasse? Eu não gostei muito, não. Gostei nada, o ator principal morre no final.
2: Oxente!
1: Já não gostei, não. Aí, não, é sério mesmo, eu ia atrasando, eu olhei, eu disse, não, vou perguntar pra o público da gente, né? Se eles são como eu. Como eu, assim, como eu lá ele, né? Se eles são iguais a mim, por
2: Sim.
1: exemplo. Se quando eles estão assistindo um filme antigo, eles param, né? Eles começam aquela resistência e acabam assistindo o filme. Vocês lembram de algum filme da Sessão da Tarde, por exemplo? Aquele filme nostálgico. Um filme nostálgico aí. Pronto, faz o seguinte. Manda aqui pra gente um filme nostálgico e um trecho desse filme que você lembra. Dá um exemplo aqui. Esqueceram de Mim. Quando Esqueceram do Menino. Pronto. Ah, um filme que eu gosto muito de Esqueceram de Mim. Que é aquele filme que Esqueceram do Menino. Isso aí, beleza, o nome já diz, né? Usem a criatividade de vocês, que eu sei que vocês são criativos. Vocês, inclusive, são os melhores. A gente espera isso. E toda vida que eu boto um tema, eu espero uma resposta até aqui. E vocês me dão além do que eu tô esperando, com a criatividade de vocês. Então, eu não espero nada menos do que a resposta criativa, né, Cecília?
2: Exatamente. Olha, já vou falar que meu filme, eu tava até falando aqui pra Aleph, é A Menina e o Porquinho. Quem é que conhece A Menina e o Porquinho, gente?
1: Vale salientar, gente, que Cecília tem menos de 25 anos, né? Tem quantos anos, Cecília?
2: 20.
1: 20.
2: 20
1: então,
2: aninhos.
1: A Menina e o Porquinho, posso ser que você tenha que perguntar a seu filho. Filho, você lembra da Menina
2: Querido.
1: E o Porquinho?
2: Coisa.
1: Porque o nosso é Ghost, né? É que...
2: Ah, mas esse daí eu também me lembro. Eu nem sou tão novinha assim, tá?
1: Send this to... Oh, aquela outra, de repente 30, que é com... Parei.
2: É, A Menina e o Porquinho.
1: Eu gosto muito de cantar e dançar, só ainda não aprendi.
2: Eu assistia muito, ficou marcado na minha infância, porque eu assistia, tipo assim, em um dia eu assistia umas 5 vezes seguidas. Era muito, e era todos os dias.
1: Era a menina que era amiga de um porquinho, é?
2: Isso, tá bem como você sabe, rapaz.
1: Nunca ouvi falar, é só porque o nome é A Menina e o Porquinho mesmo. Mas eu mesmo nunca ouvi falar. Eu assistia muito... É, sessão da tarde, né? Eu parava ali pra assistir, então você sabe que eu sou letrado em Lagoa Azul, de volta a Lagoa Azul, né? Sou letrado nisso, porque nos filmes da sessão da tarde era isso que rolava. Então, assim, é muito bom, inclusive, lembrar, eu não vou mentir, não. Eu fico, quando eu lembro da minha época de criança, nostalgia grande, eu lembro com uma felicidade e uma tristeza, isso. Principalmente eu, na frente aqui, quem tá vendo no YouTube, eu não tenho cabelo branco. Mas aqui atrás, eu tô cheio de cabelo branco. Aí um dia desse, cortando cabelo,

0: procuro nenhum tipo de notícia no Google, não, viu? Porque vai logo dizer que a galera morreu. Então, é um spoiler. Você não gosta de spoiler, não vai nem procurar. Viu? É a mesma coisa de... Tem um filme que tem tudo a ver com a tua cara, inclusive.
1: Com a minha?
0: Sim, eu assisti, acho que foi antes de ontem, eu lembrei de você. O nome do filme é Meu Nome Não É Johnny. Já ouviu falar desse filme?
1: Não.
0: Mas tem tudo a ver com você.
1: Sério? Oxê, por quê?
0: Porque seu nome também não é Johnny. Que piada fraca.
1: Não acredito.
0: Bota a risada tanto, só pra não ficar no fraco. Obrigado. Vamos de... Galera, antes de eu puxar a música...
1: É, vamos falar o número do WhatsApp pra vocês enviarem aí o filme, a recordação de infância que vocês gostam, a nostalgia. DDD 84 998 27 0033. É bom que hoje nesse programa aqui tá todo muito, muito engraçadinho, é. Né, Quinto?
0: Gente, ó, sugestão de piada pra vocês. Não chegue na pessoa e diga: tem assistido um filme que tem tudo a ver com você. É a sua cara. Qual é? Meu nome não é Johnny. Por quê? Porque o seu nome também não é Johnny. Música, Tony, por favor.
1: Música.

0: Voltamos! Papo Mix, o melhor mix do Brasil. Pra você que tá aí no carro, ligadinho no rádio, na 103.9, seja muito bem-vindo ao Papo Mix, tá? Seu companheiro todas as noites, das 19 horas até as 20 horas. E aí a gente já começou aqui com um tema muito bacana. O pessoal também já tá enviando, hein, aí no nosso WhatsApp, DDD 84998270033. E aí, deu tempo de anotar? Fala aí, amigo do tema.
1: Ó, pessoal, vocês que sintonizaram seu rádio agora, que você que está voltando para sua casa, você que está indo encontrar o amor da sua vida, você que está indo encontrar um familiar, você que está indo encontrar alguém que está lhe devendo dinheiro. Eita. Enfim, você que está nos escutando através do seu carro. O tema foi... fale filmes marcantes, né, e nostálgicos que você lembra. Por quê? Porque hoje eu assisti Titanic, né, por exemplo. E aqui já mandaram para mim. A Lagoa Azul, clássico do... eu disse a você que ia dar a Lagoa Azul. A Lagoa Azul é o clássico da Sessão da Tarde. Aí colocaram Lagoa Azul, clássico da Sessão da Tarde. O Primeiro Beijo Debaixo d'Água. Aí colocou quando os dois descobrem o amor nadando. Aí fica a câmera lenta e eles dois beijam debaixo d'água. Aí botou aqui. Eu e minha prima reproduzimos a cena numa piscina. Muito bom. Eles eram pequenos e reproduziram a cena. Não sei quantos anos você tinha, você que me mandou aqui. Como não botou o nome... Aí aqui eu prezo muito pela identidade dos nossos ouvintes. Como ele não botou o nome, que às vezes quando quer que diga o nome diz: oi, aqui é Paulo, aí conta a história. Oi, aqui é Tony, conta a história. Aqui é Diniz, aí vai, conta a história. Como não botou, você tinha quantos anos, hein? Aí o outro botou Lagoa Azul, quando comeu a frutinha do sono. Que eles comeram a frutinha e ficaram à deriva, desmaiados. Depois de sair, eu fiquei com medo de comer toda a fruta que eu via na árvore quando tava brincando com meus primos. A gente via uma siriguela, via acerola e eu ficava com medo de comer e ser a fruta do sono. Tá com a bexiga. Rapaz, não, se você hoje em dia... Quando eu era pequeno, realmente, eu teria até medo de encontrar a fruta do sono, viu, Tony? Mas hoje em dia, se encontrar, me avise, porque eu não durmo não de noite, né? É imoral. Eu não quer também, né? Diniz quer também. Se encontrarem a fruta do sono, vão me avisando aí que eu vou querer uma, pelo menos. Porque tá difícil dormir de noite, às vezes. Ghost. Falei a você?
0: Yeah, hands in my life. Conhece pela música.
1: Tá vendo como você entende meu inglês? Ghost. Ele colocou aqui a cena... Eu leio, aí como é que ele botou aqui? Eu lembro, pois estava no meu primeiro relacionamento, eu tinha 13 anos de idade, eu assisti o filme e tentei reproduzir a cena com minha namorada. Morto? Tu tentou morrer não, né? Porque o cara tava morto, né? Vamos por favor, você tentou reproduzir vivo, né? Diga-se de passagem, você botava aqui, faltou entre aspas vivo. Tentei reproduzir a cena, eu todo romântico e ela olhando pra mim com a cara de quem não tava entendendo nada. Depois, quando o romantismo passou, eu fiquei com uma vergonha danada. Só consegui dizer, eu te amo. Muito bom, muito bom. Não. Pronto, o filme nostálgico é muito bom. São filmes que realmente a gente parava ali pra assistir. De Volta à Lagoa Azul, apesar de ter assistido 200 vezes, eu não lembro nenhuma cena... a não ser os dois filhos do casal do primeiro chegando na mesma ilha. Pelo menos você lembra, a sua memória tá em dia, né? O que importa é isso, você não precisa tomar remédio de memória.
0: E as coisas antigas eram tão mais legais, né? Hoje é muito difícil a gente ver algo que realmente prenda ali, a gente a assistir, né?
1: Eu vou colocar os desenhos, quando a Alice estiver entendendo, minha filha, quando tiver uns 3 anos, eu vou colocar os mesmos desenhos que eu assistia. E vou ficar botando ela pra brincar correndo no meio da rua de tica-tica.
0: Sem
1: sandália, arrancar o xaboco do dedo.
0: Isso.
1: Eu chegava em casa brincando de futebol, nos calçamentos. Eu chegava em casa sem a cabeça do dedo, que eu tinha ralado na perna. Minha mãe
0: mas
1: dava
0: só vindo. Presta assim, a criança
1: gosta disso. Aí eu lascava meu pé e quando chegava em casa, minha mãe dava em mim. Que tinha jogo. Aí às vezes eu queria jogar de sandália, os meninos não sabiam por quê. Eu com medo de apanhar em casa. E os meninos ficavam dizendo: não me jogue descalço, eu morrendo de medo de apanhar. Botaram aqui um tiro no jardim de infância. Eu não sei se eu lembro desse. Mas pelo nome, né? Naquela época, né, era os nomes do filme, era tudo assim, né? Um tira da pesada, um tira no jardim da infância, um tira no supermercado, um tira dentro do avião, um tira, não sei, olha, um tira no jardim da infância. Lembrei. Cecília botou aqui.
0: A imagem.
1: Lembrei.
0: Gente, esse daí já é mais antigo mesmo, né? Eu não vou estar sabendo, não.
1: Assisti, lembrei do filme, lembrei. É, e aí ele lembra da correria das crianças na sessão da tarde. 90% do tempo era comédia e 10% era ação. É bem o filme da Sessão da Tarde mesmo. E aí é muito bom, muito bom. Rapaz, assim, nostalgia é uma coisa massa, bacana mesmo. Eu lembro de desenhos também. Não Sim. só filme, desenhos. Desenhos eu lembro mais. Por exemplo, Aladdin, Rei Leão, eu assistia direto. É, O Cão e a Raposa,
0: é bom,
1: eu assistia direto. É... Isso, tem vários. Minha mãe comprava, juntava dinheiro, a gente não é de família rica, né? Então minha mãe juntava dinheiro do salário dela e comprava uma fita cassete. Aí às vezes eu e meu pai na alugar filme de fita lá na... Era lá no Parque das Dunas, esqueci o nome, na Zona Norte de Natal. Aí a gente alugava e ia assistir. E aí minha mãe comprava uma de desenho pra mim da Disney.
0: Sim. Pronto.
1: Foi um negócio, era bom demais. Mas depois disseram que minha mãe era evangélica, até hoje, né? Também a gente é de família evangélica, aí disseram que o filme da Disney era do diabo. Aí minha mãe começou a esconder as fitas e não queria que eu assistisse mais.
0: Ué,
1: quando naquela época, vocês não lembram quando saíram as notícias dos Iluminados também, que tinha, que era a sociedade secreta, todo mundo era primo de todo mundo, né? Que dizia, todo mundo acreditava, pô, todo mundo. Do Yu-Gi-Oh! Sim, do Yu-Gi-Oh! Pronto! Cartinha de Yu-Gi-Oh! Diniz me lembrou agora. Ouvintes, cartinha de Yu-Gi-Oh! O que é que eu fazia? Lá em casa, no Parque das Dunas, tinha um material de construção do lado. Por menino, eu não dizia a ninguém, por menino não ir lá roubar minhas cartinhas. Eu tinha um bolo de cartinha de Yu-Gi-Oh! Antes de entrar dentro de casa, eu tinha que esconder as cartinhas de Yu-Gi-Oh! Pô, Deus me livre, eu faço isso com minha filha, não. Vou dizer, filha, pode trazer as cartinhas. Porque eu perdi. Minha mãe foi, pegou as cartinhas que eu tinha. É, e não deixava eu ter as cartinhas. Os meninos descobriram e pegaram minhas cartinhas tudinha, meu irmão. As cartinhas que eu tinha juntado, ganhado no bafo. Mãe jogou minhas cartinhas fora, dizendo que isso era do diabo. Eu disse, pelo amor de Deus, isso aí não vai me influenciar em nada, não. Eu só quero ter pra dizer que eu tenho mais do que os meninos, que eu ganhei no bafo. Jogaram já? É bafo? Jogaram? Isso é bafo, era muito bom. Que era assim, as cartinhas a gente botava de cabeça pra baixo e batia na carta. E quanto mais você virava, mais ficava com as cartinhas. Era muito bom. Eu tenho um bolo de cartinha. Hoje o programa tá nostálgico. Você que
0: tá
1: sintonizou
0: mesmo
1: na 103.9, na Rádio Mix, o melhor mix do Brasil, você está acompanhando o Papo Mix. Hoje o programa está nostálgico. Estamos falando de filmes nostálgicos. Estamos falando de costumes de quando éramos crianças e desenhos também nostálgicos, né?
0: Muito bom. Inclusive, já tem ouvinte aqui, ó. Boa noite, Ana Cecília Alife, aguardando o Papo Mix. Ela veio antes, inclusive, ó. Estou aqui arrumando a pay ligada na Mix. Beijos. E aí ouviu também quando o Aleph falou do Titanic, né? E botou assim, rindo com você assistindo Titanic, Aleph. Eu amo esse filme. Filme nostálgico.
1: É mesmo.
0: E colocou que não estava lembrada agora de nenhum filme porque estava com fome.
1: Ixi.
0: Ei, eu tô assim agora.
1: É, tem gente que com fome não dá pra funcionar, não. Sério mesmo, tem gente que é assim. Eu entendo você, quem foi, eu até posso adivinhar.
0: É, adivinha, Alessandra!
1: Alessandra, eu sou do mesmo jeito, viu? Com fome eu não funciono, não. Inclusive, eu vou até anotar aqui, Alessandra, pra trazer como tema, né, de um programa também futuro. Vou botar até aqui, ó. Você funciona com fome.
0: E falando de comida, uma coisa nada a ver com nada, mas eu lembrei agora do Morango do Amor. A menina, coisas, né, que passaram, Sim. né? Teve a fase do Morango do Amor. Foi ano passado, o pessoal, assim, naquela expectativa de provar, e é um doce novo. E agora tá surgindo outros doces novos, inclusive até um X-bolo, que é com uma camada e que é imitando um sanduíche, né? Mas Sim. é bolo, aí vai, tipo, fruta dentro, morango e também aí, vixe, tá todo mundo com fome aqui.
1: Não, eu não...
0: Brigadeiro.
1: Eu nunca comi, eu já comi cheeseburger, já comi x-bacon, x-eggs. X-eggs não, lá eu. Nunca comi não, x-eggs, mas x-bacon já.
0: É, pois, então, pois pronto.
1: Até isso agora.
0: É, não,
1: hoje a moda é gourmetizar,
0: né? É a moda agora, pessoal. Gosto. As doceiras, inclusive, estão amando aí essa nova moda. Mas eu queria saber de vocês, o morango do amor, realmente, agora que depois passou a fase, realmente era gostoso, vocês gostaram? Porque eu tenho minha opinião. Na minha opinião, foi uma coisa só do momento. Eu não gostei. Não é um doce que eu... Ai, meu Deus, hoje eu tô com uma vontade de comer um morango do amor. Não, na verdade, na época, eu sou muito do doce, né? Mais do doce do que do salgado. Mas na época, eu não gostei tanto. Eu achava muito... Grudava no dente em um negócio. E você, amigo, gostou?
1: Eu não gosto. Eu gostava... Eu gosto mais de comer essas coisas quando eu vou pra casa. Porque aí eu tô em casa, não vou sorrir pra ninguém. Eu vou escovar os dentes lá... Porque fica entre meus dentes.
0: Fica.
1: Aí eu fico agoniadozinho. E eu não gosto de tipo, ficar limpando os dentes na frente de ninguém. Aí eu fico com essa agonia pra mim. Eu acho que eu... Eu não sei. Não sei o que eu sou, se eu sou perfeccionista dentário. Não sei. Eu sei que se tiver alguma coisa no meu dente, eu já fico agoniado. Aí eu já... Eu não gostava de comer, não. Não vou mentir. Mas o gosto não era ruim, não. Era bom também.
0: Pois é, então já manda aqui pra gente também, DDD 84 998 27 0033, o nosso WhatsApp. Manda aqui pra gente resenhar e ver a sua opinião também sobre o morango do amor. E bora de música, bora. Né?
1: Ei, eu tô rindo aqui com o negócio do Uber, mas eu vou falar no próximo bloco só. O negócio do Uber aqui, eu tô rindo demais aqui, danada isso. Vamos de música, Tom, puxa uma musiquinha aí boa aí pra gente. Aquelas que só a Rádio Mix tem. A melhor rádio do Brasil todinho.
0: Eita!
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0: Voltamos! Papo Mix de volta, são exatamente 7 horas e 38 minutos. 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Você está acompanhando o Papo Mix, apresentado por Alan Firrono e Ana Cecília. O melhor programa do horário, então a gente precisa de você aqui todas as noites, de segunda a sexta-feira, das 7 às 8 horas, viu? Inclusive, antes da gente historiar vidas alheias, como eu sempre falo, fofoqueiro não, historiador de vida alheia. Antes da gente começar a historiar vidas alheias, quero mandar um alô aqui pra galera que tá ligado na gente aqui. A Ia, tá ligado aí, né? A Ia, beijo. Felipe, Paulo, pessoal aqui, tudo mandando um abraço. Manda um abraço pra mim, Claudinho, todo mundo, Berguinho, tá todo mundo aqui sintonizado.
1: Um abraço! Aí, ó, na fiquem rádio. Por aí, viu? Porque
0: os meninos estavam dizendo que eles gostam, né, de assistir YouTube, mas só que como a gente é muito da internet, né, a gente é acostumado hoje em dia com muito podcast, aí eles vão pro carro e ligam o som do carro e ficam escutando, que eles dizem que dá mais sensação.
1: Sim, são fãs.
0: Fazer igual meu avô que dizia, não, dá mais sensação. E, gente, viralizou uma pessoa que postou, né, na internet um print inusitado. Ele foi pedir um Uber. É muito engraçado isso. Eu acho, não sei se isso procede. Mas olha só. O internauta viralizou nas redes sociais após compartilhar uma situação inusitada envolvendo um aplicativo de corrida. Em uma publicação bem humorada, ele contou que recebeu a sugestão de fazer o trajeto a pé. Aí ele escreveu: tá esquisito, recentemente esses dias me sugeriram pra ir a pé, socorro. Na partinha de viagem, aí tem Uber X 31,10, Uber Pool 18,34 e caminhada solitária. Aí é muito bom os comentários. E ainda tem que pagar R$4,10 pra caminhar, porque colocaram caminhada solidária R$4,10. Ora, eu vou caminhando e ainda tenho que pagar tá mais caro. Aí o outro botou, ó, se pensar bem, tá mais caro ir a pé. O outro botou, que danada é Uber Pool, que eu não sei. A solidariedade é pra quem? É pra eles, né? É solidária pra eles, que você paga e eles não tem nem que mandar o carro, você vai a pé. Pra andar precisa pagar agora, putz. Rapaz, assim, realmente ficou...
1: Caminhada... Foi engraçado, não. Gente, como é que pode?
0: Gente, às vezes, a gente que trabalha em programas de humor, né, assim, como o nosso hoje, a gente não precisa nem fazer uma piada mirabolante, às vezes já vem o tema pra gente. O cara vai pagar pra andar a pé, aí diz a caminhada, botaram o título, caminhada solidária, lógico, é que é solidário pra eles, né, não manda o carro. Assim, não sei se é verdade, mas a história ficou muito boa, ficou muito engraçada.
1: É bom aqui. Que emagrece.
0: Não, gente, vocês que forem pedir corridas por aplicativo, por favor, mandem para o nosso WhatsApp, se acontecer com vocês sair de corrida solidária, de caminhada solidária, só para eu ver se é verdade mesmo, tirar uma dúvida, né?
1: Pois é. E também vi que Uno, né, agora confirma, voltou, na verdade, né? Que a regra oficial que proíbe o empilhamento de cartas mais 2 e mais 4. Ou seja, se eu jogar mais 2, você vai ter que puxar, meu filho. Não venha com essa de mais 4, não. É polêmica isso aí.
0: É polêmica. Por quê? Né? Porque quem joga Uno, que é aquele joguinho de cartas, né, das cores e tal, sempre jogou assim. Se eu tinha um mais 2, o outro tinha um mais 2, o outro tinha um mais 2, e empilhando pro cara não puxar
1: isso.
0: As cartas.
1: E é o bacana do Uno, né? Porque ninguém quer puxar. Quando chega pra puxar, é tipo mais 18 cartas.
0: Então, aí o Uno foi e colocou como...
1: Uma regra.
0: Já tinha falado, essa regra já é antiga, o Uno já botou. E aí o Uno, ele gosta também de polemizar, ele sabe que isso dá audiência pra eles também.
1: Sim.
0: Eles voltaram a postar a regra. Aí o bacana são os comentários. Aí, ó, meu Uno, minhas regras. Então, ou seja, já dizendo que joga igual a gente, assim, no jeito convencional, né? O Uno não sabe jogar Uno, muito boa, né? Realmente. Obrigado pelas cartas, a gente assume daqui pra frente. Muito bacana. Uno só fabrica as cartas mesmo, o resto é com a gente, pode deixar. Meu Uno, as regras são minhas. Ah, Uno, descansa, vai descansar um pouco. Então, os comentários é tudo assim, falando que o Uno não sabe seguir a regra, por exemplo. Então, pessoas que jogam nas regras convencionais criadas por alguém, que até hoje ninguém sabe quem, porque já que não é regra do Uno, alguém que criou essa regra, né? E aí essa regra viralizou mundialmente, digamos assim. Mas, como eu sempre digo, como já disseram e eu vou repetir, meu Uno, minhas regras, né?
1: Exatamente. Eu também concordo que tem que continuar jogando. Se eu joguei mais 2, você jogou mais 4 e eu tenho mais 4, eu vou jogar. E aí você vai perder, porque quem joga comigo, gente, modéstia à parte, sempre perde.
0: Todo mundo aí com essa conversinha. Quando eu entro na mesa, perde pra mim. É impressionante. Inclusive, os meninos me chamaram pra jogar poker. Aí eu não sabia jogar poker, aí eu fui assistir no YouTube. Uhum. Como é que jogava poker. Aprendi em 30 minutos. Aí ganhei de todo mundo.
1: Vixe.
0: Agora foi só o primeiro dia, eu acho que era sorte de principiante. No outro dia, fumo. Perdi todas as partidas que joguei.
1: Pois é. Aí tem baralho também, tem um monte de coisa.
0: É, não, tem. Eu gosto de...
1: Eu gosto também de jogos assim. Gosto muito, por sinal. Prefiro até do que pelo celular, assim. E aí, falando o que agora? De fofoca. Tinha que ter até uma música nessa hora, gente. Uma música assim, entrada.
0: Vamos inventar. Vou pedir pra fazer a música pra gente botar.
1: Mas não somos fofoqueiros. Somos o quê?
0: Historiadores de vidas alheias.
1: Exatamente. Tá surgindo aí na internet. Vamos falar dela, Deolane. Né, que hoje, pela surpresa de muitos, alguns já esperavam, outros não sabiam. Ela estava, acho que até viajando, né, gente, curtindo aí um pouquinho. Deolane retorna à delegacia após exame de IML e dispara presa por trabalhar, ela falou. E, gente, ela já está presa novamente. Não sei se já foi solta ou vai ser solta ainda essa noite, mas ela segue presa. Inclusive tem até um videozinho aqui que a gente separou dela saindo da cadeia e tudo mais. Pode soltar, Diniz.
2: O que você espera da justiça, Deolane? Deolane, você estava lavando dinheiro pro Marcola?
3: Estão trabalhando.
1: Por trabalhar, e ela também aí afirmou que é uma injustiça. Então, vamos ver as cenas dos próximos capítulos, né, de como é que vai ser.
0: Então, assim, ela já é um filme meio que antigo, né? Já
1: isso.
0: Prende ela, solta, prende, solta, prende, solta. Agora disseram que era pelo quê? Mas ela foi presa pelo
1: pela fortuna que ela tem, no que também não tá condizendo com o negócio do PCC.
0: Não, PC é crime organizado.
1: Isso, né? E aí ela tá fazendo parte, parece.
0: Sim,
1: então vamos aguardar, né, as confirmações, que aqui a gente só passa verdades.
0: Exatamente.
1: Então vamos ver como é que vai ser.
0: Fazer igual a sirene de polícia. Notícias de última hora. Deolane foi presa e foi hoje de manhã, não foi?
1: Isso.
0: Hoje de manhã.
1: Tem mais fofoca.
0: Mais
1: meu
0: uma historinha
1: filho,
0: só pra gente ficar, né?
1: Comigo.
0: Só pra gente ficar de boa, só mais uma historinha só pra gente...
1: Aqui comigo demais, ó, Duda Freire, melhor amiga de Virgínia, curte meme de Luana Piovani, que é uma daquela mulher, né, que criticou os filhos de Virgínia, enfim, soltou uma praga, aí veio a internet, a gente falou aqui também sobre ela, e aí nesse post ela tá usando a coleira com o nome de Virgínia. Ou seja, Luana Piovani tá em uma coleira usando o nome de Virgínia. Pra quem tá acompanhando aí no YouTube, tá a foto pra vocês e a curtida também da melhor amiga de Virgínia. Mas eu ri demais, gente, porque Virgínia usou essa fantasia com Vinícius Júnior, né? E aí fizeram ao contrário, agora colocaram Luana Piovani com Virgínia. De tão fã que essa mulher deve ser de Virgínia, né? Porque ela fala demais, fala pelos cotovelos mesmo.
0: Deve tá dando em cima de Vinícius Júnior na hora dessa.
1: Ela fala de todo mundo. Fala de Neymar, fala de Virgínia, fala de tudo. Só não fala dela, né? Ai.
0: Tá bom, tá certo. Inclusive, Vinícius, faça alguma coisa na Copa pra gente trazer o Hexa, por favor. Porque já estão aqui no pé do Neymar, dizendo que Neymar tá machucado.
1: Mentira, uma dúvida. Ele coisou. É porque ele tá fadigado, né? Tava
0: não, tendo... ele sentiu a panturrilha, certo? Aí, o que é que aconteceu? Ele ia... Foi receber o tratamento fora de campo e ia voltar. E não conseguiu voltar porque, enfim, teve a lambança da arbitragem, tirou ele. Aí ele tá fazendo o tratamentozinho.
4: Todo mundo é contra eu.
0: É o quê? Bota o novo
4: aí. Ninguém quer colaborar
3: comigo e ninguém quer colaborar comigo. Todo mundo é contra eu.
1: É. Aleph é bem assim quando fala de Neymar.
0: É, ninguém quer colaborar com ele, ninguém quer colaborar com ele. Todo mundo é contra ele, mas eu sou a favor, viu? E é isso aí.
1: A gente sabe, amigo, que você é
0: não,
1: a então, favor.
0: Aí tem os amistosos da seleção agora. Aí parece que ele não vai ser convocado, porque tá com essa fadiga. Mas vamos mudar o assunto, Neymar? Porque ontem, tá... Por favor, não fale não. Eu vou falar aqui, que eu estou no meu direito de fala.
1: Eita!
0: Vocês aqui, meus amigos, tudinho aqui, ligaram pra mim ontem. Claudinho, os meninos aqui tirando onda comigo no grupo, porque o ABC tava ganhando de 2-1 do Vitória. Lá. Meu irmão, quando passou meia hora, todo mundo caladinho, que eu fui olhar o resultado.
4: Rapaz, o Moreno tá ignorante.
0: Ô, oh, tô ignorante mesmo. Tava 6-2, irmão. Acabou de 6-2 o jogo. Agora sim, beleza, eu sou americano, mas eu não sou clubista. Né? Eu torço pelo futebol do Rio Grande do Norte. O ABC, o primeiro expulso do ABC, eu não acho que era pra expulsar, não. Não vou mentir. Não acho, não. Podia marcar o pênalti, porque foi pênalti. O cara puxou ele dentro da área, mas marcar a expulsão ali, eu acho que não era pra expulsão, não. Sério mesmo. Na minha visão, né? Mas... As pessoas acham que foi assim, mas eu tô falando como torcedor do América também, né? Torço pro ABC. Inclusive, no final do jogo eu fiquei: um aprendizado pra vocês, só falo quando o jogo terminar, porque a coisa mais engraçada que tem é você escutar os áudios do cara que tava ganhando e acabou ele perdendo. A coisa mais engraçada que tem é isso. Porque tava aí eu escutando os áudios dos meus amigos, de Claudinho, de Ornan, dos meninos, comemorando quando tava 2-1 e escutei no final do jogo os caras tudo chorando. É muito engraçado, viu, Tony? Inclusive, Tony é ABCdista, Tony? ABCdista?
1: É, tanto mano. Tony quanto Diniz.
0: É também, Diniz? Ixi, Maria. Eita, 6-2. Vocês estão bem, não? Vocês estão bem aí? Vocês estão bem?
1: Pois é, bora de música, que daqui a pouquinho tá encerrando o programa. É,
0: bota uma musiquinha aí, Tony, só uma aí, pra gente curtir.
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0: Voltamos! Papo Mix de volta, são exatamente 7 horas e 54 minutos. 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Você está acompanhando o Papo Mix, seu companheiro de todas as noites, de segunda a sexta-feira, das 7 às 8 horas. Se você sintonizou agora e não estava sintonizado, amanhã, que é sexta-feira, perca tempo não, de 7 horas, já comece sintonizando aqui na Rádio Mix, tá certo? Até antes mesmo, até antes, pra dar audiência pra nossa rádio aqui, porque eu preciso pagar o leite da minha filha, por
1: exatamente,
0: favor.
1: Gente, e já tá chegando ao fim, hein, Aleph, infelizmente, mais um programa, quintou, hoje tá na cara de uma sexta-feira, não sei se só pra mim, se pra você aí de casa, se pra você também, amigo, mas pra mim tá uma cara de sexta-feira. E aí eu já tava pensando no final de semana.
0: É, véspera de sextou, inclusive, vocês que ainda não planejou como será seu final de semana, sua sexta-feira, planeje, porque é véspera de sextou, quinta-feira já na porta, o programa realmente está chegando ao fim, né? Falamos muita coisa bacana hoje, muita música, rimos um pouco. Hoje o programa foi nostálgico, falamos de filmes antigos, desenhos antigos, e muita coisa bacana que amanhã, inclusive, tem mais. Cecília, eu tô grog.
1: Tá grog?
0: Escutou já esse meme? Bota aí, Diniz, esse meme. É uns segundinhos, pra o público ouvir.
1: Virou meme. Tudo virou meme, virou meme, né? Virou impressionante.
0: Meme. Virou meme.
1: Tá grog.
0: Tem aí pra botar, não? Tem não? Tem não. Então amanhã vocês...
1: Amanhã a gente passa ele aqui, então não percam o programa de amanhã. Inclusive, gente, toda sexta-feira a gente também traz, né, aqui inspirações pra vocês irem curtir o final de semana, coisas do cinema e tudo mais. Então não se preocupem, a programação é completa, viu? De segunda a sexta-feira, das 19h às 20h, é aqui no Papo Mix. E chegamos ao fim, né? Uma boa noite pra você, ouvinte. Até amanhã, tá? Te espero por aqui. E eu vou-se embora.
0: Eu não queria ir, não. Tô brincando. Relaxa, tô brincando. Amiga. No final do expediente, eu já quero ir mesmo dormir um pouquinho, descansar. Mas amanhã estou aí, tá certo? Amanhã estaremos aqui de 7 às 8 horas. Esteja presente conosco, que você é importante pra gente, viu? Rádio
1: Isso.
0: Mix, o melhor mix do Brasil. A melhor rádio do Brasil, em breve vai ser a melhor rádio do mundo. Vamos embora!
1: Um beijo!
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0: Tá no ar o programa feito pelo melhor ouvinte do Brasil. É o ouvinte da Mix, não tem pra ninguém não. Você é o melhor, obrigado pela companhia. E a partir desse momento, todos os sons que a gente curtir são os que vão chegar aqui no zap da Mix. Então já manda aquele som que você quer. Bora botar seu som aqui na programação. 11 983 408 mil. Esse é o zap da Mix. Manda uma mensagem de voz dizendo quem é tu, de onde você tá ouvindo a Mix e esse som pra todo mundo ficar feliz.
2: Olá, me chamo Stanley, sou aqui de Brasília, queria muito ouvir True Colors da Cyndi Lauper.
0: Boa!
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0: Remember. Amigos, agora são 8h07, uma ótima noite de quinta, porque a gente merece, né? Muito obrigado a você que chegou aqui e ainda curtiu a Taylor Swift Long Live
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0: E ainda não pediu o seu som aqui pra gente tocar. Não, faz isso não, feiura. 11 983 408 1000. É o zap da Mix, manda essa mensagem de voz. A gente quer tocar teu som. Faça como o David. O David mora no bairro do Bixiga, Belo, em São Paulo. A Fernanda Bacher tá na Vila Invernada. O William Silva é taxista, tá ouvindo a Mix? Obrigado, taxistas do Brasil, que dão uma carona aí também aos motoristas por aplicativo. Sempre ligados na rodagem, é a nossa companhia. Obrigado, vocês são 5 estrelas. Bora ouvir o que é?
2: Fala, Rádio Mix, aqui é o Paulo Uber de Ponta Grossa.
0: Opa.
2: Queria ouvir The Black Eyed Peas, Meet Me Halfway.
0: Boa, Paulo, obrigado pela carona.
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0: Aí eu, quem pediu foi o Alexandre, ele tá em Cuiabá.
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0: Preciso tocar uma música, a sua. Só aparecer aqui com áudio, já mandou? Vamos localizar aqui na tela, ainda não. Mensagem de voz por 11 983 408 mil. Fernando, você é motorista por aplicativo em São Paulo, obrigado pela carona, tá? Valeu mesmo, 5 estrelas pra você. A Juliana Prendo, tá no Rio de Janeiro. Cauê, motorista por aplicativo na cidade de Caçapava. A Sara tá no Guarujá. E você, me conta da onde, vamos ouvir o quê?
2: Boa noite a todos.
0: Boa.
2: Aqui é Éder, de Rio Paranaíba, Minas Gerais. Toca Bon Jovi, It's My Life. Um abraço, até mais, tchau.
1: Toco, tchau. Bora. 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
1: Aqui na Mix são 8h25, a gente curtiu o som novo da Bebê Rexha, New Religion, e o som que a gente precisa curtir é o seu. Manda aqui numa mensagem de voz, 11 983 408 1000, apareça.
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2: Eu sou o Diego Barone, sempre com uma dica legal pra você, e agora eu quero te recomendar o filme A Noiva do Ano da Netflix. Coincidência ou não, estamos no mês das noivas, certo? E assim, esse longa não é aquela super produção e tal, é uma comédia romântica simples, mas ela traz um enredo que não só foge um pouco das tramas convencionais desse gênero, mas também tem uma mensagem forte sobre o que realmente importa na vida. Na história, uma mulher pega o futuro marido com outra no dia do casamento deles, e ainda tem que ouvir da sogra rica e metida que ela não tem classe e já tá velha demais para o seu filho. Humilhada e arrasada, ela decide se vingar e resolve participar de um concurso famoso chamado A Noiva do Ano. Mas pra isso, ela precisa se casar, né? Então acaba conhecendo um cara malandro, ladrão e desapegado e propõe a ele que finja ser o seu noivo. Esse filme tem lá suas partes meio estranhas e forçadas, mas é divertido e gostoso de ver. E o roteiro é bem irônico e tira um sarro bem proposital dos padrões e da vida que as outras pessoas querem que a gente tenha, sabe? Vale dar uma chance ao filme A Noiva do Ano da Netflix. Me segue no Instagram para mais, @DiegoBaroneNoAr, e lá tem o link para o canal Kryptonita no YouTube, onde eu apresento vários conteúdos desse universo.
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9: A MG Motors vai produzir no Polo Automotivo do Ceará, é uma novidade que eu compartilho com vocês, caronas. Eu sou Jorge Moraes e estou aqui na China para falar dessa presença dos chineses no Nordeste brasileiro. Eles vão produzir na mesma planta de Horizonte, onde é feito o Spark LV. A Chevrolet também prometeu a fabricação da Captiva. E esses dois carros, o primeiro já está em andamento, o segundo está vindo por aí. Mas no meio do caminho vem a SAIC trazendo a MG Motors, que a SAIC é dona. Né? Os chineses são donos da MG, uma marca inglesa com mais de 100 anos de história. E o MG4 Urban será feito nesse polo automotivo. É claro que tem muita novidade pela frente. Essa notícia eu repercuto agora, mas essa produção também só acontece no final do ano. O carro chega importado, começa a ser vendido por aqui e vai concorrer com o Geely SX2, o BYD Dolphin e o Aion UT da GAC, que tem lançamento previsto aí para metade de maio, chegando às lojas nos próximos 10 dias já, viu? Estou antecipando aqui. A gente se fala, caronas. Até um próximo comentário aqui da China.
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1: É tu que manda aqui até as 9 da noite. Então aproveita. O poder é teu. É bom ouvir isso, né? Ainda mais ouvir a música preferida. Nosso zap, eu vou repetir, tá? Aí na sequência já manda aquela mensagem de voz. Não esqueça de falar quem você é e de onde você tá ouvindo a Mix. 11 983 408 mil.
11: Boa noite, rapaziada da Mix. Boa. Feliz quinta aí pra todo mundo. É Vera, Zona Sul, Interlagos. Queria ouvir Dua Lipa e Elton John. Abraço. É nóis.
1: É nóis. Receba.
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0: foi pedrada. Blink 182.
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0: Boa noite, Vinícius Moreno. Você tá em Capão Redondo, né? Obrigado pela companhia e pelo áudio também. A Júlia tá no Rio de Janeiro. O Márcio tá em Palmas, no Tocantins. A Ana tá na cidade de São Paulo. E você? Me conta numa mensagem de voz pedindo uma música aqui na Mix. É tu que manda até as 9 da noite. 11 983 40 8000. Falei devagarzinho, agora você manda.
2: Fala, Rádio Mix. Aqui é a Yanka, sou de Rondominas. Eu queria muito que tocasse a música As It Was, que eu tô indo pra casa.
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0: Mix, agora faltou 10 minutos para as 9 da noite. Alicia Keys, No One. Caiu bem aos ouvidos, né? Ó, você nem precisa de lâmpada mágica fazer 3 desejos para ouvir o seu som aqui, tá?
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0: É só você mandar uma mensagem de voz pra gente no zap da Mix. 11 983 408 mil. Mensagem de voz assim, ó.
2: Fala, galera da Mix. Boa noite, beleza? Boa. Aqui quem fala é o Greix, da cidade de São Paulo, motorista de aplicativo. Eu gostaria de ouvir Chris Brown e U, se puder aí, certo?
0: Claro.
2: Valeu, brigadão, tamo junto. A rádio que toca as melhores músicas do Brasil. É nóis.
0: Nota 1 milhão e obrigado pela carona. 5 estrelas.
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1: Mix, falta um minuto para as 9 da noite. E aí a nossa saideira, vamos dizer o check-out com o som do Oasis, Wonderwall. Amanhã sextou, hein, gente linda? Sextou. Ah, final de semana, seu lindo, você vai chegar. E amanhã, que música tem a cara do final de semana pra gente rolar? Já manda agora pro 11 98340 8000, o seu som bacana pra gente ouvir amanhã à noite, com cara de final de semana. Não esqueça do teu nome e de onde você tá ouvindo a Mix. Encontro marcado, não se atrase.
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2: Está no ar a Voz do Brasil. As notícias do governo federal que movimentaram o país no dia de hoje.
3: Boa noite.
4: Boa noite para você que nos acompanha em todo o país.
3: Quinta-feira, 21 de maio de 2026.
4: Vamos ao destaque do dia: renegociação de dívidas.
3: Mais de 1 milhão de pessoas já foram beneficiadas pelo novo Desenrola Brasil.
4: O valor negociado pelas famílias chega a 10 bilhões de reais. Gabriela Noronha.
5: E para atingir ainda mais pessoas, a partir do dia 26, trabalhadores poderão utilizar parte do FGTS para quitar dívidas do Desenrola.
3: Quer reformar sua casa? Famílias com renda de até R$13 mil por mês podem financiar obra com juros mais em conta. É o Reforma Casa Brasil.
4: Dignidade. Programa Periferia Viva vai construir banheiros para 30 mil famílias que vivem sem estrutura sanitária básica.
3: Vamos saber mais sobre esses temas com o ministro das Cidades, Vladimir Lima.
4: E ainda, valorização da cultura.
3: No Espírito Santo, o presidente Lula assina medida de reconhecimento, preservação e promoção das culturas tradicionais e populares.
6: O investimento em cultura movimenta uma indústria potente, estimula a economia, transforma vidas e cidades. Por isso, a cultura será sempre prioridade do nosso governo.
4: Na apresentação da Voz do Brasil, Mariana Jungmann e Luciano Seixas.
3: E acompanha a gente ao vivo, acesse radiogov.ebc.com.br ou canalgov na sua TV aberta.
4: Mais de 1 milhão de pessoas já saíram do vermelho com a ajuda do Desenrola Famílias.
3: A ação é voltada para quem tem dívidas como cartão de crédito e cheque especial.
4: E faz parte do novo Desenrola, lançado este mês pelo governo do Brasil, que também contempla estudantes, produtores rurais e pequenos empresários.
3: Serão, ao todo, 90 dias de negociações com juros e condições facilitadas.
5: Segundo os dados do Ministério da Fazenda, mais de 1 milhão de pessoas...